0: pública.
1: Forças integradas de combate ao crime organizado deflagraram a operação em 19 estados.
0: E mais de 500 milhões de reais foram bloqueados de organizações criminosas. Claudimário Carvalho.
2: A operação investiga crimes como tráfico de drogas e armas, lavagem de dinheiro, homicídios, extorsão e atuação de organizações criminosas violentas.
3: Problemas com plano de saúde.
0: Saiba como acionar a Agência Nacional de Saúde Suplementar em busca de orientações. Cleide Lopes.
4: A ANS disponibiliza um serviço gratuito para orientar os consumidores sobre seus direitos e as regras dos planos privados de saúde no Brasil.
3: Hoje, na apresentação da Voz do Brasil, Nazi Brum e Mariana Jungmann.
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3: Foi sancionada agora há pouco a Política Nacional de Minerais Críticos e Estratégicos.
0: A nova lei busca agregar valor à indústria nacional, utilizando esses recursos naturais, além de fomentar a pesquisa e a inovação.
3: Vamos ouvir os detalhes agora na reportagem de Gabriela Noronha.
5: A lei sancionada nesta quarta-feira cria uma política nacional voltada a minerais considerados estratégicos para o país, além de estabelecer incentivos fiscais e instrumentos de financiamento para o setor. Márcio Elias Rosa, ministro do Desenvolvimento, Indústria, Comércio e Serviços, detalhou como a norma pode ser utilizada para fomentar a atividade industrial do país.
6: São 51 artigos, 9 instrumentos legais, todos eles associados àquilo que é essencial. E é essencial desde a lavra, pesquisa, o beneficiamento, a transformação, a mineração urbana. Ou seja, nós estamos falando de uma atividade integrada e de uma política que quer transformar o que nós já temos em abundância em inovação e assim ampliar a nossa competitividade industrial.
5: Minerais críticos são aqueles necessários a setores importantes da economia e cujo abastecimento possa estar sujeito a riscos, seja pela dependência externa ou outras questões geopolíticas. Um exemplo é o potássio, utilizado na produção de fertilizantes e essencial para a agricultura. Já os minerais estratégicos são essenciais para o desenvolvimento tecnológico, com redução de emissões de gases do efeito estufa. As terras raras, por exemplo, fazem parte desse grupo e são utilizadas na produção de diferentes tecnologias, como na fabricação de celulares, carros elétricos e turbinas eólicas. O ministro de Minas e Energia, Alexandre Silveira, disse que será possível avançar no processamento desses recursos naturais.
7: A norma contribui também para a neoindustrialização, oportunidade que não está somente na extração. Reside especialmente na capacidade de instalar no Brasil as etapas de beneficiamento, de separação, de refino, de transformação e de elaboração de materiais avançados de componentes e produtos industriais.
5: Para coordenar as ações, foi criado o Conselho Nacional para a Industrialização de Minerais Críticos. O colegiado terá entre suas atribuições a definição de prioridades e o acompanhamento de projetos considerados estratégicos, como explica a ministra Miriam Belchior, da Casa Civil.
8: Que ele possa definir regras claras e a agilidade necessária nas suas decisões para que os investimentos possam ocorrer da maneira mais rápida possível. E é por essa razão que o Conselho vai contar, além de todos os ministérios envolvidos, que serão 13, também representação dos governos estaduais, municipais, do setor industrial, do setor de mineração e da academia.
5: A lei também cria um fundo garantidor visando reduzir riscos e ampliar a capacidade de investimento no setor. E o Programa Federal de Beneficiamento e Transformação de Minerais Críticos e Estratégicos. Com ele, as empresas poderão transformar em crédito fiscal até 20% de seus gastos com beneficiamento, transformação e mineração urbana. Reportagem Gabriela Noronha.
0: O Ministério dos Transportes apresentou um novo modelo de chamamento público para a exploração de trechos ferroviários ociosos, desativados ou em processo de devolução.
1: Ele permite que empresas privadas explorem a malha ferroviária pública por meio de contratos de autorização.
9: Cerca de 10 mil quilômetros de ferrovias ociosas, desativadas ou subutilizadas poderão voltar a operar no país. O Ministério dos Transportes apresentou

0: apresentou na B3, em São Paulo, um modelo para atrair empresas interessadas em explorar esses trechos. A proposta prevê chamamentos públicos para apresentação de projetos de requalificação da malha ferroviária. Nos trechos selecionados, o interessado terá 2 anos para desenvolver o projeto e poderá propor soluções para transporte de cargas ou passageiros. Os contratos poderão ter prazo de até 99 anos. Segundo o ministro de Portos e Aeroportos, Tomé Barros, a proposta contempla o aperfeiçoamento logístico dos trechos.
1: No estudo que a gente contratou, aponta um volume de carga muito grande, que hoje está por caminhão. Então a meta nossa é diminuir o custo logístico, aumentar a participação do modal ferroviário, abrindo possibilidades. Então assim, a gente acha que vai ter muita gente interessada e vai ter, pelo menos eu vou trazer um olhar do mercado para os trechos existentes hoje. Estou dando um destino e buscando um caminho para essa quantidade de quilômetros que eu tenho em desuso no país.
0: A carteira inicial reúne 7 ferrovias de linha curta, conhecidas como short lines, além de trechos de menor extensão conectados à malha ferroviária nacional. Entre os trechos estão as ligações entre Brasília e Lusiânia e entre Campina Grande e Cabedelo, além de linhas nos estados do Rio Grande do Sul, Minas Gerais, Goiás e São Paulo. A recuperação dos trechos poderá envolver investimentos privados e recursos públicos, quando houver interesse e viabilidade. A proposta prevê ampliar a utilização da malha ferroviária e integrar diferentes regiões do país. Reportagem Pablo Mundim.
2: País de norte a sul, enfrentando o sol, a chuva e a distância da família para garantir que o Brasil não pare.
3: Seja levando o alimento que chega à nossa mesa, o combustível que move nossas cidades ou remédios que salvam vidas.
2: No Dia Nacional do Caminhoneiro, a Voz do Brasil presta uma homenagem aos mais de 4 milhões de motoristas que fazem das rodovias o seu sustento e a engrenagem que ajuda a mover o país.
3: Para celebrar a data, a Polícia Rodoviária Federal realiza ações educativas de saúde e faz um alerta. Neste ano, aumentaram as estatísticas de sinistros de trânsito envolvendo caminhões, mortes e feridos nas rodovias federais.
4: Minha

0: caminhoneiro Senito Pereira nasceu no interior do Paraná, mas há 26 anos sua casa é todo o Brasil.
1: O ofício é quase uma tradição de família. 5 irmãos, um filho e uma sobrinha ganham a vida transportando carga nas estradas do Brasil.
0: E hoje nós preparamos uma reportagem dando dicas para viagens seguras.
1: Só para se ter uma ideia, de janeiro a julho, 1.681 pessoas morreram nos sinistros de trânsito em que caminhões estavam envolvidos. Número 4,54% maior que o registrado no mesmo período do ano passado.
2: Eu conheço cada palmo desse chão. É só me mostrar qual é a direção.
3: Sol clareia às primeiras horas da manhã, quando Senito Pereira desperta para mais um dia de trabalho. Ele deixa a boleia, acende o fogareiro e faz um café. Para ele, que passa os dias na estrada, o caminhão é um pouco de tudo: meio de transporte, fonte de renda e casa. Antes de dar partida, o caminhoneiro, nascido em Curiúva, no interior do Paraná, sempre confere se está tudo em seu lugar.
4: Primeiro eu dou uma olhada, né? Como é que tá óleo, água, essas coisas, que é o dever da gente, né? Quando ele tem um probleminha, a gente já cuida de levar na oficina, né? Tudo tem que estar em cima, manutenção do caminhão em primeiro lugar.
3: Além dos cuidados com a manutenção do veículo, a Polícia Rodoviária Federal faz outras recomendações aos caminhoneiros para que trafeguem com segurança. A atenção deve ser redobrada com os veículos menores, por conta da grande quantidade de pontos cegos. Consumo de álcool ou drogas antes de dirigir, carga muito pesada e amarração incorreta da carga são causas de acidentes graves na estrada, segundo Estênio Pires, coordenador-geral de segurança viária da PRF. Ele também alerta para o perigo do excesso de velocidade.
5: É um veículo desse que transporta dezenas de toneladas, tem um comportamento muito diferente de um veículo de passeio, um veículo pequeno. Para se fazer a frenagem total, leva um espaço muito grande. Se

0: que vem em excesso de velocidade, muito mais, podendo provocar grandes tragédias.
1: A lei dos caminhoneiros, que regulamenta a profissão no país, estabelece regras para a jornada de trabalho e para proporcionar descanso seguro a esses profissionais, a pontos de parada localizados ao longo das rodovias. Nos contratos de concessão, eles devem aparecer pelo menos a cada 400 quilômetros. Postos de gasolina e outros estabelecimentos privados também são habilitados a oferecer o serviço, mas nesse caso, podem fazer uma cobrança pela utilização da área. De acordo com Viviane Secretária Nacional de Transporte Rodoviário do Ministério dos Transportes, essas paradas também ajudam a prevenir acidentes.
2: A gente consegue colocar áreas adequadas e seguras para que os caminhoneiros e caminhoneiras possam descansar, cumprir a legislação que impõe aí horas de descanso e com isso seguir uma viagem mais tranquila e efetivamente isso tem um impacto então na redução no número de

0: companheiro Celito Pereira no início desta reportagem, conta que apesar de a vida na estrada ser marcada por vários desafios, também é uma alegria desbravar melhor o Brasil.
1: A gente conhece tudo, né? A gente ouve falar numa cidade lá, opa, mas essa eu conheço, já passei, né? E conhece todo o desenvolvimento do Brasil, né? Hoje a gente tem uma potência muito grande.
0: A lei dos caminhoneiros também determina que é direito desses trabalhadores ter acesso gratuito a programas de formação e aperfeiçoamento, contar com sistema único de saúde para atendimento e receber proteção do Estado contra ações criminosas.
2: Eu conheço as minhas liberdades, pois a vida não me cobra o frete.
0: Reportagem Márcia Fernandes.
3: Bancos e instituições de pagamento terão que adotar medidas para identificar e interromper operações ligadas a casas de apostas não autorizadas.
4: A determinação está em uma portaria publicada esta semana que também prevê o bloqueio ou encerramento de contas usadas por operadores irregulares.
5: Uma portaria do Ministério da Fazenda estabelece novos procedimentos para suspender transações financeiras relacionadas à exploração irregular de apostas de cota fixa. Entre as ações previstas estão a identificação dos meios utilizados por operadores irregulares para receber valores e a interrupção do fluxo financeiro destinado a essas atividades. A norma também permite o bloqueio de contas e o impedimento de novas transações relacionadas à exploração irregular de apostas. A medida fortalece a cooperação entre regulação, fiscalização e sistema financeiro no enfrentamento do mercado ilegal. No Brasil, somente empresas autorizadas pela Secretaria de Prêmios e Apostas do Ministério da Fazenda podem operar nacionalmente. Desde janeiro de 2025, os sites autorizados utilizam o domínio .bet.br. Todos os detalhes da portaria estão disponíveis no portal gov.br/fazenda. Thaís de Araújo, para a Voz do Brasil.
3: As plataformas digitais com mais de 1 milhão de usuários menores de 18 anos deverão publicar relatórios com informações sobre as medidas adotadas para a segurança, a privacidade e a proteção desse público.
4: As empresas têm até esta quinta-feira, dia 17 de setembro, para divulgarem essas informações.
6: Os relatórios das empresas devem mostrar uma prestação de contas à sociedade e ao poder público das medidas adotadas para a proteção de menores de 18 anos no ambiente digital. O relatório deve apresentar informações sobre denúncias e os encaminhamentos dados, moderação de conteúdos e contas, medidas de proteção de crianças e adolescentes, proteção de dados e privacidade, além dos mecanismos de consentimento parental e da avaliação e gestão de riscos à segurança e à saúde desse público. A data limite para publicar o documento é 17 de setembro. A obrigatoriedade vale para as plataformas com mais de 1 milhão de usuários cadastrados menores de 18 anos. E esse primeiro relatório deve abranger o período de 1º de janeiro a 30 de junho de 2021. Lorena Gilberte Coutinho, diretora da Agência Nacional de Proteção de Dados, a ANPD, destaca que o

0: laboratório é importante para famílias, pesquisadores e toda a sociedade, além dos órgãos de proteção.
1: Esse tipo de instrumento, ele vai possibilitar que pesquisadores, até que pais e famílias possam ter, né, um maior esclarecimento sobre, né, se essas plataformas estão recebendo muitas denúncias. É também um instrumento importante para que os próprios pais e responsáveis possam fazer escolhas, controlar mais quais aplicativos os seus filhos utilizam, né, e como fazer esse tipo de controle.
0: A plataforma Discord teve a funcionalidade de transmissão ao vivo suspensa no Brasil até que a empresa comprove a adoção de medidas para proteger crianças e adolescentes. A medida faz parte do processo de fiscalização instaurado pela ANPD para apurar possíveis falhas na proteção desse público no ambiente digital. E além do Discord, a agência segue com a fiscalização e o monitoramento, inclusive de lojas de aplicativos. É o que explica Lorena Gilberti Coutinho.
1: Para verificar a adoção de sinais de idade, né, os mecanismos de verificação de idade por parte de lojas de aplicativo e sistemas operacionais, em relação às empresas Apple, Google e Microsoft.
0: A ANPD recebe denúncias de violação pela página na internet gov.br/ANPD. Reportagem Luciana Colares de Holanda.
2: As Forças Integradas de Combate ao Crime Organizado deflagraram hoje operação em 19 estados.
3: O objetivo é o enfrentamento ao tráfico de drogas e de armas, à lavagem de dinheiro e a organizações criminosas violentas.
2: As decisões judiciais determinaram bloqueios superiores a R$508 milhões, incluindo imóveis, veículos, ativos financeiros e outros bens vinculados a organizações criminosas investigadas.
4: As Forças Integradas de Combate ao Crime Organizado, as FICOs, deflagraram nesta quarta-feira a Operação Força Integrada 4, com ações simultâneas em 19 estados. Ao todo, foram expedidos 173 mandados de busca e apreensão, além de 44 prisões em flagrante durante as diligências. A operação investiga crimes como tráfico de drogas e armas, lavagem de dinheiro, homicídios, extorsão e atuação de organizações criminosas violentas. As decisões judiciais também determinaram o bloqueio de mais de R$508 milhões em bens e ativos financeiros. Até agora, 29 imóveis e 18 veículos foram apreendidos, além de armas, munições e drogas. Claudimário Carvalho, para a Voz do Brasil.
3: Problemas com a marcação de procedimentos, reajustes e outras dificuldades com planos de saúde estão entre as reclamações dos consumidores.
2: Para orientar quem enfrenta esse tipo de situação, a Agência Nacional de Saúde Suplementar, a ANS, oferece canais gratuitos de atendimento. Confira na reportagem.
5: A gestora Karen Nascimento tem plano de saúde há muito tempo, mas sempre tem problemas com ele, principalmente com a marcação de procedimentos.
6: Sempre atraso de agendamentos, procedimentos que não são autorizados no tempo hábil.
5: Já o funcionário público Manuel Freire reclama dos aumentos do plano de saúde, que considera abusivos.
7: Todo ano aumenta e a oferta, você não sabe se a rede aumentou, se a rede diminuiu.
5: Para solucionar problemas e reclamações como estas, a Agência Nacional de Saúde Suplementar, ANS, disponibiliza um serviço gratuito para orientar os consumidores sobre seus direitos e as regras dos planos privados de saúde no Brasil. A diretora de fiscalização da agência, Eliane Medeiros, explica qual o primeiro passo.
8: Quando o consumidor tiver um problema com o plano de saúde, a primeira orientação é procurar a própria operadora e guardar o número do protocolo desse atendimento. Agora, se o problema não for solucionado, aí ele pode procurar a ANS e registrar uma reclamação. A reclamação é encaminhada à operadora, que tem até 5 dias úteis para solucionar problemas de atendimento de saúde, como negativa de cirurgia, exame ou consulta.
5: Eliane Medeiros alerta ainda que, ao contratar um plano de saúde, o consumidor deve ficar atento às regras pré-estabelecidas.
8: É importante que o consumidor conheça bem as características do plano que contratou. Também é importante guardar o contrato e qualquer outro documento relacionado ao plano. Conhecer previamente as regras do plano também é uma forma de exercer seus direitos.
5: Em caso de qualquer problema com o plano de saúde, o cidadão dispõe de 3 canais principais para fazer uma reclamação: pela internet, no site da ANS, no endereço gov.br/ANS, ou por telefone, gratuitamente, no número 0800-701-9656, de segunda a sexta-feira, das 9 às 17 horas. Para pessoas com deficiência auditiva, o número é 0800-021-2105. Mas se a pessoa preferir fazer a reclamação presencial, é preciso agendar o atendimento nos núcleos de fiscalização da ANS. Reportagem Cleide Lopes.
3: Da parcela de setembro do Bolsa Família tem início nesta quinta-feira.
2: O Ministério do Desenvolvimento Social, Família e Combate à Fome informa que a greve dos bancários não vai interferir no repasse.
3: Nesta quinta-feira, dia 17, tem início os repasses do Bolsa Família de setembro. As transferências ocorrem até o dia 30 deste mês. O pagamento é feito de acordo com o último dígito do número de identificação social, o NIS, que cada beneficiário tem no cartão do Bolsa Família. Recebem primeiro famílias com o NIS terminado em 1 e assim sucessivamente até o NIS final 0. Este mês, o valor médio do benefício é de R$ 678,18. Para verificar a situação do benefício, extratos e valores, o beneficiário pode consultar os aplicativos do Bolsa Família e Caixa Tem. O Disque Social pelo número 121 também está disponível para atendimento ao público. A ligação é gratuita de todo o Brasil. O Ministério do Desenvolvimento e Assistência Social, Família e Combate à Fome informa que a greve dos bancários, que envolve a Caixa Econômica Federal, não afeta os pagamentos do Bolsa Família que vão ocorrer normalmente. Reportagem Érica Brás. E essas foram as notícias do governo federal.
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2: Fique agora com o Minuto do TCU e em seguida as notícias do Poder Judiciário e do Congresso Nacional. Uma boa noite.
3: Boa noite, até amanhã.
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10: 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Você vai ouvir agora notícias do Poder Judiciário.
12: Supremo decide que venda interestadual de combustíveis não exige cancelamento de créditos de ICMS.
13: STJ fixa tese sobre uso de provas do inquérito e validade do testemunho indireto na pronúncia.
12: Mais de 99% dos pedidos de candidatura já foram julgados pela Justiça Eleitoral.
13: Boa noite, eu sou Arthur Filho.
12: E eu sou Walter Lima.
13: Os ministros do Supremo Tribunal Federal decidiram que a venda de combustível derivado de petróleo para outro estado não exige o cancelamento dos créditos de imposto sobre circulação.

0: circulação de mercadorias e serviços, o ICMS, gerados nas operações anteriores realizadas dentro do estado de origem.
1: A decisão foi tomada em sessão virtual, no julgamento de um recurso extraordinário. Por se tratar de matéria com repercussão geral reconhecida, a tese fixada deverá ser aplicada pelos demais tribunais do país.
0: A situação analisada no julgamento diz respeito a empresas que compram produtos de outra empresa do mesmo estado, operação em que há cobrança de ICMS e geração de crédito para a distribuidora.
1: Quando parte dos produtos é posteriormente vendida por outro estado, não há incidência de ICMS. Assim, a discussão consistia em saber se o estado de origem pode manter o imposto cobrado nas operações internas anteriores e se a distribuidora deve estornar o crédito na operação interestadual.
0: STJ fixa tese sobre o uso de provas do inquérito e validade do testemunho indireto na pronúncia.
1: Como o julgamento foi pelo rito dos repetitivos, o entendimento valerá para casos com o mesmo tema em todo o judiciário. Fátima Uchoa.
2: A pronúncia é a decisão judicial que avalia se o acusado de crime doloso contra a vida, como matar alguém, será julgado pelo tribunal do júri. O magistrado verifica se o suposto crime ocorreu e se há indícios de que o acusado participou dele. Para o STJ, a pronúncia não pode se basear exclusivamente em provas colhidas durante o inquérito policial. Nem esse pronunciamento judicial pode ser feito só com apoio de testemunho indireto, ou seja, de quem apenas ouviu dizer que o fato ocorreu. Mas o tribunal reconheceu que o testemunho indireto pode ser mais relevante como prova em contextos como criminalidade organizada e tentativa de silenciamento da vítima ou de testemunha. O relator foi o ministro Reinaldo Soares da Fonseca.
0: Acordo de 193 milhões de reais beneficia quase 800 trabalhadores.
1: A ação faz parte da Semana Nacional da Execução Trabalhista, mutirão promovido pela Justiça do Trabalho para acelerar o pagamento de dívidas judiciais trabalhistas. Rafael Silva.
3: 761 trabalhadores fecharam por meio do Sindicato dos Petroleiros um acordo de 193 milhões de reais com a Petrobras. E eles são apenas alguns dos milhares de trabalhadores beneficiados pelo mutirão da Justiça do Trabalho. Já foram feitas quase 32 mil audiências e arrecadados 2 bilhões de reais. Entre os tribunais regionais de pequeno porte, o TRT-19, em Alagoas, é ouro no ranking de acordos. E você que ganhou uma causa, mas ainda não recebeu, pode procurar a vara do trabalho onde tramita o processo.
0: Há 18 dias para o primeiro turno das eleições gerais, mais de 99% dos pedidos de candidatura já foram julgados pela Justiça Eleitoral.
1: O dado foi divulgado pelo presidente do Tribunal Superior Eleitoral, ministro Cássio Nunes Marques. Vitor Struck tem mais informações.
4: A Justiça Eleitoral já analisou e julgou 20.982 pedidos de candidatura em todo o país. O número corresponde a mais de 99% do total. O dado foi divulgado pelo presidente do Tribunal Superior Eleitoral, o ministro Cássio Nunes Marques, em sessão plenária do tribunal. De acordo com o ministro, restam 205 processos pendentes de julgamento. Entre os casos já decididos, 980 ainda estão dentro do prazo para recurso. No caso das candidaturas à presidência e vice-presidência, todos os 13 pedidos foram julgados até o dia 11 de setembro.
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0: A você, uma boa noite.
1: E até amanhã.
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1: Eu sou Humberto Pinheiro e estes são os destaques de hoje do Jornal do Senado, que começa agora. Senado pode criar grupo de trabalho para discutir reforma do judiciário. Lei cria política nacional de conscientização sobre doença rara que afeta os pulmões. Sancionada lei que amplia financiamento para renovação de frota de

0: motoristas de aplicativo e entregadores. Boa noite. A Comissão de Constituição e Justiça pode criar um grupo de trabalho para discutir a reforma do Judiciário. O texto estabelece um prazo de 60 dias para que o grupo apresente uma proposta sobre a reforma. A criação do grupo ainda depende de decisão da Comissão de Constituição e Justiça. O trabalho deverá subsidiar as discussões sobre o tema no Senado. Repórter Pedro Pincer.
1: A Comissão de Direitos Humanos aprovou uma indicação para que a Comissão de Constituição e Justiça crie um grupo de trabalho para apresentar uma proposta de reforma do Judiciário no prazo de 60 dias. A indicação é um tipo de proposição legislativa pela qual se sugere a adoção de providência, a realização de um ato administrativo ou se recomenda que determinado assunto seja tratado por outra comissão. Por exemplo, a proposta de indicação feita à CCJ foi apresentada pela presidente da Comissão de Direitos Humanos, senadora Damaris Alves, do Republicano do Distrito Federal.
2: Que a Comissão de Direitos Humanos faça uma indicação urgente à Comissão de Constituição e Justiça do Senado, para que a Comissão de Constituição e Justiça do Senado crie imediatamente um grupo de trabalho onde busque todas as propostas, PECs e projetos de lei que estão tramitando de reforma do Poder Judiciário.
1: A decisão ocorreu durante reunião da CDH em que foram discutidos os desdobramentos institucionais da sessão plenária do Supremo Tribunal Federal que aconteceu nesta terça-feira. A sessão do STF tinha a finalidade de decidir se haveria ou não investigação sobre o ministro Alexandre de Moraes por supostas relações com o banqueiro Daniel Vorcaro, dono do extinto Banco Master, liquidado pelo Banco Central após a constatação de fraudes.
0: O Palácio do Congresso Nacional recebe nesta semana uma iluminação verde em alusão ao Dia Nacional de Conscientização sobre as Distrofias Musculares, celebrado em 17 de setembro. A data foi instituída em 2024, após a aprovação de um projeto pelo Senado para ampliar o conhecimento sobre o grupo de mais de 30 doenças hereditárias que podem causar enfraquecimento e perda progressiva da massa muscular. Reportagem Yasmin Rodrigues.
3: As distrofias musculares formam um grupo de mais de 30 doenças hereditárias que podem causar enfraquecimento e perda progressiva da massa muscular. A data nacional celebrada em 17 de setembro foi criada por lei em 2024. A senadora Leila Barros, do PDT do Distrito Federal, relatora do projeto na Comissão de Assuntos Sociais, destacou que a falta de informação ainda é um obstáculo para pacientes e profissionais de saúde.
4: O conhecimento de distrofias musculares ainda é limitado entre a população geral e muitas vezes até mesmo entre os profissionais da saúde. Por meio da conscientização, busca-se ampliar o conhecimento sobre os sintomas, os métodos de diagnóstico e as possíveis terapias, promovendo uma detecção mais precoce e melhor qualidade de vida para os pacientes. Outro impacto importante da instituição deste dia é o fortalecimento das políticas de inclusão para as pessoas com deficiência.
3: A legislação que criou a data também prevê campanhas de esclarecimento, eventos e materiais educativos para ampliar o acesso à informação sobre as distrofias musculares.
0: Foi sancionada a lei que cria a Política Nacional de Conscientização e Orientação sobre Lifangioleiomiomatose no âmbito do Sistema Único de Saúde. A doença, conhecida como LAM, é rara, afeta principalmente os pulmões e não tem cura. A lei prevê que o SUS ofereça as pessoas com LAM o acesso a todos os meios disponíveis para o tratamento e o controle da doença. A reportagem é de Márcio Maturana.
5: Mulheres entre a puberdade e a menopausa são as mais atingidas pela lifangioleiomiomatose, uma doença rara e progressiva, também conhecida como LAM, que causa cistos nos pulmões, nos rins e no sistema linfático, podendo levar à insuficiência respiratória. A LAM é frequentemente confundida com asma ou bronquite. Por isso, a nova Política Nacional de Conscientização e Orientação, publicada nesta terça-feira no Diário Oficial da União, prevê capacitação de profissionais de saúde para facilitar o diagnóstico precoce. A senadora Damaris Alves, do Republicanos do Distrito Federal, foi a relatora do projeto que deu origem à lei.
6: A única coisa que os pacientes da LAM querem é respirar. Estamos falando de uma doença que eles querem tão somente respirar. Ter uma política pública para acompanhar esse

0: pacientes é mais que necessária. Ampliar a conscientização sobre a LAM, favorecer o diagnóstico oportuno, organizar o encaminhamento assistencial e aprimorar a produção de informações epidemiológicas e clínicas sobre a doença.
1: Outras ações previstas pela nova lei são a criação de centros de referência especializados e implantação de um sistema nacional de coleta de dados. A LAM não tem cura, mas pode ser controlada com medicamentos já disponíveis gratuitamente no Sistema Único de Saúde.
2: Também foi sancionada pelo presidente da República a lei que garante a continuidade do programa de renovação de frota com condições especiais de financiamento para a compra de veículos novos. A medida beneficia motoristas de aplicativo, taxistas e entregadores de aplicativos. O programa permite o financiamento de carros, motos e bicicletas elétricas zero quilômetro. O Congresso Nacional também ampliou as possibilidades de uso dos recursos, incluindo veículos leves para transporte escolar e transporte de cargas. A lei resulta da unificação de duas medidas provisórias aprovadas pelo Congresso. Mais informações com a repórter Patrícia Oliveira.
3: A nova lei garante até 30 bilhões de reais para financiar veículos novos para motoristas de aplicativo com no mínimo 6 meses de atividade, além de taxistas e cooperativas de taxistas. Cada motorista poderá financiar um veículo. A lei também possibilita o uso de recursos para renovação de frotas e infraestrutura do transporte escolar e do transporte urbano de passageiros ou de cargas. Aprovada no Senado, a lei unificou duas medidas provisórias. O senador Camilo Santana, do PT do Ceará, destacou que a iniciativa pode beneficiar cerca de 1.400.000 trabalhadores.
4: Agora terão condições mais dignas para conquistar seu próprio veículo, gerar renda com mais autonomia e melhorar sua qualidade de vida.
3: A lei também permite que motoristas com habilitação na categoria B conduzam veículos elétricos ou híbridos de até 4.250 quilos de peso bruto total.
5: Eleições 2026.
2: Eleitores que não votarem nas próximas eleições marcadas para 4 de outubro precisam justificar a ausência. A justificativa pode ser feita por duas formas: pessoalmente em uma sessão eleitoral ou pelo aplicativo do Tribunal Superior Eleitoral. Se o eleitor estiver fora do município que vota, é possível baixar o aplicativo e-título no celular e justificar a ausência por lá no dia e horário em que ocorre a votação. Em caso de ausência, é preciso apresentar uma justificativa para cada turno da eleição. Os eleitores que não votarem nem justificarem ficam sujeitos às penalidades, como impedimento de emitir documentos e de participar de concursos públicos, além do pagamento de multa. Um projeto quer incentivar navios tanque e embarcações de apoio marítimo que utilizem biodiesel, etanol ou a mistura desses combustíveis. A proposta em análise na Comissão de Infraestrutura prevê cotas adicionais de depreciação acelerada. Isso significa que as empresas poderão contabilizar mais rapidamente a perda de valor de um bem e reduzir custos fiscais. O benefício terá duração de 5 anos. O senador Fernando Dueire, do PSD de Pernambuco, relatou a medida na Comissão de Assuntos Econômicos. Para ele, a proposta poderá estimular a renovação da frota e a sustentabilidade.
6: Porque nós queremos fazer com que o combustível sustentável seja incorporado à frota de navegação com mais agilidade.
2: Com trabalhos técnicos de Eliseu Caires, o Jornal do Senado fica por aqui. Acompanhe agora as notícias da Câmara dos Deputados. Boa noite e até amanhã.
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7: Mais transparência à verba destinada a mulheres no orçamento.
8: O plenário pode alterar regras de herança em casos de assassinato na família.
7: Pais de pessoas com deficiência poderão usar meia entrada em eventos.
8: Comissão aprova a proposta que incentiva a exportação da moda brasileira.
7: Boa noite. Avança na Câmara projeto que cria um programa de incentivo à exportação da moda brasileira sustentável. A repórter Maria Neves tem mais detalhes.

0: detalhes da proposta.
1: A Comissão de Meio Ambiente da Câmara dos Deputados aprovou o projeto que institui o programa Moda Brasileira no Mundo. A proposta prevê ações governamentais integradas para adaptar a indústria da moda às novas exigências sociais e ambientais dos principais importadores de produtos brasileiros. O texto também prevê medidas para promover as marcas nacionais no mercado externo. Dentre as ações propostas estão, por exemplo, a realização de campanhas internacionais de promoção da moda nacional, participação em feiras e eventos, assim como a criação de selos e ações coordenadas de comunicação internacional. A proposta sugere ainda parcerias com plataformas internacionais de moda sustentável e de moda indígena. A inclusão da moda produzida por indígenas e povos tradicionais, assim como da utilização de conhecimentos e técnicas dessas populações no texto, foi proposta pela relatora, deputada Célia Chacriabá, do PSOL Mineiro. A parlamentar argumenta que o sucesso de inúmeros estilistas indígenas atesta a habilidade dos povos tradicionais para a moda contemporânea. Apesar disso, sustenta que, ao que parece, a indústria ignora os saberes ancestrais em aspectos como técnicas têxteis, fibras naturais e tingimentos. De acordo com Célia Chacriabá, apenas 2% dos 1,5 milhão de indígenas que vivem no país atuam na indústria criativa.
2: Estilista como Veena Ticuna, Patrícia Camaiurá, Dai Molina, que demonstra que moda indígena já ocupa espaço em destaque no Brasil e no exterior. Assim também como Cildo Rick, que veste grandes artistas como Anitta, assim como Marina Sena, mulheres Awanawá, mulheres Axaninca, mulheres Machacali, Chacriabá, Ludmila Pataxó, Daru e, sobretudo, a experiência que tive a oportunidade de conhecer, que são mulheres quilombola, porque sabemos que a única ferramenta que mais impulsiona para que as mulheres saiam da situação da zona de violência se chama autonomia financeira.
1: Célia Chacriabá explica que o projeto nasceu da necessidade de que a indústria da moda brasileira se adapte às exigências de importadores, principalmente da União Europeia, que, de acordo com ela, é o maior comprador de produtos nacionais de maior valor. Célia Chacriabá explica que o projeto nasceu da necessidade de que a indústria de moda brasileira se adapte às exigências de importadores, principalmente da União Europeia, que, de acordo com ela, é a maior compradora de produtos nacionais de maior valor. A deputada explica que o Bloco Europeu editou uma norma em 2024 que passa a exigir o passaporte digital de produto para têxteis. Para receber o documento, o exportador tem de garantir a rastreabilidade completa da cadeia produtiva, desde a matéria-prima até o consumidor final. Célia Chacriabá relata ainda que a União Europeia vai exigir que as empresas monitorem impactos em direitos humanos e meio ambiente em toda a cadeia de fornecedores. Além disso, o bloco vai passar a pedir comprovação das medidas adotadas para destinação de resíduos têxteis. Ainda, segundo a deputada, todas as demandas entram em vigor em abril de 2028. O projeto, que visa criar incentivos para a exportação de moda brasileira sustentável, ainda será analisado por 4 comissões da Câmara. Da Rádio Câmara de Brasília, Maria Neves.
3: Desenvolvimento Regional.
0: Pastor Diniz, do União, propõe que parte da economia obtida com a integração de Roraima ao Sistema Interligado Nacional seja usada para reduzir a conta de luz dos consumidores do estado até 2030.
3: Pela proposta, uma parcela da redução dos gastos da conta de consumo de combustíveis seria destinada à modicidade tarifária em Roraima. Pastor Diniz afirma que a medida evita aumentos nas tarifas e corrige uma desigualdade histórica enfrentada pelo estado.
4: Economia.
0: A Câmara aprovou a criação do Orçamento Mulher. O projeto pretende dar mais transparência aos recursos destinados a políticas públicas para as mulheres no orçamento federal. A repórter Silvia Munhato explica.
5: A Comissão de Constituição e Justiça da Câmara dos Deputados aprovou a criação do Orçamento Mulher. A proposta, que deve ser enviada agora ao Senado, obriga o poder público a dar transparência aos programas e ações voltados ao atendimento das mulheres, por meio de quadros anexos nas propostas e nos relatórios de execução orçamentária. O projeto é de autoria dos deputados Laura Carneiro, do PSD do Rio de Janeiro, e Ricardo Aires, do Republicanos de Tocantins. A deputada Laura Carneiro explicou o sentido do texto.
6: Não adiantam as políticas públicas se nós não tivermos o dinheiro para arcar com essas políticas. O Orçamento Mulher vai, a partir do plano plurianual, a partir da Lei de Diretrizes Orçamentárias, organizar todos os recursos a serem gastos com as mulheres brasileiras.
5: A relatora da proposta na Comissão de Defesa dos Direitos da Mulher, deputada Flávia Moraes, do MDB de Goiás, citou exemplos de ações orçamentárias.
7: E como exemplo, a gente pode citar aqui para a educação os CMEIs, né, que vão atender as crianças, para que as mulheres possam trabalhar, as clínicas especializadas em atendimento à saúde da mulher, as ações de enfrentamento e combate à violência contra a mulher, enfim, então são muitas ações específicas que precisam ter investimento, ter orçamento e que, nesse caso, aprovando o Orçamento Mulher, vão ter prioridade, orçamento bem definido e claro para investimento nessas políticas.
5: De acordo com o texto aprovado, os orçamentos da União, dos estados e dos municípios deverão trazer dois quadros detalhados. O primeiro, chamado de Orçamento Mulher Proposta, deve ser entregue junto com o planejamento anual das ações orçamentárias. O segundo, Orçamento Mulher Execução, será publicado regularmente para que qualquer cidadão possa conferir quanto desse dinheiro foi efetivamente usado. Deverão constar desses documentos as despesas com educação, saúde, assistência social e outras ações em que as mulheres sejam as beneficiárias diretas. O projeto também prevê que o governo federal reúna os dados de todo o país anualmente para avaliar se os esforços dos estados e municípios estão sendo efetivos. Da Rádio Câmara de Brasília, Silvia Minhato.
4: Saúde.
3: Domingos Neto, do PSD do Ceará, é autor de projeto que cria a assistência de transição de cuidados no SUS. O objetivo é garantir que pacientes que receberam alta hospitalar continuem recebendo acompanhamento especializado antes de voltarem definitivamente para a rotina em casa.
0: A proposta de Domingos Neto prevê atendimento em unidades de transição ou por assistência domiciliar monitorada, com foco na reabilitação, cuidados paliativos e treinamento de cuidadores. Na visão dele, a medida evita reinternações desnecessárias, além de liberar leitos nos hospitais.
4: Ciência e tecnologia.
3: Bandeira de Melo, do PV do Rio de Janeiro, apoia a criação da Frente Parlamentar Mista em defesa do Programa Espacial Brasileiro. O colegiado terá como missão acompanhar e propor iniciativas voltadas ao fortalecimento do setor espacial no país.
0: Bandeira de Melo ressalta que o Programa Espacial envolve soberania nacional, inovação tecnológica e desenvolvimento econômico. A frente também pretende estimular políticas públicas ligadas à defesa, comunicações, previsão climática, monitoramento territorial e aplicações ambientais.
4: Cultura.
3: A Comissão de Cultura aprovou a meia entrada para os pais e responsáveis legais por pessoas com deficiência em eventos culturais e esportivos, mesmo sem a condição de acompanhante. A reportagem é de Luiz Cláudio Canuto.
8: A Comissão de Cultura aprovou o projeto que assegura a meia entrada a mães, pais e responsáveis legais por pessoas com deficiência em eventos culturais e esportivos. Pela proposta, cuidadores de baixa renda inscritos no Cade Único com renda familiar de até 2 salários mínimos também teriam esse direito. O texto final foi elaborado pela relatora e deputada Érica Cocai, do PT do Distrito Federal, com base em um projeto da deputada doutora Alessandra Haber, do MDB do Pará. A proposta altera a lei que regula o benefício da meia entrada no Brasil. A exemplo da autora da proposta, a relatora afirma que essas pessoas necessitam de apoio do Estado.

0: Estado para usufruir de seu direito à cultura, o que esse projeto de lei pretende garantir com o direito ao benefício da meia entrada.
1: É fundamental que nós possamos assegurar a mais plena acessibilidade. É fundamental que nós possamos ter parcerias com a iniciativa privada, com a sociedade civil. Sem inclusão, a gente não tem direito pleno à cidade. Sem inclusão, a gente não tem direito a mergulharmos e vivenciarmos a nossa humanidade na sua plenitude.
0: A Comissão de Cultura acrescentou um único parágrafo à lei para assegurar o direito. O benefício vale para o acesso a salas de cinema, cineclubes, teatros, espetáculos musicais e circenses e eventos educativos, esportivos, de lazer e de entretenimento. A legislação vigente já garante meia entrada às pessoas com deficiência e, quando necessário, a seus acompanhantes. No entanto, pais, mães e responsáveis legais que não estejam na condição de acompanhante no momento do evento não têm direito ao benefício. A autora da proposta, doutora Alessandra Haber, afirma que estudos apontam casos elevados de estresse, ansiedade e depressão entre cuidadores, sobretudo entre mães de baixa renda, que compõem a maioria desse grupo. E barreiras financeiras restringem o acesso dos cuidadores a essas oportunidades, comprometendo um recurso terapêutico de comprovada relevância. A proposta ainda vai ser analisada pela Comissão de Constituição e Justiça. Da Rádio Câmara de Brasília, Luiz Cláudio Canuto.
2: Justiça.
3: Sônia Guajajara, do PSOL de São Paulo, defende a realização de um debate com representantes do governo, do sistema de justiça, de organizações indígenas e de especialistas sobre a criação da Comissão Nacional Indígena da Verdade.
4: Para Sônia Guajajara, a iniciativa pode fortalecer políticas de memória, verdade, reparação e justiça voltadas aos povos indígenas. A deputada afirma que a proposta busca aprofundar a investigação de violações de direitos humanos e ampliar as garantias de não repetição.
3: Rodrigo Valadares, do PL de Sergipe, apoia projeto que define o antissemitismo na legislação brasileira para orientar políticas públicas de prevenção à discriminação. A proposta adota como referência a definição da Aliança Internacional para a Memória do Holocausto.
4: De acordo com Rodrigo Valadares, a proposta estabelece que o antissemitismo é uma forma de racismo, mas não impede críticas ao Estado de Israel. O congressista também garante que o projeto não cria mais tipos penais.
3: Projeto de Rodrigo Gambale, do Podemos de São Paulo, estabelece medidas para garantir o pagamento de pensão alimentícia. A matéria prevê retenção de valores em contas bancárias, restituição do imposto de renda e prêmios de apostas para quitar débitos.
4: De acordo com Rodrigo Gambale, a proposta cria um cadastro nacional de devedores e prevê, de forma subsidiária, a apreensão de passaporte e da carteira de habilitação. Para ele, as medidas dão mais eficácia para garantir o sustento dos filhos.
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2: Segurança Pública.
3: A proposta que impede um condenado por homicídio de receber herança de parentes da mesma família está pronta para análise do plenário. A repórter Paula Bittar acompanhou a votação da chamada Lei Suzane von Richthofen na Comissão de Constituição e Justiça.
6: A Comissão de Constituição e Justiça da Câmara aprovou uma proposta que impede herdeiros condenados por homicídio de receber, por vias indiretas, o patrimônio de outros parentes da mesma família. A proposta estende o chamado Instituto da Indignidade aos parentes colaterais até o quarto grau. Pela regra atual, a perda do direito à herança por crime doloso só vale quando o crime é cometido contra o dono dos bens

seu cônjuge, companheiro, pais ou filhos. O projeto foi apresentado com o objetivo de criar a Lei Suzane von Richthofen. Richthofen foi condenada a 39 anos de prisão por planejar o assassinato dos próprios pais em 2002 e hoje cumpre a pena em regime aberto. O caso voltou a repercutir pela possibilidade legal de ela herdar parte do patrimônio de um tio falecido. O texto aprovado estabelece que

0: As discussões judiciais em inventários garantem que o patrimônio familiar permaneça com aqueles que respeitam a solidariedade inerente aos vínculos de sangue e afeto, compatibilizando a norma aos valores que informam o direito civil contemporâneo. A proposta que impede herdeiros condenados por homicídio de receber por vias indiretas o patrimônio de outros parentes da mesma família ainda precisa passar pelo plenário da Câmara antes de seguir ao Senado. Da Rádio Câmara de Brasília, Paula Bittar.
1: Projeto de Gilvanda Federal do PL do Espírito Santo propõe reforçar o Fundo Nacional de Segurança Pública com recursos das loterias federais. Pelo texto, 10% da arrecadação bruta das loterias, que hoje ficam com a União, passariam a ser destinados à segurança pública.
2: Gilvanda Federal também incluiu no projeto uma nova regra para eventos culturais de médio e grande porte que recebam dinheiro público. Segundo o deputado, pelo menos 25% desses recursos teriam que ser usados obrigatoriamente para pagar a segurança do próprio evento.
1: Kim Kataguiri, do Missão de São Paulo, é favorável ao projeto que proíbe condenados por pedofilia de se aproximarem de escolas, creches, parques e de manterem contato com menores de idade pelas redes sociais. Ele explica que a iniciativa visa ampliar a proteção a crianças e adolescentes.
2: O texto prevê que a justiça estabeleça um perímetro mínimo de distância entre condenados por pedofilia e locais frequentados por crianças, além das próprias vítimas. Kim Kataguiri afirma que a proposta também impede que essas pessoas exerçam atividades com contato direto com crianças.
3: Hoje, infelizmente, uma pessoa condenada por pedofilia, pode se aproximar de uma escola, pode se aproximar de uma creche, pode se aproximar de um parquinho, né? E pode mandar mensagens para menores de idade, né? O que, na minha avaliação, é um absurdo, né? Isso jamais deveria acontecer. Hoje, inclusive, um pedófilo pode ter uma creche. Ele pode ser sócio, ele pode ser administrador de uma creche, e esse projeto que eu sou relator visa proibir, né? Se um pedófilo se aproximar de uma creche, mesmo que ele não tenha tido contato com uma criança, vai preso.
1: Felipe Beccari, do Podemos de São Paulo, é autor de projeto que proíbe a distribuição de animais como prêmios em rifas, sorteios e outras ações promocionais. Segundo o parlamentar, a medida busca evitar abandonos e maus tratos decorrentes de adoções sem planejamento.
4: A rifa pode ser legítima para ajudar uma pessoa, alguma questão de saúde, mas os animais não podem ser rifados, porque aquela família que ganha geralmente comprou os números da cartela para ajudar a rifa, o propósito da rifa, e não estava preparada para receber aquele animal no seu seio familiar, com estrutura, com tempo, com financeiro. Então, animais, esperamos que no Brasil, em breve, não possam ser mais distribuídos como brindes de festas ou qualquer tipo de rifa ou sorteio.
2: Felipe Beccari informa que a proposta surgiu a partir de denúncias envolvendo animais abandonados ou mortos após serem entregues como brindes. O projeto já teve a urgência aprovada e está pronto para votação no plenário da Câmara.
1: Termina agora o jornal Câmara dos Deputados, produzido pela Rádio Câmara, com trabalhos técnicos de Wellington Teles e a apresentação de Luciana Vieira e Val Monteiro. Boa noite.
2: A Voz do Brasil volta amanhã. Uma boa noite para você.
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6: 10 e 3.

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1: Oba, oba, meu povo, sejam muito bem-vindos e bem-vindas. É o nosso Charme no ar, uma sequência de sucessos, de arrancar suspiros. É a sua melhor companhia, é seu momento de relaxar, de curtir. Você que tá levando a gente de carona, você que tá levando a gente do trabalho, curtindo a gente aí do seu trabalho, da sua casa, onde quer que você esteja, o nosso Charme vem pra preencher, pra dar aquele brilho a mais, aquela leveza a mais no seu dia. Por isso que eu separei pra começar já Luan Santana e Léo Foguete. Essa parceria que já deu que

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ar-condicionado? Fique tranquila, hein? Basta jogar uma jaquetinha jeans por cima que combina com tudo e não perde o estilo. Esteja pronta para qualquer variação do clima com um

0: Esse som lançado originalmente lá em 2001, essa música que faz parte do seu novo projeto Uma História Sem Fim. Cerrando a primeira sequência, já tem mais charme na área.
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1: Bora, bora, tem Charme chegando pra você, mais uma bela sequência de sucessos, agora começando com o Leandro e Romário, essa dupla que lançou a música Corações Egoístas, parceria especial de Ícaro e Gilmar, e essa é pra quem curte um modão bem

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5: 10:34.

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10: 10:49.

se aventurando nas referências latinas, Enzo Rabelo evoluindo musicalmente sem perder o seu próprio estilo, né? Curtimos ainda Péricles com Ana Castela, Alok com Jennifer Lopes, Eduardo Costa, e essa mistura gostosa é do charme todos os dias, uma sequência eclética de

0: que já já a gente detona o seu som aqui na sua Alternativa FM.
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3: 11 e 4.

0: cacheadas que estão em busca de cachos bem definidos. A fitagem é a técnica de finalização perfeita para deixar os fios impecáveis. Com o cabelo úmido, aplique o creme de pentear e passe o pente mecha por mecha. Isso ajuda a distribuir o produto por igual e garante uma definição prolongada. Pratique essa dica em casa e valorize ainda mais a beleza natural dos seus cabelos.
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1: Já estamos de volta, preparadíssimos com mais uma seleção. Começando com a dupla Guilherme Santiago, que lançou em 2025 as faixas do álbum que comemora os 30 anos da dupla, né? E a gente tá por aqui pra curtir esse destaque, que é a música Pra Não Lembrar de Mim, parceria com Zezé de Camargo e Luciano. Seu

0: essa parceria pra lá de especial dos seus padrinhos, o Zé Neto e o Cristiano. Essa música que fez parte do DVD Por Você. Curtimos ainda Juliette, né? Recordando Juliette. Sabrina Carpenter cantou pra gente. Música lindíssima. Tivemos Guilherme Santiago com Zezé de Camargo e Luciano. Tá bom demais, não tá? Vai ficar ainda melhor. Já já, além de música, tem dicas pra você.
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1: Agora, coisas e trecos.
2: Minha gente, atenção, hein? A esponja de lavar acumula bactérias se não for higienizada e seca corretamente após o uso. Para resolver isso, lave bem a esponja, retire o excesso de água e coloque de molho na água sanitária. Deixe agir por uns 5 minutinhos. Torça novamente e leve ao micro-ondas em potência máxima por 1 minuto. Esse processo simples elimina os germes e garante uma cozinha muito mais segura.
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0: pra você curtir com a gente.
1: O Charme fica por aqui. Um forte abraço e até a próxima. 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
4: Meia-noite.

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3: 3:59

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0: horas, 11 minutos, bom dia, quinta-feira, 17 de setembro de 2026. Vamos pra cima da manhã, da madrugada, o galo canta e o povo levanta, tá em casa, no sítio, na fazenda, na estrada, tá ligado?
1: Alex Ribeiro, esse nome.
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0: dia, bom dia, bom demais, flores em vida, moda bonita, bom dia, berranteiro, tá bom? Tira a mão do bolso, rapaz, vamos trabalhar, vamos trabalhar, é o dia, já amanheceu já, o galo já cantou, vambora, bora, bora. Tamo juntos, nesse ritmo, até as 8 da manhã, o galo canta e o povo levanta, olha a hora, meu povo.
1: Carlos, menino, bom dia, bom dia, bom dia todo mundo aí, bora acordar, bora acordar. Bom dia, Alex Beira, meu chegado. Marcelo está positiva. Estamos aqui na madruga, moço, seguindo sentido São João del Rei. Estamos passando por cá no Bom Jesus do Amparo. Forte abraço todo mundo aí, proteção divina. Vamos devagar com a H2O tá caindo, hein? A H2O tá caindo, papai. Tudo de bom pra todo mundo aí. Bom trabalho, bom descanso. Deus abençoe cada um. Vamos que vamos. Tchau, obrigado, Zé Cachorro. Tô com o Berrante DJ. Manda uma estrelinha pra nós aí. Falei mesmo. Tchau, obrigado.
0: Alô, meu amigo. Bom dia pra você. Vá com Deus. Vá devagar, devagar. Bom dia pra você, pra turma toda que tá na estrada, já preparando pra mais uma jornada. A gente prepara a sua moda aí, 5 horas e 18 minutos, 5:18. Fala comigo também, tá na estrada, tá em Molevate, cidadezinha, tá no sítio, na fazenda, chovendo a sua região também, 5:18, 91.1.

0: 5:22 agora, 5:22, falando comigo, 38516244. Tem que já estar na estrada, tem Molevade, cidadezinhas, bom dia.
1: Bom dia, Leste Betão, para meus dois passarinhos, Calanha, Ladinho, Sai Cachorro.
0: Alô, meu amigo, e a turma ligada também já pode falar conosco, pedir a sua moda, tá bom? Aí, 5:22. Quinta-feira, 17 de setembro de 2026. Hoje é dia nacional das pessoas especial da visão. Hoje é dia da compreensão mundial. Dia de São Roberto Bellarmine.
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0: bom dia.
1: Meu amigo Alex Vieira, aqui é Juliano São Gonçalo. Passa a moda chonada pra nós, meu amigo. Esse é Tico Tico, Zemar, Maguinho, Cruel. Fala Cruel que o Santos não aguentou não, hein? Neymar ficou tirando onda, tinha ganhado o Galo lá. Galo é perigoso. Fala com o Berranteiro pra abrir pra fora, que por cá tá catoteando. Passou de Paulo e Paulinho pra nós aí. Partiu aí, falou meu amigo. Sai cachorro, te obrigado, patrão. Por cá tá catoteando, hein?
2: Alô, patrão! 5h26, nós tocamos de Paulo e Paulinho agora, toca o Teodoro então.
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0: hora, meu povo, 5:39, para você que já tá acordando agora, preparando para mais um novo dia, que Deus te abençoe, te proteja. 5:39, bom dia.
1: Ah, meu amigo Alex Ribeiro, bom dia, quinta-feira aqui, ó, e a chuva tá que cai, meu filho. Ei, chuva abençoada, viu, você tá doido, bau ou não, que é Lucas com Xambu, troca a música pra nós, ele leu, Rafael, os meninos da pecuária, meu amigo Israel, Sedex do Boi de Quirico Xambu, meu amigo Fred, da Fazenda das Peneiras, Fazenda Limeira, meu amigo Serginho, da JF Locações, pra nós, comitiva de Cavaleiro Peões, Serrúmula de Alvinópolis, turma de Mauro Cornélio, Thiago e da Rádio, Juninho Fazim, Josimar, e deixa o pau quebrar, viu, que ô, minha mãe, você fica doido, viu, semana que vem eu vou dar um pulo na rádio, aí fazer uma visita pra vocês aí, ó. Mel, pode avisar o Anderson Pena. O Anderson Pena tá muito conversado. Mel pra ele vai levar, não, tá? Eu tô avisado, viu? Apertado é que cobre o chefe aí. Falei pra lá, tchau, obrigado.
0: 5:40. Ô, Lucas, morre aqui entre nós. Eu não gosto de fofoca, mas você fica dando um exemplo pros outros aí. Você coloca as abebas pra trabalhar e fica à toa, ainda quer férias. Anderson Pena agora também diz que vai tirar uns dias de folga. Brincadeira. Tem jeito não, senhor. Não vai não. Tem jeito não. 5:40. Também quer folga também. Eu vou arrumar uma vaga pra vocês. Um lugar específico pra vocês ficarem sentados o dia inteiro pra descansar debaixo de uma árvore.
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0: faltando 10 minutos para 6 amanhã. Bom dia, meu amigo Hernani, lá do 65. Bom dia, meu amigo Oswaldo, da Rede Grau 5 Estrela. Bom dia para todos os motoristas pelas estradas. Atenção redobrada e o povo ligado. Bom dia para toda a equipe da Divisa Atacado. Alamu do Brasil, alô, Alailton. Todo o time da Bemis, a turma da Zero Hora. Turma que tá ainda agora na madrugada. Bom dia, meu amigo Brenão, ex-vereador de São Gonçalo de Abaixo. Alô, Guilherme, a todos os colaboradores. Bom domingo, o maior estoque de peças nacionais importadas.
1: Ribeiro, aqui é Leonardo, tô com a chonada pra nós.
0: Agora tá chegando.
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0: Vamos de saudade. Do ano de 1976, Alan Jackson. 5:51.
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0: 5 minutos para 6 amanhã. Bom dia. Aí no Sereno e Molevade, chuva bom demais. Serra molhada, só bênção de Deus, né?
1: Ela tá chegando. Bom dia, tico, tico, tá por cá. Garradinha melhor do Brasil, você tá doido. Bora, Juliano. Bora, Gleice. Bora, Tete. Bora, Tarcísio. Bora, Zé Lúcio, Lúcia. Tchau, tchau, bexiga. Lilo. Bora, Secão. Você tá doido, galera das várias facas. Bora, bora, bora, na Lúcia. Bora, Gabriela. Bora, Rayane. Bia. Helena. Bora, Fabão, Fred. Aquele abraço, Leandro. Manda pra nós aí, mesa 35. Léo Magalhães e. Fala do Berranteiro que tá fazendo frio. O Sereno tá caindo, hein?
0: 5 horas e 56 minutos. Daqui a pouquinho tem o momento guardião, hein?
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1: É, gente, este é o programa Guardião das Sete Chaves e aqui as cartas são respondidas por mim, cartomante Delamare, e por ele, Guardião Oxóssi. Lembrando que toda carta você poderá escutar a qualquer momento pelo canal do YouTube. 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E hoje, a carta é da Carla de Araújo, da cidade de Ilhéus, na Bahia.
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1: Em sua carta ela diz: Mãe Delamare de Manjá, como vai? Eu sou a Carla de Araújo. Sou aqui de Ilhéus. Ouço o seu programa todos os dias pela Rádio Difusora de Itabuna. Tenho 28 anos e tenho uma loja de confecções. Estou lhe escrevendo porque não tenho sorte no amor. Como eu sofro, Mãe Delamare de Manjá. Os rapazes que eu gosto tentam me aproximar e eles sempre me largam ou me deixam falando sozinha. Aqueles que eu não sinto nada querem namorar.

0: Uns já são casados. Outros, eu sei, não são boas pessoas, enfim. Minha vida é de plena solidão. Será que eu não vou encontrar ninguém que eu possa casar e ser feliz? Mãe de Lamar e de Manjá, me ajude. Aguardo a resposta, porque sei que a senhora tem o poder de transformar as nossas vidas. Sua ouvinte, Carla de Araújo, de Ilhéus, na Bahia.
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0: são cartas e mais cartas, né, que nós recebemos aqui em nossa programação, e atentamente nós atendemos essas cartas. E a Carla de Araújo, de Ilhéus, na Bahia, no sul da Bahia, nos pede essa orientação espiritual. Nesse momento, Carla de Araújo, eu vejo, minha filha, através das cartas dos orixás, algo estranho que está atrapalhando sua vida. Você não tem sorte na vida amorosa. Todas as pessoas que aparecem em seu caminho, não dá certo. Muitas vezes, até pessoas erradas. Carla, você já teve alguns pensamentos que você não mencionou. Não mencionou aqui na sua carta. Mas eu vejo claramente através da vidência alguns pensamentos malignos que já passaram pela sua mente. Você já pensou até mesmo em deixar o seu trabalho, deixar tudo para lá? Você já pensou em deixar até seus pais ir embora para Minas Gerais? Eu vejo aqui pela vidência. E lá em Minas Gerais você ia trabalhar em uma boate onde uma amiga sua trabalha. Oh, minha mãe, Iemanjá, meu corpo tá todo arrepiado nesse momento. Porque esses pensamentos já passaram pela sua mente. E eu vejo claramente, você já até comentou com uma pessoa, Carla de Araújo. Você vive desesperada e angustiada. O dinheiro não dá pra nada. Você é uma menina muito linda. E existem muitos convites para te levar para o mau caminho. Mas minha filha, não se desespere. Nem tudo está perdido. Eu estou vendo claramente aqui que existe um trabalho que foi feito com uma peça de roupa íntima sua. Trabalho forte e perigoso. Carla de Araújo, eu vejo nessa hora uma mulher. Essa mulher se dizia muito sua amiga. Mas Carla, essa mulher pegou uma peça íntima de roupa sua. E por inveja, por maldade, por ciúmes, também levou o seu nome até um certo local. E disse, olha, você me paga. Vou acabar com a sua vida e nada mais vai dar certo pra você, Carla de Araújo. Os homens que passam pelo seu caminho apenas querem te usar como objeto. Não querem levar nada a sério, Carla de Araújo. Mas eu quero te ajudar através das orações. Eu sei que você sonha muito. Você sonha muito acordada. Você gosta de fazer tantas coisas na sua vida, mas o destino não te ajuda. Alguma coisa impede você de ser feliz. Mas Carla de Araújo, Deus tem algo para você. Esse trabalho que essa mulher fez com essa peça de roupa, eu vou desvendar. Vou desvendar todo esse mistério. E dentro de 23 dias as coisas vão mudar para você. Nessa semana, se você puder vir me visitar em um dos meus Ilhéaxé, Palácio dos Orixás, venha. Venha falar comigo pessoalmente, que eu vou desvendar tudo isso aí rapidamente. Me traga uma peça de roupa branca, qualquer peça. Um litro com água e um perfume que você usa, para que eu possa fazer uma oração forte e desmanchar esse mal. Tirar essa perturbação, essa pombogira que foi mandada para atrapalhar o seu caminho. Essa entidade que trabalha na parte esquerda e contrária. Venha falar comigo, minha filha. Hoje é um dia especial e eu tenho certeza, Carla de Araújo, que você vai encontrar-se com a felicidade. Deixa eu falar aqui o telefone pro povo. Você que precisa, anote o telefone 759-9146-2008. Este é o nosso programa O Guardião das Sete Chaves. Entre em contato, peça para colocar o seu nome em nossa corrente de fé e proteção espiritual. Nós vamos distribuir água benta e fluidificada da fonte dos orixás. Vem buscar sua água, vai ser uma bênção para você. Eu espero você e toda a sua família. 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
1: O Guardião Oxóssi e a cartomante Dela Mari de Iemanjá atendem dia 6 em Mariana, na pousada Rainha dos Anjos, na rua Dom Silvério, número 304, próximo ao Colégio Providência. 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
0: Hoje a carta é da Eliene Santana Carvalho, de Feira de Santana, Bahia. Ela diz: cartomante Dela Mari, sou uma mulher desconfiada. Adoro o seu programa, fico contente quando a senhora resolve o problema dos outros. E por esse motivo, quero que a senhora, mãe cartomante Dela Mari, resolva o meu problema. Também sou mulher de um mototaxista, o Glaucinho, e de um certo tempo pra cá, ando desconfiada dele. Acho que ele tem outra mulher, pois ele passa...

0: algumas noites fora de casa. E quando dorme, só faz é dormir mesmo. A moto dele quebrou. Diz ele que colocou na oficina. Só que já faz mais de um mês e a moto dele não ficou pronta. Ele está trabalhando com uma moto alugada. Fui a uma cartomante e ela disse que ele tem outra mulher. Cartomante Delamare, coloquei ele na parede. E ele jura pela alma dos nossos filhos que não tem outra, que ama somente a mim. Ele anda muito nervoso ultimamente. Cartomante Delamare, não quero perder meu marido, pois o amo demais. Me ajude, Cartomante Delamare. Ajude essa mulher desconfiada. Sua ouvinte, Eliene Santana Carvalho, de Feira de Santana, na Bahia.
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0: Eliene Santana Carvalho, aí de Feira de Santana, da Bahia. Não gosto de mentiras e não gosto de difamar ninguém. Eu estou aqui com a sua fotografia, junto com a do seu esposo, o Glaucinho. Vocês formam um belo casal. Eu estou com o nome desta cartomante. Fui até a federação e lá o nome dela não consta. Vi através da vidência que essa mulher, ela não tem dom, não sabe de nada. Ela jogava cartas para amigos e por causa dos amigos, ela decidiu atender. Amigos ouvintes do maior programa, o maior programa esotérico, o Guardião das Sete Chaves. Eu digo e afirmo, um falso profissional, em vez de ajudar, pode atrapalhar e separar um casal. Eliene Santana, amiga, eu fiz questão de analisar a sua carta através dos meus búzios. Pedi ajuda aos seres de luz. Nas três consultas, a resposta foi sempre a mesma. Agora, você vai se sentar para ouvir a verdade. Eu descobri que o seu marido está usando drogas e está viciado em cartas de baralho. Infelizmente, é isso mesmo. Isso mesmo que você acabou de ouvir. Ele perdeu a moto em uma mesa de baralho. Está viciado em pedra. Entrou no crack, virou o pedreiro, como dizem os malandros. É bom de bola e é por isso que tem noites que ele dorme fora de casa. Ele está trabalhando com a moto alugada e está devendo. Eliene Santana, ele não tem outra. E se você autorizar, irei colocar o nome dele em minha corrente de fé. Vamos fazer um trabalho para que ele enjoe das drogas e abuse o vício do baralho. Se sua dúvida era que ele teria outra, então fique tranquila, entre aspas, né? Porque como poderá ter paz sabendo que seu marido é um viciado? Eliene Santana, traga uma peça de roupa dele. Vou fazer um trabalho de limpeza e assim o Glaucinho irá enjoar a bebedeira e as drogas, a jogatina. E esse título que você colocou em sua carta, de mulher desconfiada, mudará para mulher feliz e amada. Palavras da sua amiga, Cartomante Delamare de Iemanjá. Olá, meus amados e amadas. Eu sou a mãe Delamare de Iemanjá e trago agora em nosso programa mais uma carta. Esta nos mostra a consequência da perseverança, da atitude e da fé. Em janeiro deste ano, a dona de casa Bonifácia Silva do Nascimento, que mora na cidade de Brasópolis, no estado de Minas Gerais, nossa ouvinte pela rádio Itajubá AM. Ela, de 37 anos, começou a sentir uma forte dor na barriga. Ela então se dirigiu imediatamente a uma unidade de pronto atendimento, uma UPA, onde foi submetida a vários exames. Bonifácia, gente, foi diagnosticada com uma pedra de 22 milímetros em um dos rins. O médico plantonista informou que Bonifácia deveria ser transferida para um hospital com mais recursos, pois seria necessário realizar uma uretroscopia, cirurgia laser, para a retirada da pedra. Bonifácia esperou durante 7 dias para ser transferida. Assim que conseguiu a vaga no hospital, ela descobriu que o rim comprometido estava inflamado. Ainda assim, a cirurgia foi realizada com sucesso e ela logo recebeu alta médica. Ela voltou para casa e 2 dias depois começou a sentir mais dores. O incômodo era muito maior do que a dor que ela sentiu antes mesmo da cirurgia. Ela conta: eu não conseguia me alimentar. Tomava antibióticos fortíssimos que me deixavam mais fraca e com a boca toda estourada. Eu ainda estava com catéter e então eu voltei para o hospital. Ao ser submetida a novos exames, Bonifácia foi diagnosticada com uma infecção bacteriana. Os médicos ficaram com receio de falar o nome da bactéria, mas eu acabei sabendo que era

0: HPC e que um hospital na região já tinha sido fechado por conta dessa mesma bactéria. A partir desse momento, começou a luta de Bonifácia pela sua saúde, pois a KPC pode causar paralisação dos órgãos. A dona de casa começou a receber todos os dias um medicamento diferente para combater a bactéria, mas tudo era em vão. Ela conta: eu estava emagrecendo e perdendo cabelo. A bactéria era imune. Nenhum medicamento fazia efeito. O problema persistia e a Bonifácia foi para um quarto isolado. A sua imunidade estava muito baixa e ela estava com anemia. Bonifácia sabia que somente um milagre poderia salvá-la. Dessa forma, ela recorreu à fé. O marido de Bonifácia, o Reginaldo Santos, de 40 anos, procurou a mim, mãe de Elamara e de Iemanjá. Ele esteve em nosso Ilê Axé Palácio dos Orixás, munido de uma peça de roupa e uma foto da Bonifácia. Na leitura das cartas sagradas, tudo foi revelado. Era um voodoo haitiano. Uma pessoa que era sua inimiga foi até o Haiti e mandou acabar com a vida dela. Ela conta: meu esposo autorizou a retirada daquele trabalho e passou a participar das correntes de fé e proteção espiritual. E levou também para o hospital a água benzida e fluidificada que a mãe de Elamara e de Iemanjá benze todas as sextas-feiras. Meu esposo era um obreiro da igreja, mas a minha dor falou mais alto. Ele sempre me levava a água fluidificada e passava pelo meu corpo e determinava a minha cura. É o que recorda Bonifácia. Minha gente, Bonifácia Silva do Nascimento, que mora na cidade de Brasópolis, no estado de Minas Gerais, lembra que diante do sofrimento, a sua fé ficou abalada. Fiquei desesperada, achei que iria morrer. Tenho duas filhas, uma de 5 anos e outra de 10 anos. E a mais nova me ligava e pedia para eu voltar logo para casa. E eu, mesmo com quase 15 anos de igreja, não encontrei a cura. Mas foi no Ilê Axé Palácio dos Orixás. Foi a mãe de Elamara e de Iemanjá, com as forças de Obaluaiê, que hoje dou meu depoimento. Não sou mais evangélica. Sou uma admiradora da mãe de Elamara e de Iemanjá. E meu marido é Ogan, do Ilê Axé Palácio dos Orixás.
1: Ó, meu Senhor das Almas, ó mistério anciã.
0: Olha só, minha gente, após ouvir uma palavra de fé dessa amiga que vos fala agora nesse momento, eu, mãe de Elamara e de Iemanjá, ela me ouviu no rádio, ela despertou. Ela falava que Deus não tinha livrado Daniel de passar pela cova dos leões, mas que iria livrá-lo de dentro da cova. Ali eu entendi que Deus iria me livrar. A partir daquele momento, Bonifácia se revoltou. Ela fazia orações e determinava que a bactéria iria sim sair do corpo dela por meio da fé. Os médicos faziam os exames e viam que a bactéria ainda estava no meu corpo. Mas eu não sentia nada. Eu não estava sentindo mais nada. Comecei a comer e parei de perder peso. Os médicos fizeram os exames e foi constatado que a bactéria tinha parado de proliferar. Bonifácia Silva do Nascimento, da cidade de Brasópolis, estado de Minas Gerais, recebeu alta no dia 8 de março e hoje vive sem nenhuma sequela, gente. Está totalmente curada. Tudo isso graças a um ato de fé, perseverança e determinação. Muitas pessoas fazem e recebem orações para tratar doenças incuráveis nas reuniões de cura e libertação do Ilê Axé Palácio dos Orixás. As correntes de fé e proteção espiritual acontecem todas as sextas-feiras, aqui no nosso programa O Guardião das Sete Chaves. Esteja conosco. Venha. 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
4: Salve a gira das crianças. Salve, seu Cosme Damiano.
0: Curada de cancro no colo do útero. Esta é a carta de depoimento da Edith Oliveira de Anápolis, no estado do Goiás. Quando ela esteve no Ilê Axé Palácio dos Orixás, comigo, mãe dela Mari de Iemanjá, eu joguei os búzios

e São Damião, que por amor a Deus e ao próximo, vos dedicaste à cura do corpo e da alma de vossos semelhantes. Abençoai os médicos e farmacêuticos. Medicai o meu corpo na doença e fortalecei a minha alma contra a superstição e todas as práticas do mal. Que vossa inocência e simplicidade acompanhe e protejam todas as nossas crianças. Que a alegria da consciência tranquila, que sempre vos acompanhou, repouse também em meu coração. Que vossa proteção, São Cosme e São Damião, conserve meu coração simples e sincero, para que sirvam também para mim as palavras de Jesus. Deixai vir a mim os pequenos, pois deles é o reino dos céus. São Cosme e São Damião, rogai por nós. E vamos à sua história quando ela nos diz: Mãe Della Mari, minha história é de uma pessoa que até parece que veio ao mundo para pagar os pecados de todo mundo. Fui para o hospital de urgência por causa de uma hemorragia. E a partir dessa altura, internaram-me logo. Fizeram muitos exames e acusou cancro no colo do útero. Só que daí, até começarem os tratamentos, houve muita indecisão por parte da equipe médica. Estava fora de questão uma operação. Não podiam operar. E estive internada durante 3 semanas. Entretanto, fui para casa. E 15 dias depois, voltei a ser internada de urgência. Aí, já foi a pressão que desceu quase a zero. Estava na sala de urgência. E vi que só mesmo Deus. Porque se não fosse Deus e a sua força, Mãe Della Mari, eu hoje não estaria aqui. Olha, ouvinte do programa Guardião das Sete Chaves, não tive dúvida alguma de procurar a Mãe Della Mari. Ao me achar naquela situação em que fiquei,

0: Lembro que a senhora, ao me receber no Ilê Axé Palácio dos Orixás, disse que aquele trabalho maligno tinha sido feito por uma mulher que trabalha no mesmo escritório que o meu marido e que ela era apaixonada por ele e ele não dava bola para ela. Como ela não queria fazer mal a ele, fez o trabalho contra mim para que eu morresse e ela pudesse ficar com ele. A senhora me solicitou uns materiais e me deu um óleo para passar na minha barriga durante uma semana. Fiz do mesmo jeito que me mandou e com 8 dias voltei à médica levando novos exames. E ela me disse que não era mais necessário fazer sessão de quimioterapia, pois estava tudo bem. Querida mãe dela Mare de Iemanjá, jamais esquecerei das suas palavras, que a palavra não é no livro, mas sim no coração. A palavra estava dentro de mim e eu pensava nela, porque não podia falar. Muito obrigada, minha querida mãe dela Mare. E que o Todo-Poderoso esteja sempre a lhe iluminar. Assina Edith Oliveira, da cidade de Anápolis, no estado do Goiás. Minha gente, as pessoas escrevem desesperadas e são centenas de cartas que aqui chegam. E como eu sempre digo, na medida do possível, eu, mãe dela Mare de Manjá, vou atendendo essas pessoas. E eu peço, tenham paciência, tá? Você que mandou sua carta e ainda não atendemos, tem mais um pouquinho de paciência, de calma. Vamos sim te atender. Em minhas mãos aqui, tenho mais uma carta. E essa agora é da Paulina das Chagas Oliveira. Ela é da cidade de Serra Dourada, no estado da Bahia. Ela nos escuta pela Baiana FM 92,5 de Bom Jesus da Lapa, na Bahia. Ela nos ouve de segunda a sexta-feira, das 7h30 às 8 da manhã. Em sua carta ela diz assim: Mãe dela Mare de Manjá, estou muito preocupada com o que está acontecendo com minha vida. Eu moro aqui em Serra Dourada, onde nasci e me criei. Nós temos aqui um supermercado, onde tem um bom movimento, onde eu trabalho junto com meu esposo. Temos 2 filhos que estão estudando. Inclusive, um está nos Estados Unidos. Mãe dela Mare, a minha alegria sempre foi levantar cedo e trabalhar junto com meu marido nesse supermercado. Eu não consigo ficar em casa. Gosto de ter uma ocupação. Mas o que está acontecendo é que, infelizmente, já há 6 meses, eu não posso pisar dentro desse mercado porque não posso mais andar. Mãe dela Mare de Manjá, uma grave ferida apareceu na minha perna esquerda. Todos os especialistas dizem que não sabem o que pode ser isso. E o pior de tudo é que eu ouvi dizer que essa ferida é incurável. Mãe dela Mare, eu estou traumatizada com o que vem acontecendo com minha vida. Pelo amor de Deus, me ajude para que eu possa me curar desta terrível ferida que apareceu na minha perna esquerda e para que eu possa voltar às minhas atividades neste supermercado. E que Deus abençoe a senhora se eu for atendida. Muito obrigada. Assina Pauliana das Chagas Oliveira, da cidade de Serra Dourada, na Bahia.
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0: Vamos aqui fazer as confirmações com os búzios sagrados. Pauliana das Chagas Oliveira, aí de Serra Dourada, na Bahia, que nos escuta pela Baiana FM 92,5 de Bom Jesus da Lapa, Bahia, de segunda a sexta, das 7h30 às 8 da manhã. Colocando as cartas sagradas dos orixás, Pauliana das Chagas, vejo que a senhora foi atingida por um trabalho feito por uma ex-empregada da senhora. Eu estou vendo as entidades, estão aqui me revelando. Revelando a meu papai Tomás e a minha Iemanjá.
2: Como é lindo o canto de Iemanjá.
0: Pauliana das Chagas, a senhora se recorda como a senhora mandou essa mulher ir embora? Ela estava furtando algumas peças de roupas. Tá recordando agora? Tá, Pauliana das Chagas? Essa mulher mandou fazer um trabalho. Pegou seu nome, uma perna de cera e enterrou na encruzilhada. Ela mandou fazer esse trabalho para que a senhora perca essa perna. Pauliana das Chagas, as entidades me mostraram e me mostram. Meu pai Tomás está me revelando. Minha mamãe Iemanjá está me mostrando. Você está perdendo a perna, ficando em uma cadeira de rodas. Comércio indo à falência e tendo uma separação. Olha, a senhora vai vir até Bom Jesus da Lapa, que irei desmanchar esse trabalho. Pauliana das Chagas, nem tudo está perdido. Ainda resta uma esperança. E essa esperança é o Bom Jesus dos Milagres, é a Nossa Senhora da Rosa Mística. Olha o telefone que toca, é o povo que liga. Anote nossos telefones e WhatsApps:

0: 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Pega aí papel e caneta e vamos estar juntos no Ilê Axé Palácio dos Orixás. Fica aqui, na rua Felinto Marques de Cerqueira, número 270, bairro Capuchinhos, na cidade de Feira de Santana, no estado da Bahia. Compareça, traga peças de roupas de pessoas doentes para que eu, mãe dela Mara de Manjá, possa benzer. Espero você e toda a sua família. Você está ouvindo o programa Guardião das Sete Chaves. Vou repetir nossos telefones, tá? 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

0: 6:32. Bom dia! Hoje é Dia Nacional do Deficiente Visual. Hoje é Dia da Compreensão Mundial, Dia de São Roberto Bellarmino. 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Bom dia pro pessoal da Divisa Atacado. Já tem participação, já tem oportunidade de emprego, tem tradução, tem saudade. Às 7 da manhã tem horário eleitoral. Bom dia, tá no trânsito? Traga pra nós informação como é que tá amanhã. Chovendo na sua região, tá no 3381-262. Vamos ali tomar um café, uma levade. E eu volto já, trazendo oportunidade de emprego.
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1: Alternativa. 3:42, está chegando a oportunidade de emprego para você de João Molevade, de toda a região do Médio Piracicaba. Bom dia, como é que tá? Tudo na paz? Tudo tranquilo? Que Deus abençoe a sua jornada, sua caminhada nessa manhã. Para mais um novo dia, né? Para você que está em busca de

trabalho, você pode encaminhar pra gente falando qual a profissão que você tem aí, habilidade, né? E tem disponibilidade para atender o mercado de trabalho. Vagas de analista de departamento pessoal, nós temos vagas também de ajudante operacional, vagas de motorista carreteiro, vaga de gerente de lojas, vagas de vendedor interno, vaga de gerente de loja também, vaga de auxiliar administrativo, vagas de advogado trabalhista, vagas na área do comércio novamente, vaga de borracheiro, consultor de vendas. São umas vagas de serviços da manhã de hoje. Agora 6:43. Bom dia para você que prepara para mais um novo dia. Como é que tá a sua caminhada aí nessa manhã boa demais, hein? Só alegria pra turma que tá no sítio ou na fazenda, chuva caindo, só felicidade, né? Bom dia pra toda a turma que pega a estrada logo cedo, pra você que tá preparando pra largar às 7 da manhã, pra você que às vezes hoje vai estar de folga, né? Ou às vezes você que já tá na corrida do tempo, vai pegar 381-262, atenção redobrada, vamos devagar, de boa,

16 minutos apenas para 7 da manhã. Vamos, que saudade. Então, chororó, bom dia. Daqui a pouco tem participação.

0: 12 minutos para 7 da manhã. Bom dia, daqui a pouquinho tem tradução. Bom dia pro senhor, pra senhora. Bom dia pra toda a região. Bom dia. Pelos caminhos da vida. Só gratidão a Deus por mais uma manhã. Bom dia. 3851-6244.
1: Bom dia, alternativa. Bom dia, Alex Mineiro, aqui o coroa da Fazenda Gameleira aqui do Penas. Eu queria ouvir a música. Pablo. Como não chora, antes não deu tempo você passar pra mim. 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Mato com os ouvintes da alternativa pra vocês e todos o pessoal da Norma Levade pra Nato. Os ouvintes da Construção Civil também.
0: Alô, campeão, eu não entendi o nome da música que ele falou aí. Qual que é, ô? É, o senhor tá escutando um pouco também, né, Alex? Tá escutando mesmo, eu não entendi a música que ele falou com a mim, não.

0: Daqui a pouquinho tem tradução da manhã, né? E você, tá pelos caminhos da vida? Na correria do tempo, né? Você tem caminhado todos os dias para ser o escolhido pelas bênçãos de Deus ou ser para simplesmente tirar uma foto e ser aprovado pelos outros? A gente passa pelo caminho prestando mais atenção na paisagem, no tempo, nas memórias que ficarão. E não com a preocupação, né? Às vezes de postar uma foto para ver o que os outros vão achar, né? É assim o nosso passo de um novo dia. A gente caminha sempre com a sabedoria, a simplicidade, as bênçãos que Deus tem nos dado, as oportunidades da vida para ser feliz e fazer os outros felizes, seja no campo ou na cidade. Caminho sempre com Deus no coração, no pensamento, com gratidão. A gente seja sempre grato, né? Cada manhã que Deus nos empresta, cada sorriso que a vida coloca no nosso caminho. Bom dia! Você me agradeceu pela chuva que caiu hoje? Bom demais, hein? Hoje encostei até a botina de lado, rapaz. Vou chamar contato da terra com o pé. Pensa de Deus, hein? Bora!
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0: 7 minutos para 7 da manhã, já preparando para a tradução. Passa rápido demais a hora aqui no programa, tá? Demais, demais. Bora! Bom dia!
1: Bom dia, Alex Ribeiro, bom dia, toda a região do México Piracicaba. Gente, que manhã abençoada, hein? Linda, maravilhosa, tudo verdinho, tudo limpinho. Esse ar maravilhoso, após chuvas e chuvas, a terra agradece. E nós da área rural nem se fala, né? Que bênção, Senhor Jesus. Gente, eu acho que o galo amanheceu cantando mais feliz e mais forte hoje, hein? Mais feliz e mais forte hoje. O jogo ontem foi maravilhoso. Ei, galão da massa, viu? Abraço a todos da família Alvinegra. Vitória dos Santos de Catas Altas.
0: Bom dia, Vitória. Uma excelente manhã. Vamos ligar. Tá pintando tradução da manhã e quem pediu é o Ailton. Vamos atendê-lo. Hoje, quinta-feira, 17 de setembro de 2026. Está no trânsito, a garotada indo para aula. Os pais já na ativa. Pessoal que tá no sítio, na fazenda. Meus amigos caminhoneiros pela estrada. Bora! Simbora, vamos que vamos. Tem tradução da manhã. Vamos que vamos. O que você tá rindo, Bela? Você pegou meu pedaço de pão aí, né? Lá com você. Tem jeitão, tá?
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0: interrompendo a campanha eleitoral nesse momento, diante da gravidade de tudo que está acontecendo. O nosso destino é muito mais importante do que qualquer questão política. O Brasil está sendo passado a limpo. O atual governo criou um desequilíbrio institucional, decidiu governar ao lado de uma parte do Supremo Tribunal Federal, que descumpriu a lei. Não é à toa que isso tudo está acontecendo. É porque o atual governo, a gente não pode deixar de dizer, ele faz parte desse sistema que está apodrecido. E a gente está vendo esse sistema podre se revelar aos olhos de toda a nação. 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Não é hora de rancor, é hora de ter esperança, é hora de mudar. 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Esperança agora é mudança.
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0: 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Segundo, nós vamos fazer um governo em que os juros vão desabar. E a dívida também. O povo está devendo porque o governo está devendo. A dívida das famílias é responsabilidade do governo. Nós vamos mudar esse país. 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O povo é soberano. 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
0: 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Agora, na reta final, bateu o desespero no outro lado. Eles já partiram pro ataque baixo, para me acusar de um monte de mentira. Querem inventar escândalos para esconder o verdadeiro escândalo do país. É triste, mas não tem como não dizer. O atual presidente dividiu o seu poder com Alexandre de Moraes. E no fim, o Brasil ficou sem presidente nenhum, sem comando. E o escândalo do Alexandre de Moraes, veja que absurdo, nem é o pior. Escândalo mesmo é não poder andar em paz nas ruas, porque o medo tomou conta. Escândalo é tanta gente endividada, sem conseguir pagar as contas. Escândalo é ver o carrinho de compras cada vez mais vazio. 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

0: Vamos embora, 8:01. Você acredita que eu não vou nem contar, não? Vou fazer o pensamento do dia aqui hoje. Acabou o programa?
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0: A vida pode ser maravilhosa quando a gente resolver amar os detalhes. Verdade, você tem amado os detalhes do seu tempo? Porque ele passa e depois ele não vai reclamar, não. Eu mesmo lembro, rapaz, que eu podia ter curtido os detalhes do tempo.

Tempo que a moça sentava comigo lá no banco, lá na roça, lá na beira do coco, batendo papo comigo. Se eu pudesse, eu tinha prestado mais atenção nos detalhes da prosa dela. O tempo passou,

0: papo comigo. E eu querendo ir embora. E eu falei assim, calma, velho, você é muito nervoso, você não vai crescer mais, você não tem chance de ficar mais bonito. Vamos conversar aqui, só, eu tenho experiência de vida pra passar pra você. Aí quando eu olhei, já era 8:02, já era de ir embora. Bom dia pro senhor, tudo bem?
1: O senhor tá ultrapassando a barreira do sucesso, o senhor tá aproveitando o meu horário pra fazer o nome do senhor.
0: Ué, fala.
1: Inclusive, eu queria dizer com o senhor uma coisa muito importante. Não adianta o senhor deixar essa botida fedorenta do senhor lá fora, não? E vir com a meia catinguenta, gabadeira do estudo, que dá uma catinga danada aqui, viu? Uma mistura de chulé com...
0: Mas tava chovendo, senhor.
1: Não, mas um cheiro de gato moiado, danado.
0: Hã? E sai no rádio?
1: Por que, que o senhor deixou essa botina lá fora?
0: Não sai no rádio, não, né?
1: Sai, não, mas é que... O senhor deixou essa botina lá fora, por quê, que o senhor... É? Com a botina não é melhor.
0: É com medo de rastear aqui dentro.
1: Mas me impregnou um cheiro de um cheiro de sovaco suado.
0: O senhor fica prestando atenção no meu, minhas coisas pessoal. Não, o senhor já botou defeito que é minha escova, minha, não serve nem pra engraxar sapato.
1: Ah, não, eu
0: preciso. Agora é minha botina.
1: A escova de dentro do senhor tava tão ruim que nem escumou, não.
0: E a botina?
1: A botina, na botina do senhor, ela não tá feia. Ela tá chulezenta.
0: Ah, mas agora
1: vou mostrar, a turma não tá acreditando. Quando agora, eu falo assim, a turma não tá acreditando. Agora, vou mostrar o vídeo que eu fiz hoje.
0: Não.
1: Lá agora, no Instagram.
0: Se você não parar aqui,
1: vou, né, mostrar
0: agora conversando sério mesmo. O senhor não parar de fazer divulgação minha indevidamente. Vídeo. É a palavra correta essa, indevidamente?
1: Não, eu já subi 35 mil seguidores depois que coloquei o senhor no ar.
0: Você não parar de fazer essas postagens aí devidamente.
1: Eu gravei e vou mostrar a botina dele do lado de lá de fora, gente. E você de ver a situação da meia dele.
0: Sabia, pra ali. Você não bota
1: no Ceará, como chama o Ceará ali?
0: Olha aí lá.
1: Ceará?
0: A Ceará que chama? Tem coisas que podem piorar. Essa meia não é minha, não.
1: A barraca do Ceará?
0: Foi do pai.
1: É do Ceará? Barraca do Ceará? É embaixo ali, né?
0: Não, isso lá tem, a meia dele é boa.
1: Barraca do Ceará. Ô, Ceará, é 2 por 10, né? 2 pares de meia por 10.
0: Vai comprar um pra mim lá hoje?
1: Não, pedi pra trazer pra você aqui, ué. Por dar uma propaganda dessa, não puder mandar um par de meia aqui. Misericórdia, 2 pares de meia. É, um pra mim, um pro senhor.
0: Falou aqui que eu sou Pedro, compra o chinelo pra ele.
1: 2 pares de meia.
0: Caipira não sabe andar de chinelo, não?
1: Não, não, já falei ali pra combinar, lá, igual Jesus Cristo fez antigamente. Já chega ali e arruma alguém pra fazer lavar os seus pés ali, porque tem que fazer um lava-pés ali antes de você entrar aqui pro estúdio. Misericórdia. Entrar com esse pé fedorento que não adianta nada, não. Prefiro vir com a botina. Botina dele com cheiro de bode boi danado. Eu prefiro vir com bode boi do que cheiro de chulé, misericórdia.
0: Vai trabalhar. Tchau. Vamos embora, acabou o programa. É melhor a gente ter um amigo desse do que virar inimigo, né? Acabou o programa. Achei que você não vinha nem trabalhar hoje, que tá chovendo. Não dá mais. Acabou o programa. 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

0: Vambora, são 8:06, já preparando para estar finalizando, agradecendo a turma da Divisa Atacado, Divisa Grill, Rede Grau, Poço Bafim, doutor Luiz Felipe Urologista, Fazenda GT, Multiluz, Florescer Gramas, Alabu do Brasil, Bemisa Mineração, Café Molevade, Rondomingo, maior estoque de peças nacionais importadas, Sorriso Imbrante, BC Cenepol, Marcolagem, Poço Recreio. 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Acabou o programa, já tô com a chave da caminhonete na mão. Acabou. Fique com Deus, Molevade Região. Bom dia.
1: Acabou.
0: Vamos embora.
1: Já acabou.
0: Acabou. A gente se encontra às 16 horas. Tá chegando o campeão de audiência aí, tá chegando informativo. Bom dia, obrigado pela carona, pela audiência.
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1: Olá, bom dia, 8:07, quinta-feira, 17 de setembro de 2026, chegamos a 260 dias do ano, restam 105 dias, a lua tá na fase crescente, estamos no inverno, hoje é dia nacional das pessoas deficientes visual, cego, né? Um abraço para todos os amigos, os queridos amigos aí, ouvintes nossos da 91.1, um abraço pro amigo Pedrão, tá recuperando a saúde lá no hospital, melhoras para você, patrão, a todos os deficientes, que eu tenho o maior carinho para essas pessoas, diferenciada no amor, no respeito. Então, hoje é dia da compreensão mundial, hoje é dia também de São Roberto Bellarmino. Tá chegando as informações da manhã com ela, competente Kimberly Brandão, trazendo informação para você de Molevar, de toda a região, e avisar a turma que tá no trânsito, manhã chovendo João Molevar, desde a madrugada, muito cuidado nos trechos da 381, 262, nas cidadezinhas também, atenção redobrada, hein? Bom dia, Kindle, tudo bem?
2: Bom dia! A previsão do tempo para João Molevar de hoje é de sol com muitas nuvens e pancadas de chuva ao longo do dia. Já as temperaturas tiveram uma leve queda, a mínima prevista é de 17 graus e a máxima de 24 graus. As informações da previsão do tempo são do IMET, o Instituto Nacional de Meteorologia. E o semáforo do cruzamento da Avenida Wilson Alvarenga com a Rua Duque de Caxias voltou a funcionar ontem após vistoria e manutenção realizadas por uma empresa especializada. Durante o serviço, foram identificadas falhas em componentes eletrônicos do equipamento. Para garantir o funcionamento do sistema, o controlador original foi substituído temporariamente por outro configurado com a mesma programação e os mesmos tempos semafóricos. O controlador original vai ser encaminhado para análise e reparos. Também foi identificada oxidação na haste de aterramento, que vai ser substituída posteriormente como medida de prevenção. O semáforo apresentou funcionamento intermitente no dia 10 de agosto e parou completamente no dia 13. Diante do risco de acidentes, foi feito fechamento temporário do cruzamento para preservar a segurança de motoristas e pedestres. A prefeitura adotou providências e contratou um serviço especializado no valor de R$ 38.500. Com a manutenção realizada ontem, o semáforo voltou a funcionar normalmente. Eu volto às 9 horas com mais notícias. Direto da redação, Kimberly Brandão.
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Amanhã de quinta-feira, 17 de setembro do ano de 2026. Alguns anos atrás, não vou falar quantos anos atrás, porque senão ela vai ficar com raiva de mim. Mas alguns anos atrás nascia a minha Tatá. Hoje, comemorando mais um aniversário, quero aqui iniciar o programa desejando todas as felicidades do mundo a essa mulher maravilhosa que mora no fundo do meu coração, que me deu o maior presente da minha vida, que é a minha filha Maia. E eu não tenho como agradecer a você, viu, meu amor, por tudo que você tem feito, tudo que você faz por nossa família, tá? Quero dizer que eu tenho muito orgulho de você, tenho a satisfação e o prazer de gritar aos quatro cantos, inclusive aqui pelas ondas da Rádio Alternativa, que você é o amor da minha vida. Eita, que declaração, hein, jovem? Que declaração, hein? Para iniciar muito bem o nosso bom dia de hoje, um programa bem especial, agradecendo a você, a todos, a nossos amigos, parceiros da Drogaria Nossa Senhora Aparecida, Certificar Proteção Veicular, um novo conceito em proteção veicular, que em construções está chamando, tá construindo, tá reformando a sua casa. 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

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Tá bombando, meu irmão.

0: Boa, biquíni!
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0: Alternativa 8 horas e 27 minutos. Bom dia, bom dia, bom dia, Regiane. Tá sintonizada com a gente também. A turma é grande, a turma é grande, a turma é sensacional. Já vou mandar um abraço pra Dona Maria. Alô, Dona Maria. Bom dia, minha querida. Tá lá em Rio Piracicaba, tá ouvindo a gente. Anderson Pena, tô ligado também aqui no programa. Manda um bom dia pra mim. É a Fatinha. Bom dia, Fatinha. A Lia também tá mandando aqui foto dos ovos caipira que ela já pegou hoje cedo. O Claudinho também tá ligado. Bom dia, Claudinho.
2: Bom dia, Anderson Pena.
0: Como é que tá o senhor?
2: Delfino peixe, três vezes. Delfino peixe, três vezes. Tá bom lugar pra nós aí, ô narigudo.
0: Ah, gosta de falar nessas coisas. Quem é que tá mandando ouvinte também, que tá mandando mensagem, é o meu amigo Rael. Alô, Rael. Anderson Pena, falou ontem que vai para o forró. Quem que falou que vai pro forró? Vai nada, vai bater e minar. Ela dança comigo lá, ué. É domingo agora, se Deus quiser. O menino falou assim: se chover, vai chover, vai. Chover fica mais fresco, ué. Hã? Chover fica mais fresco, até forró do mesmo jeito. Chover. Lá tem cobertura, lá não chove lá não, ué. Filé demais. É. O André, meu amigo, também tá mandando um abraço pra todos os ouvintes. Bom dia, meu querido. Deus abençoe todos os amigos da fábrica de biscoito delícia da vovó Landa. Amigos lá de Barra Longa, turma na escuta, bom dia Leandro, também tá ligado com a gente. Meu amigão Cláudio Roberto, peça raríssima, também tá na escuta. Bom dia, bom dia, bom dia.
3: Bom dia, Anderson Pereira.
0: É o Ciel Pedreiro.
3: Manda um salve pra mim, de Barra Coberta aqui. Ué? A chuva molhou, não deu pra trabalhar.

0: Eu, deixa eu falar com você. Quando ficou o jogo do Galo ontem? Fala comigo, seus amigos. Chuveu, cara. Manda um salve aí pro Diegão.
1: O cara Rodrigão, tá difícil, é chove, manda sai. Manda aí,
0: pensão. Marci, minha gata. Ajudante prêmio. Manda um salve pro Índio, pro Cotó. Pro Chip, Vinícius Bicicletinha. Adriano do Cativeiro. E pro Todd. No mais aí, tchau, obrigado.
1: É, menino. Debaixo de coberta, depois do jogo do Galo. Eu não sei, porque lá em casa choveu, relampiou um pouquinho, aí que sai, faz a parte do ar.
2: Ô, Pena, bom dia, meu amigo. Você tá tudo bem com você aí? Chegou em paz, debaixo de chuva aí?
1: Tô bem.
2: Pra trabalhar tranquilinho?
1: Tô bem, graças a
2: Deus. Porque aqui tá mais ou menos, né? Aqui. A turma do cativeiro aqui tá perguntando aqui se você conhece quem que é o Landriel. Alandriel, você sabe que é meu filho da matemática,
1: não sabia,
2: né?
1: Não, cara.
2: Que a turma aqui nem quis nem ajudar aí pra viajar, mas aí.
1: Não
2: é bobo. Ele. Igual o pai mesmo, inteligente, o menino falou que ele é inteligente,
1: ele é
2: igual o pai. Agora ele tá aqui do lado do goleiro Edson e do aluno dele. Aquele laço que deu fim no.
1: Não sei, cara.

0: El mini Lalo, tu Lalo.
1: Não.
0: Mas ele não é da facção não, né? Ele é da facção do Galo. Mas essa facção aí é boa. Você sabe, né?
1: Não sei não.
0: Esse é o Landeira, meu filho. Não ajuda de um lado, ele ganha do outro. Tá vendo
1: aí? Ai, ai. Abraço, Adriano. Deus abençoe. Agora falando sério, realmente a gente tem que começar a pensar nisso, sabe? As cidades devem pensar em achar uma forma que seja de criar um fundo, principalmente da educação, para poder atender as necessidades dessas pessoas, dessas, não ia falar criança, mas já tá adolescente, né? Dos nossos alunos da rede municipal, principalmente de ensino, da rede estadual de ensino também. O filho do Adriano, ele teve a oportunidade de participar de uma competição internacional. Infelizmente, o município não conseguiu arcar, né, com essas despesas, né, infelizmente. E tentou fazer a rifa, mas muito rápido também, né, para poder movimentar as pessoas para conseguir um valor que é alto, né? Mas triste, muito triste isso, muito triste. Me deixou triste depois que eu fiquei sabendo, né? Mas é uma coisa que tem que se pensar, né? O município tem que incentivar, não só por aquele jovem que vai, mas para incentivar que outros jovens também busquem estudar mais, aprender mais, ao contrário que o governo acaba passando as pessoas, né? Passando de ano assim, a Deus dará, né? E não é o caso aí do filho do Adriano, que teve essa oportunidade, infelizmente não conseguiu, mas outras oportunidades virão, com certeza absoluta. Não é não, Adriano?
0: Completando aí a turma do Cativeiro, te chamando você aqui, você pode comemorar essa vitória do Galo aí que deu fim em todo mundo. Aí os meninos falaram que vai estar aqui o Ilabamba, o John Mac, Shapes, Todd, Bicicletinha, assim eu perdi, não precisa nem falar. E a turma dele, a família desse tudo, vai estar aqui. Eu vou te falar o dia e você vem cá, tá? Tomar uma guarda, tomar não, que eu levei pra casa, você disse que eu levei pra você,
1: mas não peguei a outra.
0: Aqui nós só você tomar uma força.
1: Ah, tava quente, a pratear tava quente. Prateada quente eu não gosto também não, é geladinha, tá? Prateada geladinha. Beleza? Minha amiga Meire tá sintonizada com a gente. Alô Meire, tá lá em Floralha, tá ouvindo o nosso programa também. Deus abençoe ricamente você e toda a sua família. É o seguinte, gente, Dona Maria, lá do Brumadinho também. Bom dia, Dona Maria.
2: Bom dia, Natão. Você é Dona Maria, querida? Do Brumadinho, Três Cabas. Passa muito pra mim, pra sua família, todo mundo, esquece não, tá? Dona Maria do Brumadinho, Três Cabas, tá? Bom dia, Deus abençoe vocês.
1: Amém, querido. Só gripou mesmo, hein? Cuidado dessa gripe aí, tô sentindo que você tá meio gripado, cuidado aí. É bobeira não. Manda um alô pra nós aí, Anderson Pena, que Deus abençoe. E o Bolinha. Ô, Thiago Bolinha. Thiago Bolinha foi lá ver o pé do Alex Ribeiro. Ai, ai, ai. O menino tá lá no Instagram. Quem não foi lá no Instagram, vai lá. @AndersonPena2 no Instagram. Vai lá pra poder ver de perto lá o pé do Cinderelo. Você já viu o pé do Cinderelo? Ai, ai, ai. O Alex Ribeiro, ele chegou aqui. E na verdade eu cheguei pra trabalhar, eu chego já filmando, né?

que eu sei que vai rolar alguma parada legal. E aí eu vi, rapaz, uma botina do lado de fora. Não é a vermelha, não. Porque ele não tá vindo trabalhar com a vermelha, quer dizer que a vermelha é só pros eventos agora. Mas numa nhaca. Vai lá no Instagram, arroba Anderson Pena 2, aproveita e já segue o Pena lá. Gustavo Lima.

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0: Anderson Pena. Bom dia, Anderson Pena.
1: Bom dia.
0: Toca pra gente aí do Lobão, Vida Bandida. Um bom dia a todos aí. Tá beleza? Alô, meu amigo Pinóquio.
1: Alô, bandido. Lobão! Vida Bandida, pra recordar na alternativa. Hoje é dia da compreensão mundial.

boa, boa, boa, boa, pra gente recordar esse rock and roll do Lobão, hein? Sumido Lobão, né, querido? Vida Bandida, movimentando muito bem a nossa manhã de quinta-feira, 17 de setembro. Bom dia.

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0: Alternativa, agora são 8h48, tá na hora da nossa reflexão da manhã, chama a turma toda para poder ouvir com a gente. Antes eu quero mandar um abraço apertado, um bom dia muito especial pro meu amigo doutor Alisson Osken, fisioterapeuta que resolve o problema de bico de papagaio, dor no ombro, dor no joelho, dor no pé, ai, ai, ai, é especialista em quiropraxia, por isso que resolve o problema, né? 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Ah, deixa eu mandar também aqui um bom dia, muito especial, para todos os amigos da funerária Santa Bárbara, conhece? 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Beleza? Deixa eu aproveitar e mandar um abraço também pra minha amiga Miriam Baptista. 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Quero agradecer a turma lá, ouvindo o nosso programa na construção civil. Obrigado a você que é de João Molevade, você que é de Santa Bárbara, de Barão de Cocais, Catas Altas, Alvinópolis, toda essa turma que brinca muito com Anderson Pena aqui. Agradeço de verdade. A turma tá falando que a gente vai montar um sindicato dos trabalhadores na construção civil, e é verdade, né? Tá parecendo um sindicato mesmo. Aqui a gente tem vez e tem voz no meio dessa turma maravilhosa, né? E por falar em vez e voz, eu queria mais uma vez agradecer e abraçar bem forte uma pessoa que faz parte da minha alegria, da minha vida, que é a Tatá. A Tatá, ela deve estar saindo agora para poder trabalhar. Ela tá saindo um pouquinho mais tarde, porque ela tá saindo mais tarde do trampo, né? Mas eu quero fazer aqui uma pequena homenagem a essa mulher guerreira, maravilhosa, mulher que eu amo demais e que, a paz, tem passado por tantos problemas como eu sempre passei. Eu acho que eu já tô até calejado, né? Tô calejado e Deus tem me preparado bastante para algumas lutas e a Tatá também tem lutado bastante aí, mas isso é coisa do inimigo. O inimigo que eu digo não é nem o inimigo, aquele inimigo espiritual, né? Que a gente costuma colocar tudo da culpa. Ah, esse aí é o coisa ruim que tá fazendo. Não, o mundo, ele está cheio de pessoas que precisam de amor, sabe? Precisam de um pouquinho de atenção. E às vezes a sua alegria, ela faz com que outras pessoas fiquem tristes. E é isso que às vezes acontece comigo, que acontece com a Tatá,

acontece às vezes com você. E é por isso que às vezes a gente tem que pesar na balança o que é que vale a pena a gente transmitir para as pessoas que a gente não conhece. Será que vale a pena você às vezes postar lá no Instagram, no Facebook, no status, que você tá bem, que você tá feliz, que você é uma pessoa que tem Deus no coração? Ah, põe aí na balança para ver se vale a pena, né? Porque Deus já dizia, Jesus falou: no mundo haverá aflições. Não tem vida, não tem vida quem não tem aflição. E às vezes, quando a pessoa não tem aflição de perseguição, essas coisas, ela tem um problema na vida que ela não consegue ser feliz, porque ela tem uma inveja que acaba não deixando ela ser feliz. A pessoa, ao invés de lutar para poder conseguir conquistar, ela tenta derrubar a outra. É como o Dick Vigarista. Ele tem o melhor carro, ele é um excelente motorista, né? Piloto. O Dick Vigarista, não sei se você já percebeu no desenho animado antigo da Corrida Maluca, que ele sai na frente, ele tá quase ganhando a corrida. Ao invés dele continuar e ganhar a corrida, não. Ele para poder armar armadilhas para os seus concorrentes. E eu falo que às vezes dá até certo essas armadilhas. Às vezes ele consegue prejudicar os seus concorrentes. Mas no fritar dos ovos, no final, o maior prejudicado é o Dick Vigarista. E a gente não pode ter pressa em resolver problemas. A gente tem que ter tranquilidade, a gente tem que ter paciência, entender que Deus tem o melhor pra gente. O que Deus está tirando da sua vida hoje pode ser que seja uma bênção lá na frente. Eu custei a entender isso. Confesso que foi duro para me entender isso. Mas Deus tem me provado a cada dia que Ele tinha razão e eu só era um menino mimado que queria tudo da minha forma, do jeito que eu achava que era melhor, e não era bem assim. Uma vez eu li uma coisa a respeito de uma garota que pedia para sua avó a solução para um problema grave, sabe? A avó disse: olha, você vai fazer o seguinte, você vai subir agora, vai arrumar suas gavetas, depois a gente vai achar uma solução para esse problema. Eu experimentei perguntar para as pessoas mais velhas se realmente existe uma conexão. E perguntei certa vez para minha avó o que tinha a ver a gaveta com os problemas. E ela muito sabiamente me falou que a gaveta desarrumada é o espelho da vida. Então toda vez que você está com alguma coisa bagunçada, alguma área de sua vida manifesta bagunça, toda vez que você está com alguma coisa desorganizada, essa desorganização se reflete na sua vida. Lembre, você é um reflexo de Deus, um reflexo do universo. Você tem um mundo entre você, entre as pessoas, você tem um mundo dentro de si. Sua casa é um reflexo dos seus estados emocionais. Se você tem dentro de si um reflexo do mundo, quando está desorganizado interiormente, manifesta isso exteriormente. Quando essa manifestação exterior veio antes, você pode reorganizar o seu mundo interno, mostrando simbolicamente que está arrumando externamente. O universo funciona assim: o que está dentro está fora, o que está em cima está embaixo, o que está de um lado está do outro. Então, se você lembrar que pode influenciar o exterior com o interior e vice-versa, você tem a chave para poder organizar a sua vida. No momento em que você limpa a sua gaveta e joga fora aquilo que não presta, está reprogramando simbolicamente o seu interior. É uma das melhores chaves para poder conseguir serenidade e respostas para problemas muito difíceis. Aproveite esse começo, né, de dia. Agora são 8:58. E vai lá arrumar suas gavetas, com certeza vai ajudar você a encontrar solução para muitos dos seus problemas. Arruma sua gaveta daí, viu? E seja feliz, porque você merece demais. E hoje eu quero trazer uma canção que eu trouxe ontem, fez o maior sucesso. A letra é do meu amigo Quito, é o esposo da Anísia. Aproveitando, já mandando um alô, um abraço pra Rosinha, tá lá em Barão de Cocais. Alô, Rosinha, bom dia, minha queridona. Olha, olha que composição maravilhosa.

Terezinha tá lá em Santa Bárbara, tá ouvindo a gente. Alô, Terezinha, bom dia, minha queridona. Sirene toca, e quando a sirene toca, é hora de escolher os clássicos sertanejos. Meu amigo Nivaldo Vieira, bom dia, meu querido, bom dia, Calcinha Preta, é peça raríssima. Quem mais tá ouvindo a gente? Anderson Pena, ótima quinta-feira pra você. Ah, Maria Alves. Alô, Maria. Bom dia, minha amiga. Sumida, saudade de você, não pode sumir assim, não. Tiaguinho também, tá em Itabira, tá ouvindo a gente. Anderson Pena, manda um abraço pra nós aqui, meu amigo. É o Lucinei Marcos, gente boa. Vamos lá ou não vamos, Lucinei? Vai nada, né? Enrolado. Domingo agora, se Deus quiser, estaremos sim lá no Jabaquara, em Barão de Cocais, com ele, o Quente Pelando, o Edmilson do Forró. Galera vai curtir, o preço é bacana demais, é promocional, R$20 masculino, R$10 feminino, viu? 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Então domingo, aí se chover, vai estar lá do mesmo jeito, né? Deus quiser. Só se tiver chovendo, relampiando, que aí não dá pra poder ficar com som alto, não dá problema, né não, vira? É, pelo amor de Deus, relampia. Aí não dá não, aí mas vai ser bom, tá? Se Deus quiser, vai lá, chama a turma toda, vai lá pro forró, vai ser bom demais, lá em Barão de Cocais, no Jabaquara. Pena vai estar lá também. Vou pensar fazer um como é que chama? Concurso de forró, vamos ver o que a gente faz lá, tá? Vamos ter você lá com certeza participando junto com a gente. Agora tem Kinderly Brandão trazendo o Informativo 91 e eu volto já já com os clássicos sertanejos. Já mandou seu áudio aí? Já chegaram os áudios do clássico? Ainda não? 3, 8.

0: 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Os dois áudios que chegarem primeiro, escolhem os clássicos sertanejos.
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0: Atlético, que defendeu 3 pênaltis. Ele assumiu a posição de titular com a lesão de Everson. No primeiro tempo, o Galo pressionou e abriu o placar logo aos 17 segundos com gol de Bernard. Reinier fez o segundo gol e deixou tudo igual no placar agregado. Isso porque no jogo de ida, o Santos havia ganhado por 2-0. Em cruzamento para a área, Lianco marcou gol contra e foi substituído depois. O Atlético se mostrou muito melhor que os visitantes e Reinier marcou o terceiro gol. E o segundo tempo foi agitado, assim como o primeiro. Gabigol obrigou 2 defesas de Gabriel Delfim nos primeiros minutos e depois marcou para o Santos. Já no final da partida, no sufoco, Coelho cabeceou e marcou para o Atlético. Com o placar de 4-2 no tempo normal e 4-4 no agregado, a decisão foi para os pênaltis. Nas penalidades, Gabigol, João Schmidt e Arthur pararam no goleiro atleticano e o Santos teve sucesso em apenas 1 pênalti. Pelo Atlético, Gustavo Scarpa, Igor Gomes e Thiago Borbas converteram. Fred teve sua cobrança defendida por Gabriel Brazão. Com a classificação, o Atlético chega à terceira semifinal da Copa Sul-Americana de sua história, repetindo as campanhas de 2019 e 2025. O adversário do Galo na próxima fase vai ser definido nesta quinta-feira. O próximo jogo do Atlético vai ser contra o Chapecoense, no sábado, dia 19, na Arena MRV, pelo Campeonato Brasileiro. Eu volto daqui a pouco com mais o Informativo 91. Direto da redação, Kinderly Brandão.
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1: Anderson. Sensacional. Pedro. Alternativa, são 9:14. Esse povo é engraçado demais. Tô falando aqui com o Adriano, ele falou que agora tá chegando a inauguração do Cativeiro 2. Muito mais nervoso. Que o Cativeiro 1 ficou um pouco obsoleto e, na verdade, não está mais cabendo reféns. E agora é o Cativeiro 2. Inclusive, fiquei sabendo que foi liberado a turma nessa madrugada depois do jogo do Galo, né? Diz que a turma foi liberada por volta das 3:30 da manhã de hoje. Não sei se procede esse negócio aí.
3: Com certeza vai ajudar você a encontrar solução.
1: Fala comigo.
4: Então você aproveita aí que você tá arrumando as gavetas aí, você já pede a dona aí pra fazer aniversário pra colocar um vinho no gelo. Se chegar mais tarde, hoje vai dar pra namorar. Então você põe aí, Leandro e Leonardo, hoje eu quero te amar nos cantos sertanejos. Falou? Adriano nunca te veio. Perdeu pra você. Agora vai perdoar pra você no momento do zap zap ainda. Mas joga ela aí, em homenagem a você e a sua dona Maria.
1: Valeu, meu irmão. Deus abençoe, viu? Obrigado. Tá sempre ouvindo a gente, um grande parceiro da gente. Adriano, rapaz. Ele é um amigo de longa data, sabe? Quando comecei no rádio, né? A gente já tinha amizade e até hoje, né? Graças a Deus. Muito grato, viu, querido? Comecei no rádio assim, em Santa Bárbara, né? Porque comecei, na verdade, em Ponte Nova. Abraço pra você, meu querido. Primeira música, então, dos clássicos sertanejos. Bora lá. Daqui a pouquinho vou atender o Geraldo. O locutor lá de Itabira mandou áudio. Rodrigão mandou áudio também, já eu vou tocar o áudio dele aqui.

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1: Ô, Anderson Alpena. Fala agora, bichão, pra nós tá trabalhando.
2: 9h20 já.
1: E toca uma moda boa pra nós.
2: Pode deixar, aí, só moda boa.
1: Sai rasgando que nós vamos.
2: Tocando esses bichos aí.
1: Vamos lá.
2: Bom dia, são 9h20. Bom dia. Bom dia, Margarida. Bom dia, Rodrigão. Até que enfim, meu irmão. Eita, Lelê.
3: Bom dia, tranquilo, tranquilidade. Rodrigão, por cá. Seu pior pesadelo chegou nessa manhã de quinta-feira, hein? É, rapaz, a regra é clara, hein? 4 gols tem que tocar o hino do Galo. Uai, o que aconteceu com o Santos ontem? Neymar falou que não jogava contra time fraco. O que aconteceu?
2: É.
3: Não sei o que aconteceu, não.
2: Ele não jogou, ué. Campo ontem? Ele não jogou.
3: Toca pra nós o hino do Galo, manda o aluno volta aí pra São Baixa lá. O Diegão, meu primo, que tá presente aí de novo, depois que a mulher plantou o pé na bunda dele.
2: Olha.
3: Primo Joelma, né? Márcio Amaral.
2: Olha.
3: Ficando lá, bandido
2: meu amigo.
3: Manda o aluno Rodrigão lá da caninha legítima também, tá, cara? Fala pra ele se quiser mandar mais um link, aquela de lá já acabou, tá? Já foi. Por mais aquele abraço, tchau, obrigado. E para de choradeira, tá? Toca o hino do Galo pra nós.
2: Meu amigo, deixa eu te falar com o senhor. É lá, é pago, tá? Ele tem gasto pra fazer as coisas, não pode sair dando a cachaça pros outros, não, hein? Na maior é um pinguço igual o senhor. Misericórdia, levei um litro de cachaça tem 2 dias. Ontem já tinha acabado. Misericórdia, ele não aguenta, não, hein? Tá doido?
4: Bom dia, Anderson Pena.
2: Bom dia.
4: Efigênia.
2: Firme.
4: Beleza, hoje, querida. Meu abraço vai para você, sua família.
2: Obrigado, querida.
4: E o parabéns aí para Tatá, que Deus dá
2: Amém.
4: Muitos anos de vida para ela.
2: Amém.
4: E Márcia Amaral e todos os ouvintes, fique com Deus.
2: Obrigado, querida. Deus abençoe você também, viu? Abençoe muito a sua família, abençoe Geraldo, locutor de Itabira. Bom dia, Geraldo.
5: É isso aí, meu amigo. O Anderson Pena na alternativa, aqui é o Geraldo, locutor da cidade de Itabira. Passa pra mim aí, os Barões da Pisadinha, tá Rocheta, ofereça aí, meu amigo, o Anderson aqui do Gabiroba, também tá ligadinho, o Vaguinho, o Vandinho, o Geraldinho, Sidney Guinho, o Clube do Veiaro, o J. Alves, São Domingo do Prato, o Osho Silva de Bela Vista de Minas, todos estão curtindo aí, alternativa com o Anderson Pena, valeu, obrigado.
2: Massa
5: Marão tá ligadinho aí, valeu, meu amigo.
2: Coisa boa, bom dia pra você também, viu? Obrigado pelo carinho de sempre, pela audiência de sempre, pela amizade de sempre. Regina também tá ouvindo a gente. Alô, Regina, forte abraço pra você. Tem uma pessoa que mandou um áudio aqui meio extenso, 2 minutos e 20. Não vai dar pra ouvir o áudio todo, mas vou pelo menos iniciar aqui. Bom dia.
6: Bom dia, Anderson Pena. Aqui quem tá falando é a Márcia, a sua ouvinte de todos os dias.
2: Oi,
6: tanto
2: Márcia.
6: Sua quanto do Alex Ribeiro e durante o dia. Quero te parabenizar por você declarar.
2: Obrigado, amigo.
6: O amor da sua vida, né? Ter essa Obrigado. Coragem de dizer que você ama a sua esposa. E com ela você teve a sua filha. E é isso aí. O homem, quando valoriza uma mulher, é o mais importante. É quando ele encontra o amor da vida dele. E que ele não precisa olhar para o lado.
2: Verdade.
6: Porque o que ele precisa é estar junto com ele.
2: Verdade.
6: Eu quero desejar para você, Tatá, não te conheço, mas muitos anos de vida, muita saúde.
2: Que bom, obrigado.
6: Muito sucesso, muita sabedoria, principalmente no seu trabalho, que não é fácil, o dia a dia é uma correria. Quem é vereador, a gente sabe que não é fácil. Mas o Senhor está contigo, Tatá.
2: Amém. Amém, obrigado.
6: Às vezes as lutas vêm para nos ensinar.
2: Verdade.
6: E com certeza você está aprendendo.

0: Quero desejar toda sorte de bênção sobre sua vida, Tatá. Muita saúde. Muita saúde. E que esse amor seu com o Anderson continue, de homem e mulher. Eu não digo sua filha, que esse é um bem que vocês têm. O maior bem adquirido seus é ver a sua filha. E que vocês têm muita saúde, muita alegria, muita felicidade. Tudo de bom para você. Um abraço para você.
1: Querido, obrigado.
0: E parabéns, Anderson.
1: Até me emocionei.
0: Por você no ar declarar o amor que você tem pela sua mulher.
1: Mas é maravilhosa. É maravilhoso.
0: O maior bem que um homem tem é ele valorizar a mulher que está do lado dele nos momentos bons e ruins.
1: Verdade.
0: Não só nos bons.
1: Tem que agradecer muito a Deus.
0: Toca pra gente aí. Amor além da vida.
1: Eita!
0: Vocês e Paulinho.
1: Amor além da vida.
0: Viu? Tudo de bom.
1: É boa pra gente finalizar os clássicos de hoje. Obrigado, querida, que Deus abençoe, mas eu tenho que bater o joelho no chão todo dia e agradecer a tranquilidade que a gente tem de chegar em casa, de ter uma pessoa do lado, de ter a mãe que cuida, né? A amiga que conversa, que brinca, que sorta uns pum de vez em quando, de barra coberta, não liga, né? É brincadeira, mas é sério, aqui tem a intimidade de serem, além de ser marido e mulher, ter amizade, né? Ter um carinho com o outro, cuidado um com o outro, que é o mais importante da vida. César e Paulinho, amor além da vida.

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0: filé.
1: Martina, a gente vai fechar, não tem como descer mais uma, não.
0: Ô, garçom, eu tenho direito. Eu sei do meu direito de trabalhador.
1: Eu sei meu direito que eu tô trabalhando, não vou te vender mais uma, não.
0: Mas não pode.
1: Ô,

0: O senhor já falou que não vai te atender?
1: E qual é, velho?
0: Como é que é, camarada? Qual é, velho? Me respeita!
1: Respeita lugar de quê? Hã? Você é meu pai por acaso?
0: Rapaz, me respeita, vou te colocar você dentro da cela.
1: Vai me colocar dentro da cela? Você vai me prender?
0: Eu vou te prender, camarada! Você tá bêbado!
1: E quem é você, afinal de contas?
0: Eu sou o delegado e você tá bêbado e eu vou te prender!
1: Você vai me prender que eu tô bêbado? Amanhã eu fico bom, aí você vai ter que me soltar!
0: Quê?
1: E no dia que eu te prender, você não sai mais nunca!
0: Como é que é? Mas quem é você?
1: Eu? Sou o coveiro da cidade, tudo bom?

0: 3851-6244, telefone tá liberado.
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0: 12 minutos agora, faltando pras 10. Tem uma amiga minha chamada Anísia, tá lá em Santa Bárbara, tá ouvindo a gente sempre, né? Ela e o Quito. E eu lembro quando eu cheguei na região, porque eu sou do rádio desde 14 anos, né? 14 para 20 que eu tenho hoje. É pouco tempo, né? Tem 20, né? Dá mais. Tá fazendo conta aqui. Ai, ai. 20, nem de carreira. Tem mais de 20 de carreira, né? É, mais de 20, bem mais do que 20 de carreira. Mas do rádio, né? Só do rádio tem mais. Mas quando eu cheguei em Santa Bárbara, a Anísia começou a ouvir o programa e ela pedia Guilherme Santiago lá pro filhão. O filhão era pequeno ainda, ia pra escola. Tem franguinho na panela. Eu vou tocar para ela agora. Antes eu quero mandar um abraço também para um grande amigo meu, o Hélio Nunes. É um irmão, ele mandou um áudio aqui para mim, me puxando a orelha. Eu falei assim, ah, você manda alô para todo mundo, mas eu mando sempre para ele aqui, que eu sei que ele ouve a gente sempre, né? E é um amigão também do coração, que Deus abençoe demais, viu, Hélio?
3: Bom dia, meu amigo. Uai, você lembra de todo mundo aí na rádio, tudo meu amigo, tudo amigão, ai, não sei o quê. Ai. Uai, e eu? Não sou amigo,
0: ai,
3: não?
0: Ai, ai.
3: Nossa, Deus.

0: Se eu não mandar mensagem, eu não lembro de jeito nenhum. Eu tô aqui em Santa Bárbara, filho, naquela vidinha. Você sabe como é que tá. Tive ruim com gripe. Eita. Tá? Mas tô aqui.
1: Viu? Um abraço, viu? Deus abençoe demais, viu? Você, toda a sua família também aí, viu? Obrigado ao Gustavo, nosso amigo, a Maria Alves também, lá do condomínio Vila Bela, que o senhor continue abençoando ricamente a vida de vocês aí, tá bom? Bom dia do Pena e toda a equipe da Rádio Alternativa. Hoje é dia da compreensão mundial. A compreensão mundial é muito mais que um conceito ou uma ideia, é um esforço diário de cidadãos, governos e organizações internacionais empenhados no trabalho pela paz, pois a paz não é apenas a ausência de guerra, é algo que se constrói e se cultiva, um trabalho concreto e constante que exige empenho de muitas áreas. É, meu amigo, não é brinquedo não, viu? Não é fácil. Estava falando aqui agora que a vida está tão difícil para todo mundo, né? Promover o desenvolvimento, erradicar a pobreza, incentivar o progresso da mulher, trabalhar pela educação e pela saúde, acabar com a degradação ambiental, são formas de promover a paz e a compreensão mundial. Tem gente que não tem compreensão nem dentro de casa, né? Não tem compreensão no trabalho e às vezes luta e sofre por isso, né? Por isso que a gente tem que ter muito cuidado, né? A gente tem que compreender sempre e perdoar sempre, que é mandamento de Deus. É, tem gente que me chama de doido, de bobo, né? Falei, bobo não, põe o dedo na minha boca pra você ver se eu sou bobo. Eu brinco muito assim, mas é verdade. Às vezes a gente perdoa e perdoa com o coração aberto, né? E tem gente que acha que isso é feio. Feio é não perdoar, né? Feio é você sofrer com o que não precisa sofrer, né? Franguinho na panela. Eita, pensou? Esfriozinho. Falar nisso, se é o pedreiro, vai lá pra casa do cativeiro agora. Falei, uai, vai pegar serviço agora, quase 10 horas da manhã. Não, vim pegar o...

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1: Estamos de volta com mais informações. Um acidente grave envolvendo dois caminhões e um veículo de passeio aconteceu no quilômetro 342 da BR-381, no trecho conhecido como Curva do Boi, em João Molevade, na tarde de ontem. O condutor de um dos caminhões morreu no local. O Corpo de Bombeiros Militar, SAMU, SEVOR, Polícia Rodoviária Federal, resgate da concessionária Nova 381 e perícia da Polícia Civil atuaram na ocorrência. Conforme relato de uma testemunha presente no local, um caminhão carregado com óleo trafegava pela BR-381 no sentido João Molevade, enquanto o segundo caminhão com carga de batata palha e o carro seguiam no sentido Bela Vista. Ainda segundo a testemunha, o condutor do caminhão carregado com óleo teria perdido o controle da direção, invadido a faixa contrária e colidido de frente com o caminhão que transportava mercadorias e com o carro. De acordo com o SEVOR, seis vítimas estiveram envolvidas no acidente. O motorista do caminhão de óleo ficou preso às ferragens e foi a óbito no local. E o outro caminhoneiro teve escoriações e suspeita de fratura. Já no carro haviam quatro pessoas, sendo duas mulheres e dois homens. Eles são da cidade de Caratinga e apresentaram apenas ferimentos leves. As vítimas foram atendidas e encaminhadas ao Hospital Margarida pelo SAMU e pelo SEVOR. A equipe da concessionária Nova 381 deu apoio na imobilização e retirada das vítimas. O Corpo de Bombeiros realizou procedimentos de desencarceramento para retirada da vítima fatal. Muito óleo ficou espalhado sobre a pista. Devido à complexidade do acidente, da necessidade de atendimento às vítimas, dos trabalhos da perícia, desencarceramento e limpeza de pista, o trânsito permaneceu totalmente interrompido por aproximadamente 5 horas até a conclusão dos procedimentos e a liberação integral do trecho nos dois sentidos da BR-381. Eu volto às 11 horas com mais notícias. Direto da redação, Kinderly Brandão.
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1: Muito bem, chegando em mais uma edição do nosso Momento Gostoso, o Momento Zap Zap dessa manhã especial, manhã de quinta-feira. Cheirinho tá aí de sexto, só o cheirinho, né? Vou dar uma cheirada nesse microfone, um cheiro de boca de Alex Ribeiro. Hã? Um cheiro de guspe. Ai, brincadeiras à parte, hoje é quinta-feira, se a gente não chegar animado, né? Alegre, né? Pensou a vida tão triste, né? A gente ficar assim, né? Choramingando e triste, né? Tem que aproveitar e levar a vida bem na esportiva, na brincadeira, né? 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Beleza, meu irmão? 3851-6244, o telefone tá liberado. Bora ouvir o recado dessa turma boa que já mandou mensagem pra gente. Quem não mandou?

0: mandou, mande aí. 38516244, bom dia.
1: Bom dia, Léo. Bom dia, Tenacio. Bom dia, Tenacio. Bom dia, Viana, aqui é a Coroa, fazenda da Beleza, aqui de Viana. Eu queria ouvir a música O Jantar para Jesus. Eu ofereci para vocês, então, para o ouvinte da Tenacio, pessoal do Normal Levado, para nós. E os ouvintes da Tenacio.

0: Panela nova, a panela velha agarra os trem no fundo, né? Hã? Então um primo meu, que é, o primo meu foi na casa dele uma vez. É o Neipe. Foi na casa dele, a porta da casa dele foi chuchu, sabe? Você tinha que abrir, você é sério mesmo, nem brincadeira não. Brincadeira não. A gente tinha a porta da casa dele não. Tinha a porta não, era as folhas de chuchu, as amas de folha de chuchu, entrei lá pra dentro da casa dele. Aí minha mãe foi comigo. Minha mãe viu aquelas panelas sujas, por causa das panelas sujas, tudo preta. Aí minha mãe foi lavar a panela dele. As panelas estavam tudo furadas. A crosta não deixava. Ô tia, o que você foi fazer aí, tia? Você acabou com as minhas panelas? Ai, ai, ai. A panela dela. Mãe foi lá e lavou as panelas dele, prejudicou a vida. Já que tem aquelas panelas que é preta no fundo, aquele já é natural da panela. Se tirar, é. Tirar a panela, vaza. Bom dia!
1: Ô, meu amigo Anderson Pina, bom dia! Bom dia, enjoado. Bom ou não? Aqui.
0: Pano
1: ontem
0: mesmo
1: com a garrafa, ontem a luta tá boca em casa, tem que ter o jogo do Galo mesmo.
0: Você fica se secar,
1: ontem teve que dormir chorando, ó. Você não sabe ganhar do Santos aí, ó. Tomou sapatada do Santos, o Galo ganhou ainda.
0: Até agora tá falando essa murrinha até agora.
1: E detalhe, viu? Toca o hino do Galão aí hoje.
0: Sai no Galo.
1: Porque, ó, se você não tocar o hino do Galão, eu vou ter uma reunião semana que vem com o chefe aí, com o Thiago, viu?
0: Reunião com a cabeça do Alegre,
1: nada não, viu? Aqui, manda um abraço pro meu amigo Israel, do Sedex, do Boi daqui do Xambu. Precisou de frete, boi, cavalo, meu filho, ó. E puxar os porcos,
0: saber
1: puxar porco
0: você
1: também,
0: tá ganhando,
1: os tomates, 319-7179, chama. Tô na escuta e tchau, obrigado.
0: Eu quero saber
1: perto,
0: quanto
1: viu?
0: É que o senhor tá ganhando com esse jabá que o senhor tá fazendo todo dia aqui. Tira esse negócio aí do fundo, senão eu vou embora, hein? Se ficar esse negócio de Atlético Mineiro uma hora dessa aqui, eu já vou embora, que eu já tô doido pra poder ir lá pra casa. Não vou enganar vocês, não. Alex, que assim, não, que pena que tá na hora de ir embora. Mentira, tá doido pra ir embora, filho. É, eu doido pra estar debaixo da coberta uma hora dessa. Tô igual o senhor pedreiro, tô querendo sair daqui só pra almoçar. Senhor pedreiro, tá lá, rapaz, cegado no cativeiro. Você precisa de ver. Só, rapaz, no suco. Achei que ele tava indo trabalhar, mandou mensagem. Acabei de chegar no cativeiro agora. Falei, ai, ai, ai, que coisa, não, que coisa.
2: Você pegou. Ô, Rodrigão, você tem que perguntar de sua pena aí, viado. O que que é? Aconteceu com o Santos? Não, é. Quem que deu o fim no Santos? Só isso, quem que deu o fim no Santos? Mas não pode pegar muito no pé dele hoje, não sabe por onde que é? Que hoje ele tá em momento de comemoração, né? Você merece muito, não, mas. Pelo menos, né? Vamos deixar apoio pra ele aí. Entendeu? Rodrigão Pressão, um abraço pra você, pra Ciel do Cativeiro, pra você, Ciel Pedreiro, que aqui é Adriano do Cativeiro. E. O Todd.
0: Fala rápido, tá falando muito devagar. Muito devagar, que eu não gosto, a conversa tá ruim.
2: É. Por La Bomba, por Washington da Jamaica.
0: Não mistura, não, William.
2: Ai. Eu vou falar com você a verdade, a turma do cativeiro em geral, a turma do cativeiro agora tem as antigas e tem as novas. E essa peça querendo fazer parte dessa turma aí, eu não tô querendo trazer pra cá não, tá?
0: Eu não. Você é boba?
2: Aqui, deixa eu falar com você aqui. Tá falando que. Mas pelo seu depoimento aí mais cedo aí, mas eu muito obrigado por sua falsidade. Você entendeu?
0: Por quê?
2: Aí só falou isso aí que comigo, pediu pra falar com você aí, depois você vai o calar. O cativeiro, é competição, é chato. Ele mandou mensagem de novo, eu falei que eu enjoei você o dia inteiro hoje. Eu vou enjoar mesmo, então outra vez.
0: Você
2: vai escutar ele também.
0: Já.
2: Aqui. Ele tá falando comigo aqui pra poder falar com você é o seguinte, agora é ele que pediu pra me falar com você, agora quem vai falar com você eu não sei não. Já que o Delfim já deu fim, ah não, não, né, não, joelho do Neymar, nem o pé do Gabigol, e todo mundo lá, é, fala com esse pai assistir a novela Jesus lá na Record, lá, viado.
0: Tá bom, vou assistir
3: bom
0: a fase.
3: Bom dia, meu amigo Anderson.

0: pena. Até tá com saudade, não, tá? Aparecia aqui seu amigo Flávio, o Bairro Luanda.
1: Ô, Flávio.
0: Estou me cobrando, meu irmão, que eu sempre estou firme e forte.
1: Tá bom.
0: Ouvinte assíduo.
1: Bacana, meu Deus abençoe.
0: Whisky a gogô. Roupa nova. Tudo bem?
1: Deus abençoe. Eu tô com saudade do suco de laranja que o senhor mandava aqui, não manda mais. Pastel de queijo. Já comeu pastel de queijo? Pastel de queijo é bom, né? É, um abraço, brincadeira, irmão. Deus abençoe demais você. Senti falta mesmo, rapaz. Toma, quando falta, é igual a escola, né? A gente vai fazendo aqui a chamada, falta um e tem uma moça que falta direto. Eu não gosto de falar, não, porque ela tá aqui hoje. Ela veio hoje, mas falta direto. É, tô de olho na volta do pé dela, viu? Não é fácil, não. Bom dia. Quem mais tá mandando mensagem? Bom dia.
2: Bom dia, bom dia, bom dia, Anderson Pena. Tudo bem?
1: Beleza.
2: Ô, Anderson, você não falou da vitória ontem do Galão da Massa?
1: Ai, ai, ai, apareceu.
2: Você tá doido? Você tem que elogiar o Timão, rapaz. Você viu?
1: Ih, apareceu.
2: Tem certeza que você assistiu, tá? Que você é uma das Marias aí que fica borando o time. Mas não teve jeito, não. O secador da sua casa aí não secou, não, tá?
1: Ontem não estava.
2: Só com a luz do Atlético, pra todos os atleticanos aí pra gente aí, por favor.
1: Ontem eu não estava assistindo TV, que eu estava trabalhando até tarde ontem. Estava visitando a turma, não é? Visitando a turma, inclusive esse mês eu engordei um pouquinho. Eu estou num regime com a academia pesada. É. E ontem ela não me atendeu, eu liguei para 35 vezes ontem. Fala comigo.
3: Bom dia, Anderson Pena, tudo bem? Um grande abraço pra Tatá, pra Tayane. Tudo de bom pra ela. Pra você também. Tamo junto, eu, Cristina.
1: Pois é, não tô gostando dessa vozinha sua. Te liguei 300 vezes ontem, mandei mensagem. Até ver aqui se ela visualizou. Se for o celular, você me fala que eu vou mandar um outro pra você aí, viu? Usado, né? Que é. Deixa eu ver aqui se ela visualizou a minha mensagem de ontem. É, você não pode fazer isso com ela. Não, nem chegou pra ela aí. O que tá acontecendo com o seu telefone que não chegou? Você não me bloqueou, não, né? Bloqueou quando é assim, não? Deve ter me bloqueado. Não chegou. Eu mandei, mas não chegou. Um montão de mensagem aqui que eu mandei pro seu ontem. Preocupado, como é que tá aí? Tá bem? Não chegou nada aqui. Tô um monte de mensagem. Te liguei ontem. Aí dava assim, chamada, como é que é? Deixa eu ver aqui, como é que dava? Chamada. Chamada encerrada. Como é que você tá?
3: Ô, meu amigo, é porque eu tava internada lá no de Lomberes. Roubaram meu celular. Isso é grave, esse número aí que é meu.
1: Nossa, Deus.
3: Abraço.
1: Ô, Jesus. Tô aqui, viu? Precisar, só me chamar. Nossa, que pena. Eu xingando ela. Falei assim, hoje cedo tava vindo, vai ser sair. Agora é possível que vou ter que ir lá na casa dela. Preocupado, ela tinha falado que ela tinha ido pro hospital, fiquei preocupado demais aí. Bom dia.
4: Bom dia, Anderson Pena. Quer fazer cadeira? Toca uma sopa aí pra mim. Galinha no alternativo. Desde já dá os parabéns a Tatá aí. Muitos anos de vida. Deus multiplica os anos dela. Muita felicidade no dia de hoje.
1: Obrigado.
4: Chuvas e bênçãos na vida dela.
1: Amém.
4: Bruto!
1: Falar nisso, eu tenho que ir lá no Garfo Pros no final de semana, rapaz. Eu prometi pra turma que eu vou lá almoçar, viu? Eu tenho que almoçar aí mesmo, viu? Já vou adiantar pra vocês já. Põe água no feijão aí, que eu como muito. Como muito. Apesar que eu não tô comendo muito esses dias, não. Eu tô de regime. É, porque eu comi muito no aniversário de Bárbara Luiza. Tô tentando recuperar. É. Aqui. Mas põe aí que tem forró domingo. É, moço fala assim, mas se chover, vai, se chover, o que tem? Ah, chover lá não chove, lá dentro não chove, não. Jabaquara não chove, não. Vai ter com o Edmilson forró. Abraço a turma lá da Cantina do Sassá. Alô, amigos da Serralheria do Sassá. Turma do Depósito Fervan também. Turma diferenciada, turma na escuta. Tem que ser rápido, que o tempo já passou aqui, rapaz. Eu vou falar que isso é verdade. Tá dando bobeira aqui, Orlando. Alô, Orlando. Bom dia. Deus abençoe, viu? Hã? Tô achando de rir aqui da panela. É verdade, é mentira não. Vou ligar pra mãe aqui, não sei se mãe vai me atender, ela tá meio brava comigo esses dias. Abraço, viu? Deus abençoe. Claudinei também tá ligado, bom dia. O meu amigo Peru também tá lá sintonizado com a gente, que Deus abençoe. Mandou mensagem hoje? Ah, não gosto de ouvir mensagem de Peru, não.
5: Com esse narizinho seu, é, Tucano, se você cheirar esse microfone, ele vai sumir. Posso até esse microfone grandão aí, ó. Não cheira não, fácil não.
1: É, eu sei que essa língua grande, você vai entupir esse telefone.
5: Zé Santana. Vai puxar o microfone com mesa de som, com tudo.
1: Ah, você é muito enjoado. Chile, tá lá em Ipiranga, tá ouvindo a gente. Bom dia, meus amigos de Ipiranga. Eu já fiz uma festa lá em Ipiranga, fiz uma festa lá, você precisa de ver, menino. Tem chique lá, viu? Gostei demais, tem muita mulher bonita lá, não pode falar alto aqui, não, tá ouve, vai ficar brava. A precisa de ver, rapaz, uns homens horrorosos, precisa de ver. É, e as donas, tudo, é as donas ricas, pagando as coisas pros homens. É a única cidade que eu vi que as mulheres pagam os tempos pros homens, é lá. É, ué, verdade, é. Aí eu fui fazer uma festa lá em Ipiranga. Aí, na hora que eu cheguei na festa, tava tudo pronto, caiu um chuvão. Falei assim, misericórdia, não vai vir ninguém. Não vai vir ninguém. Com pouco começou a chegar carro pra um lado, carro pro outro, carro pro lado, carro pro outro. A festa lotou lá. Abraço, viu? Deus abençoe, bom dia.
6: É isso aí, meu amigo Anderson Pena na alternativa, aqui é o Geraldo Locutor da cidade da Bira, passa pra mim aí, alemão do forró, fica amor, ofereça aí, meu amigo Vaquinho, Vandinho, Alexander, Sérgio, Tato Rolata, Mastor das Areias, Renato Vieira, Canjica, da Boense, Massa Amaral, Osho Silva, Geraldinho, Sidney Neguinho, Clube Odoviário, J. Alvo, de São Domingo do Prato, doce São Gutina aí, alternativa.
1: Valeu, querido.
7: Fala, Anderson Pena.
1: Ô, Diegão.
7: Diegão pro cá, forte abraço e Deus abençoa.
1: Amém, meu.
7: Anderson Pena, toca pra nós aí o hino do Galo, se vem nas condições aí. Do mais aí, manda um alô no meu primo Rodrigão. Manda aí, pressão baixa. Pressão dita baixinha. E no CIO pé de cana, hein? Do mais aí, um forte abraço aí, tudo, irmão.
1: Eu vou tocar, sabe por quê? Eu vou tocar. Porque é um pedido seu. E um pedido seu. Tem respeito aqui na rádio, porque foi o Rodrigão, essa turma não tem, mas o Diegão, mesmo eu não sendo cruzeirense, eu toco pra ele. Sabe por quê? Que é um menino bom, menino, pra abandonar pra namorar esses dias. É, abraço, viu, querido? Bom dia,
8: Anderson Pena. Que sou Dora do Morgado.
1: Ô, Dora, sumida.
8: Ofereça a próxima, toca a próxima música aí pra me ouvir. Pode ser de qualquer uma, fazendo favor. Oferecer pra todos os ouvintes, principalmente pra vocês aí. E pra toda minha família do Morgado.
1: Obrigado, querida. Deus abençoe. Ô, Ciel, seja breve, viu? Seja breve, que o senhor hoje não tá trabalhando. Não atrapalha quem tá trabalhando, não, viu? Faz igual com esse velho, não.
9: Ô, Zabelo. Ô, Zabelo. Me escutando, Zabelo?
1: Ô, falando.
9: Ah, agora você tá escutando.
1: Cubatu.
9: E o galo? E o Delfim? Delfim no peixe. Não comeu até o espinho. Toca o hino do galo pra nós aí, fazendo favor. É o Ciel Pedreiro, no mais aí, tchau, obrigado. E você tem que tocar o hino pra nós, que foi três defesas do Delfim.
1: Aqui não Santos. É igreja pra ficar tocando
9: Delfim
1: hino.
9: Delfim no Santos. Então tem que tocar o hino pra nós. Três defesas.
1: Castaíno.
9: Tem que tocar o hino.
1: Caçar ainda, já toquei um pedacinho, tá bom demais, ó. Pegando o banco, o chifre e tudo. Ô, Aparecida, querendo música. Dois com Paulo, que boa, música boa essa aí. Minha amiga lá de Bela Vista, abraço, viu, Aparecida? Bom dia pra você, tá? Anderson Pena, tamo na lida aqui ouvindo o programa. Fernando Tineló de Alvinópolis, Deus abençoe demais. Rapaz, eu recebi uma informação, fala em Alvinópolis. Eu recebi uma informação ontem aqui, ontem à noite, né? E rapaz, tem uma pessoa, deixa eu só confirmar direitinho aqui, que tá passando uma peleja danada, senhor. Deixa eu só confirmar onde que é direitinho. Eu queria pedir uma ajuda da turma aí, viu? Quem puder nos ajudar aí. Aí o Elcio é bom mesmo. Ô, menino bom, quando crescer vai dar trabalho demais. Deixa eu ver aqui. Ah, é pra poder te mandar lá no meu WhatsApp. Deixa eu ver de onde que ele é, que de repente tem alguém aí da cidade que tá ouvindo o nosso programa. Deixa eu ver aqui que tá precisando, passando um apertozinho lá, um aperto grande, né? tá na zona rural,

0: E veio de longe, a turma veio de longe. O povo também vem de longe, né, só aí passa aperto a situação difícil que eles estão passando, sabe? E tá onde? Deixa eu pensar, deixa eu ver onde que tá aqui. Deixa eu ver. O marido já sofreu 5 infartos. E tá precisando de uma nova cirurgia que vai, se Deus quiser, vai dar certo. Então, se alguém estiver ouvindo aí a rádio, de repente tem alguém que possa nos ajudar com uma cesta básica pra gente levar para os meninos lá. A família. É um amigo meu que me passou essa informação ontem. Diz que a situação é bem precária lá, sabe? Não consegue apoio na assistência social, né? E eu tô tentando lembrar de onde que é aqui, senhor. Onde é que eles estão? Ah, tá. É aqui, é em Catas Altas, tá? É de Catas Altas. Se de repente tiver alguém de Catas Altas aí, pra facilitar, né? Pode ajudar com uma cesta. Antes eu não sou de Catas Altas, eu quero ajudar. Sou aqui de Molevade, mas é uma cesta. Eu quero ficar fazendo um aqui ou ali, não, pra poder não passar dinheiro, sabe? Não quero dinheiro, quero a cesta. Se puder ajudar com a cesta, pronto, ó, tá a cesta, toma. Aí, ótimo, entendeu? E aí, me fala que a gente vai dar um jeito de levar lá, tá? Dá um jeito de na zona rural a gente dá jeito lá, não tem erro não. Tem um aqui que o nome dele aqui no perfil é Galo Doido. Menino.
1: Bom dia, Anderson Pena. Bom dia, Rádio Alternativa. Ô, Anderson.
0: É o beleza? Claudinei?
1: Oi, camarada. É o Claudinei falando.
0: Ah, Claudinei. Fica ideia, rapaz.
1: Tá com o Atlético aí pra nós aí, Anderson. Comemorar a vitória ontem aí. Você tá doido, hein? Cardápio de hoje é peixe frito. Vamos que vamos. Aquele abraço, Anderson.
0: Comemorar a vitória, você tinha que. Comemorar a vitória, você tinha que chamar pra tomar uma cerveja. Eu até comemorar com o senhor a vitória do Galo, sem estresse. Não ia ter problema nenhum de eu comemorar com o senhor, não. Mas comemorar tocando na minha. Debaixo do meu telhado? Debaixo da minha. Não. Debaixo do meu boné? Aí não, hein? Aí você tá querendo demais já, né, João? Não vou chegar, eu toquei um pedacinho aqui já, tá bom. Tá ótimo. Fala, Tatá!
2: Bom dia, amor. Bom dia, Rádio.
0: Ô, meu amor.
2: Aqui é a Tatá Pena. Tô aqui curtindo a rádio, antes de sair pra trabalhar. Primeiramente, quero agradecer.
0: Mandou mais cedo, de 10h20, eu achava que ela não saiu pra trabalhar até agora.
2: Mandando mensagem pra mim, acabei de ouvir uma mensagem aí muito linda da amiga ouvinte aí, que eu esqueci o nome, que eu não prestei atenção no nome, mas... Ela falou uma coisa que me serviu muito, sabe? A gente sabe que estamos passando por momentos difíceis, né? Os últimos dias foram bastante tumultuados, mas Deus sabe de todas as coisas.
0: Verdade.
2: E a gente só tem que agradecer, né, por tudo que Ele tem feito em nossas vidas. Eu hoje estou comemorando mais um ano de vida.
0: Coroa.
2: Velha, mas...
0: Velha não,
2: brincadeira,
0: tá?
2: Brincadeira, a gente só tem mesmo que agradecer a Deus pela oportunidade de viver, de poder levantar todos os dias, de poder falar que a gente tem uma família, eu tenho você.
0: Obrigado.
2: Que é um marido incrível, meu companheiro, é o que você falou. A gente tem a tranquilidade em saber que a gente tem um ao outro, né? Mesmo por tudo que a gente passa, nas horas... felizes e nas horas tristes também, a gente sempre tá um ao lado do outro, segurando a mão do outro, né?
0: É verdade.
2: E agradecer a Deus pela família linda que a gente tem, pela nossa filha maravilhosa, pelos amigos, pela família e dizer que eu tô muito feliz hoje em saber que eu tenho realmente pessoas especiais ao meu lado.
0: Coisa boa.
2: Um grande abraço aí para todos os seus ouvintes. Deus abençoe a cada um.
0: Amém, meu.
2: De vocês. Obrigada pelo carinho de sempre.
0: A Bárbara tá mandando beijo
2: demais.
0: Aqui.
2: Você sabe disso, nunca se esqueça disso. E obrigada por tudo, por tudo, por tudo, por tudo mesmo. Deus abençoe, viu?
0: Te amo
2: um
0: muito.
2: Grande abraço.
0: Feliz ao seu
2: um beijo.
0: Lado, tá?
2: Te amo.
0: Com Deus, queridona. E hoje tem, hein? Hoje tem. Abraço mais apertado, hein? O aniversário é seu, mas quem ganha o presente sou eu. Brincadeira. Ô, Joninho do Jorge, bom dia. Tá sintonizado com a gente. Um abraço, meu irmão. Pediu, toca o berrante, seu moço. Eita, toca o berrante pra ele. Cadê o berrante? Pega lá o berrante, deixa eu tocar esse tendão ali. Pronto.

0: Rapidão, que o tempo, rapaz, tá meio acelerado hoje. Bom dia.
1: Meu amigo, bom dia. Manda um abraço pra Tatá, bem grande. Que Deus dê muitos anos de vida e saúde.
0: Obrigado, Maria.
1: Tá com Deus.
0: Com Deus, queridona.
2: Bom dia, bom dia. Anderson da Pena, fala comigo.
0: Comigo.
2: Dá pra tocar o hino do Galo pra nós aí, Tucano? Faz favor. Você viu o goleiro? O goleiro é bruto, hein?
0: Tô doido pra ir embora. Tá até fumaça, hein? Tá só me amolando.
2: Ei, campeão, nessa eu vou levar uma caixa prateada pra você ficar mais tranquilo.
0: Aí você falou minha língua.
2: Meu chegado.
0: Aí você falou minha língua. Eu até gostei.
2: Pra nós devagarzinho, tá bom? Mesmo um pedacinho. Você é gente boa.
0: Não, uma caixa de prateada eu toco até duas vezes, senhor. Garra nada. Hã? Não, aí eu tô sendo subornado. Aí não pode. É, Maria, ô Maria, tá lá no Clésio de Faria, bom dia pra você, o Jesus também, meus amigos, meus companheiros, bom dia.
3: Cadê o hino aí? Bota pra nós, viu? A regra é clara, 4 gols tem que tocar, velho.
0: Eu toquei porque o Diegão pediu. Anderson Pena, manda uma música aí pro Caio. Que foi?
4: Bom dia, Anderson Pena. Deus abençoe o dia de vocês e de todos os ouvintes, hein?
0: Amém.
4: 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Pronto. Sempre, né? 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
0: Fazendo minha chama.
4: Fala comigo, São Pena. Bom dia, beleza? Todos ouvindo a rádio, um bom dia. Deus abençoe a caminhada de todos aí. 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Estamos aqui chovendo, mas não aguarde, tá? 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
0: Tá certo, meu irmão. Um abraço, meus amigos lá do Lava Jato do Baiano. Turma boa demais, sintonizada com a gente. Até que enfim comprou um rádio, né? Pois é, menino, você precisa de ver, tem chique mesmo. Falei ontem que eu tinha lavado 47 carros, só o Charles, 47. O outro falou assim, mentiroso, como é que vai lavar 47 carros num dia? Eu falei, ô rapaz, que num dia, pra ele lavou foi até a hora do almoço. Até a hora do almoço. Que depois do almoço ia caprichado. E o seguinte, hein? Se você achar, ele falou comigo a promoção dele lá. Se você achar, porque tem gato lá em casa, tem cachorro, né? E anda tudo no carro, né? O gato tá dormindo dentro do carro, inclusive. Aí, o gato tá dormindo dentro do carro. Ô, Jesus, um abraço, meu querido. Não posso atender agora, não. É, aí o gato dormindo dentro do carro. Eu falei assim, se você achar, depois que eu lavar o carro, se você achar um cabelo de gato nesse trem aí, eu te devolvo o dinheiro e te dou mais R$100. Eu falei assim, ah, você é bobo. É, se você achar um cabelo de gato aí, eu te devolvo o dinheiro. Aí eu procurei pra um lado, procurei pro outro, achei um pelinho de gato assim, falei, ó, meu sem conta, hein? Eu falei, se você achar cabelo, isso é pelo? Gato não tem cabelo? Ai, ai, ai. Abraço a turma aí do Baiano, viu? Turma ligada. Bom dia. Deixa eu finalizar rápido esse momento do WhatsApp aqui. Já passou
5: bom,
0: uma
5: amigo,
0: hora.
5: Amigo de São Pena. Bom dia pra você, meu irmão. Beleza?
0: Beleza?
5: Beijão pra nós aí, de Rick Renner. Só com o sucesso dele aí, animada pra nós aí.
0: Valeu, irmão.
5: Toda a região de Pipoca, Serra do Túlio, Quintabira e toda a região.
0: Obrigado, queridão. Deus abençoe.
5: Pra você e toda a sua família. Até mais.
0: Valeu, valeu, valeu. Rapidão.
6: Bom dia, Edson Pena, tudo bem? A galera do Garfi Prosa manda um alô aí pra você aí, ó. Deus abençoe seu dia.
0: Abraço a turma toda do Garfi Prosa.
6: Abraço pra todos da Alternativa FM.
0: Domingo eu tô aí, hein? Domingo eu tô aí. Pode esperar aí. Põe água no feijão aí. Eu gosto de carne também. Bom dia.
7: Ô, sou Pena, bom dia. Aqui é Marcelino, motorista de saúde, Nova Era. Só alegria, o galão da massa ontem. Uau. Será que Delfim vai poder pedir música no Fantástico? Três defesas de pênalti daquela?
0: Corta o áudio dele, tá bom.
8: Bom dia, São Pena, bom dia. Se eu tava falando embolado aquele dia, imagina hoje que eu fui na arena ontem, hein? Ai, credo, o galão ganhou de novo. Ai, credo,
0: tira esse
8: pulo. Toca pra nós aí o skank aí, uma partida de futebol. Caçar
0: a partida de futebol no cabelo da égua. Hoje é dia de dormir até mais tarde.
9: Onde são a pena?
0: Partido
9: esse futebol. Povo do poder público aí de Catas Altas tem que tomar vergonha na cara. Sabe por quê? Dá um Google aí pra mim, fazer favor. Catas Altas é a cidade mais rica em renda per capita do Brasil. Se essa assistência social de Catas Altas não poder ajudar, isso é um tapa na cara desse. Tá doido?
0: É, parece que a família veio da Bahia, chegou lá agora, passando um aperto lá e tem todo um processo, né? Um processo, não sei o que. tá acontecendo lá. Mas tá dado o seu recado aí, meu querido. Bom dia, minha amiga Joelma.
10: Bom dia, bom dia, Anderson Perna, tudo bem com você? Mandar uma música boa pra nós aí, Delton John, Nequita. Vou oferecer pro Vandei Pressão, meu maridão, pra Márcia Amaral, pra tia Lígia Len Fernandes, pra Marida Consolação em Santa Bárbara, meu primo Rodrigão, meu primo Bruno, pra meu cunhado Tico Tico, pra minha irmã Osimar, pra você e pra todos os ouvintes. Deus abençoe o seu dia aí.
0: Valeu, valeu, valeu, valeu, valeu, valeu, valeu, Sônia. Oi. Sônia também tá ouvindo a gente, Arlete da Capela Branca também, finalizando com a Arlete, rapidão.
11: Bom dia, Anderson Pena, tudo bem? Que beleza. Arlete da Capela Branca, foi possível, depois tá, você faz, vou passar uma música aí pra mim, Gustavo Mioto, pressionando os anjos, por isso, para você e família, para meus filhos, Maiane, Marco, Thiago, para Reginaldo, Alice, Negão da Boca das Cobras, Isabel, Hermano Barbosa, o pescador, Massa Amaral, Heleninha, para Tatá, que Deus dá a ela muitos anos de vida e felicidade. Eu não conheço ela não, mas sigo ela pelas redes sociais.
0: Ah, coisa boa.
11: Um abraço a todos, com Deus.
0: Deus abençoe demais, brigadão mesmo, tá bom, queridona? Bom dia. Ó, vê um áudio da Joelma, vem branco. Finalizar agora o último de verdade, hein? Bom dia.
12: Bom dia, Anderson, aqui é Ana. Deixa eu te falar, esse rapaz aí acabou de falar sério, a cidade de Catas Altas é a mais rica cidade do Brasil, per capita. É. Se essa assistência social não pode dar uma cesta básica, não pode
0: ajudar. O Brasil inteiro, né? Se souber que o Brasil, quem tem cada caso tem um caso, cada caso é um caso, que eu sempre falo, né? E a verdade mesmo, eu acho que nem cesta não deveria ser, né? Eu acho que não é Catas Altas, eu falo é qualquer lugar do mundo. Eu acho que as pessoas, elas têm que entender o seguinte, que assistência social não foi feita para dar cesta básica. Assistência social foi dar assistência social. Para falar, olha, que foi, que tá acontecendo? Isso, eu não posso, eu não tenho condições e tal. Nesse caso em especial, o pessoal veio da Bahia, não deve ter nem cadastro lá, né? Tá morando na zona rural, parece que é da Valéria. É a informação que eu recebi, né? A gente vai pedir para poder ir lá dar uma olhada na situação. Acaba sendo uma coisa emergencial que não dá tempo, não dá prazo. Quando a gente chega a fazer um pedido de uma cesta, às vezes é porque não dá prazo para que a gente possa fazer o processo correto, né? E não é só lá, em qualquer cidade do Brasil hoje tem esse problema dessa dificuldade que às vezes é de fazer uma coisa de emergência. Ah, mas eles não são de Catas Altas, mas poxa, velho. Ser humano é ser humano, né? Pode ser um bicho que estiver passando fome que a gente tem que fazer algo por eles, né? Seja qual for a cidade, seja João Molevade, Santa Bárbara, Barão de Cocais, a gente vê sempre esse problema. O problema não é de lá, o problema do mundo, do Brasil pelo menos, que eu conheço, das cidades que eu conheço, é que a assistência social não faz o trabalho da assistência social, que é de saber o porquê. Por que que o fulano está passando por isso? Tem casos e casos, como eu já disse. Eu quando chego a falar para alguém aqui, eu já pesquiso antes a situação e se existe uma possibilidade da pessoa conseguir pescar. Se ela não tá com peixe hoje, ela pode até ter um peixinho dela para comer hoje, mas vamos dar uma vara para ela pescar, para ela saber como é que faz para poder conseguir adquirir, né, o seu alimento, né, o seu medicamento. Às vezes a pessoa aí vem, olha, não, eu não tô conseguindo comprar um alimento para dentro de casa porque eu tô tomando medicamento e ganho um salário mínimo. A gente vai vendo que tem coisas que não tem jeito, né? A energia de casa vem um pouco alta. Por que que você vem com energia alta? Ah, não, porque tá dando curto. Então, será que a assistência não pode olhar para ir lá e melhorar essa rede elétrica? Né? Tem que gastar um dinheirinho. Eu tive um projeto uma vez que era para dar geladeira para as pessoas. Porque eu identifiquei na época, no passado, que grande parte das pessoas que tinham a conta de luz alta é porque a geladeira era ruim. A primeira opção é tirar a geladeira. Aí a pessoa vai ficar sem geladeira. Então, se o município, gastando, por exemplo, com... vai lá, vai pagar R$200 de conta de luz por mês para a pessoa, né? Porque não tem como pagar. Se ela investisse numa prestação de uma geladeira, R$200, já estava resolvido o problema. Porque a grande maioria, não são todos, tá? Tem gente que gosta de sofrer mesmo, tem gente que gosta de pedir mesmo, tem gente que nasceu para pedir, tem gente que nasceu para poder mendigar as coisas. Tem gente que nasceu com espírito de mendigo, gosta de mendigar. Tem gente que não. Tem gente que quer dignidade, só que às vezes não tem jeito. E às vezes você vê o seu filho passando fome, porque falar dos outros é fácil. Criticar os outros é fácil. Julgar os outros é fácil. Mas quando você vê lá a sua criança, graças a Deus eu nunca vi, mas eu já parei para pensar nessa possibilidade de ver a minha filha passando fome, Deus abençoe que

nunca aconselho, nunca aconteça, nunca aconteça, porque é muito fácil criticar os outros, é muito fácil, ser no seu conforto do seu lar, você recebendo, tendo uma profissão. Ah, mas fulano não tem profissão porque não quer. Peraí, não é todo mundo que tem a família igual, não. A régua sua não dá pra medir a régua do outro também, não. A medida sua não dá pra medir a medida do outro, não. A gente não sabe em qual berço a pessoa nasceu. Eu, graças a Deus, nasci num berço maravilhoso. Simples, mas com pessoas que trabalham, pessoas que buscam, né? Buscaram sempre. Meu pai é um pai que trabalhou de mecânico a vida toda, minha mãe costureira. E eu agradeço a Deus todos os dias porque eles não deixaram faltar. Mas não é todo lá que é igual, não, jovem. Então você não pode criticar um menino que cresceu e hoje está com a vida ruim, não. Que está seguindo um caminho ruim, não. Que às vezes não gosta nem de trabalhar. Às vezes não gosta de trabalhar, né? Nem porque ele é ruim também, não. Às vezes o psicológico dele, hoje a gente começou a entender um pouquinho aí. Tem gente que infelizmente não tem a mesma disposição do que você, porque não é só vontade. Ah, eu tenho vontade. É tipo depressão. A pessoa tem depressão porque quer, não, é? E a pessoa não sai da depressão na hora que ela quer, ela tem que cuidar, tem que se tratar, né? Nós estamos aí no setembro amarelo, né? Então é muito fácil a pessoa criticar. Vai pra igreja, é falta de Deus. Pera, não é assim, não. Não é assim, não. Quem já teve alguém com depressão em casa ou tem depressão, sabe o que eu tô falando. Ansiedade é uma doença grave que tem matado mais que câncer. Então vamos ter muita atenção nisso. Cada um é cada um. E não vamos julgar ninguém, não, porque a não ser que você seja o juiz. Se você for juiz, julga. Se não for, meu amigo, ora e agradeça a Deus por isso.

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0: Deixa eu abraçar o Sérgio. Sérgio, cara, eu não sei como te agradecer, cara, tudo que você tem nos ajudado aqui na rádio, e que Deus abençoe e vai resolver a questão aqui da ajuda lá da cidade de Catasalto, como a gente falou agora há pouco. E tá na estrada, tá ouvindo a gente, que Deus abençoe muito você, abençoe muito a sua vida, abençoe muito a sua família. Beleza? Obrigado mesmo, mesmo, mesmo. Paulo Roberto também tá ligado com a gente, eu volto já, não sai daí.
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0: Agora está na hora do Informativo 91 com Kinderly Brandão. Antes eu quero mandar um bom dia especial para o meu amigo Jesus e a Maria lá do Cleves de Faria, que Deus continue abençoando ricamente. Meu amigo Pé de Frango também tá ligado, Adélia da Serra do Egito.
1: Bom dia, São Pedro. Olá, aqui, feliz aniversário pra Tatá aí.
0: Obrigado.
1: Deus que abençoe ela e toda sua família aí, falou? Faça um ir aí pra nós, hein? Envelhecendo a cidade.
0: Beleza, meu querido. Abraço apertado pra você, tá?
2: Ô, São Pena, bom dia, beleza?
0: Fala comigo.
2: Gostaria de saber quanto foi o jogo ontem.
0: Vamos tocar a música. Vamos tocar a música que é melhor.
2: Do Galão da Mar.
0: Vamos tocar a música que é melhor.

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1: Voltamos com mais o Informativo 91. A Prefeitura de João Molevade prestou contas à população e deu retorno sobre a situação do transporte coletivo na cidade. Por meio de um ofício encaminhado à Câmara Municipal, a Procuradoria-Geral detalhou ontem as providências já implementadas, em andamento e planejadas para melhorar o transporte público. As medidas visam atender às solicitações e reclamações da população que foram relatadas durante a audiência pública. A Prefeitura solicitou, por meio de ordens de serviço, que a Inscom implemente viagens extras, readequou os tempos de percurso e estendeu as rotas nas linhas 12, 30, 31, 40 e 156. Segundo o ofício enviado à Câmara, as medidas já estão em vigor. Na linha 12 foi criada viagem de reforço no horário das 5:10 da tarde, com partida do Jacuí e destino a Pacas Boa Vista. Também foi feito ajuste no tempo de viagem de diversos horários ao longo do dia para evitar atrasos e garantir previsibilidade. O trajeto da linha 12 também foi ampliado até o final da Rua Ametista em todas as viagens com destino ao bairro Egito. Na linha 30 foi criada uma viagem extra com horário das 6:30 da noite saindo do antigo pronto atendimento com destino ao bairro Estrela d'Alva. Também foi adequado os horários das 6:15 e 7:15 da noite partidas do Hospital Margarida. Na linha 31 foi criada uma viagem extra no horário das 7:05 da noite, partindo do hospital para os bairros Estrela d'Alva e Planalto. Também foi feita a adequação no horário das 7:20 da noite com partida do Beira Rio. A linha 40 recebeu dois novos horários, um às 4:10 da tarde com partida do Belmonte e destino ao Planalto e outra às 5:30 da tarde com partida do antigo pronto atendimento e destino ao Planalto. Para a linha 156 foi criado um novo horário com viagem às 10:25 da noite, partindo do Divisa com destino ao bairro Tanquinho, permitindo integração com outras linhas em trechos do percurso. Também está previsto a realização de estudos técnicos de demanda para reavaliar os quadros de horários praticados aos sábados, domingos, feriados e no período de férias escolares. Eu volto daqui a uma hora com notícias da nossa região.

0: Kinderli Brandão.
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0: Eu mudou. Godzilla que tá brigando com King Kong. Aí, menino, ao invés dele ir pra buscar os ovos, ele pegou o dinheiro e comprou o ingresso. Foi no cinema, que ele é doido com King Kong. Nossa, Bartinho. Não, aí assistiu o filme e voltou pra casa empolgado, né? Ô, mãe! Aí a mãe dele veio assim, ele empolgadão começou a contar o filme. Mãe, eu vi o filme do King Kong, você tem que ver o tamanhozão da mão do King Kong, mãe. Ô, mãe, você só tem que ver o tamanho do cabeção do King Kong, mãe. Ah, mãe, você tem que ver o tamanhozão do pé do King Kong, mãe. Aí a mãe dele olhou pra dentro dos olhos dele e falou assim, e os ovos? Os ovos também, mãe. Era bitelão, você tinha que ver. Aí a Havaiana cantou, o menino tá com 8 galos na testa, coitado.
1: Boa demais!
2: Quer música? Então fique bem aí, porque já já voltamos com muito mais.

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5: Boa tarde, Maurão.
6: Olá, muito boa tarde, muito boa tarde. Começando mais um Alternativa Esporte aqui pra você. Dia 17 de setembro de 2026, quinta-feira, agora 11:32. E a gente vai falar de quem?
7: O
6: Atlético venceu ontem o Santos no tempo normal por 4-2 e nas penalidades. Gabriel Delfim, que tá substituindo o Everson, brilhou, defendeu 3 pênaltis e o Atlético está nas semifinais da Copa Sul-Americana. E o Gabriel Barbosa, Gabigol, hein? Cutucou aí, alfinetou aí o Cruzeiro, dizendo que teve mais sequência. Reforços do Cruzeiro chegam a 60 milhões e tem pouco protagonismo. Tem muita coisa pra gente falar hoje nesse Alternativa Esporte. Aqui comigo, Mauro Luciano. Segunda, sexta, 11:30, eu tô aqui juntinho de você pra trazer as principais informações de Atlético e Cruzeiro aqui pra você, tá? Ao deixar aí o vestiário da Arena MRV, Gabigol, ele comentou sobre o seu momento no Santos e durante a passagem aí pela zona mista ali do estádio, né? O atacante foi perguntado sobre o Cruzeiro. O dono dos seus direitos, o Cruzeiro é dono dos direitos econômicos do jogador, né? E Gabigol saiu aí eliminado com o Santos da Arena MRV ontem, né? E foi perguntado sobre isso e ele falou o seguinte, ó, abre aspas, é porque eu tive sequência, talvez, então, agora com a sequência tenho 20 e vou fazer mais. O que ele quis dizer aí? Ó, no Cruzeiro eu não tive sequência e não pude mostrar meu serviço. No Santos eu tô tendo sequência e tô mostrando meu serviço. Né? Então essa é a situação. Desde 2023 o atacante não balançava as redes 20 vezes. Né? E naquela temporada, né, foram 20 em 58 jogos em 2023. Agora em 2026 já são 20 gols também em 41 partidas. O ano passado, foi contratado pelo Cruzeiro, ele fez 13 gols em 49 partidas. Então, né, realmente tendo sequência, o Gabriel Barbosa tá mostrando serviço aí no Santos, né? No jogo passado contra o Atlético deu assistência, fez gol nesse jogo. Né? Então o Gabriel Barbosa tá aí tendo essa sequência e deu essa cutucada aí no Cruzeiro, né? Por não ter tido sequência o ano passado, Gabriel Barbosa, né? E o Cruzeiro, né? O Cruzeiro com reforços aí de 60 milhões tendo pouco protagonismo no Cruzeiro, hein? Né? O Cruzeiro esperava fazer uma janela de transferência menos agitada, né? Mas as lesões aí levaram o Cruzeiro a se movimentar mais nessa janela de transferência. Né? Ao todo, foram 7 nomes que chegaram à Toca da Raposa.

Peck, que tá lesionado, né? Logo na estreia. O Vina, né? Que foi o último a ser anunciado. E dos outros cinco, né, jogadores aí, tem dois com menos espaço. É, lembrando que só o Gabriel Peck, o Cruzeiro gastou 63 milhões de reais. É um jogador que entrou, a torcida gostou, mostrou vontade, mostrou serviço, mas se lesionou, né? Infelizmente aí teve essa lesão dele. É, o Gabriel Rojas também, que não tá rendendo o que o torcedor esperava, né? O Cruzeiro pagou 30 milhões de reais. E o Zé Lucas, 26 milhões de reais. Teve ainda o João Costa, que eu acho que poderia ter mais oportunidades, né? Poderia ter tido mais oportunidades, né? Foi emprestado aí e custou ao Cruzeiro 5 milhões de reais. Dos jogadores que houve investimento, o Gabriel Rojas foi o que mais atuou. Ele esteve em campo em 12 dos 15 jogos do Cruzeiro desde que foi anunciado. Mas a titularidade começou a ser dividida aí com o Lucas Vidalba, né? Nas três primeiras partidas aí o lateral começou ter essa sequência aí, né? Esse revezamento aí com o Vidalba. Então assim, o que acontece? Para ele, pro Rojas, ser sacado do time e o técnico colocar um zagueiro improvisado, ou colocar um outro jogador, né, um lateral esquerdo também no lugar dele, não está rendendo. Não está rendendo. O torcedor nas redes sociais também ficou bem pegando no pé dele também pelas atuações dele, né? Então, assim, o Cruzeiro tendo um investimento muito alto, infelizmente teve lesões de jogadores que chegaram, né, para poder suprir as necessidades do Cruzeiro nessa janela do meio do ano, né? Teve o Peck, por exemplo, que se não fosse a lesão, eu acredito que ele estaria brigando aí pela titularidade. É difícil, né? No setor ofensivo do Cruzeiro ali, dos que estão, né, entre os titulares, perder vaga para jogadores, para outros jogadores reservas. Mas eu acho que ele estaria com uma sequência bem bacana de jogos. O Cruzeiro em setembro agora tem um jogo só no dia 20, daqui a 3 dias ainda. É pela 28ª rodada do Campeonato Brasileiro contra o Vitória, né? Fora de casa. Então o Cruzeiro tendo tempo aí para se preparar e tempo para descansar também, se preparar e entrar nas partidas, né, com fôlego maior, porque o Cruzeiro tem agora em setembro só, né? A gente tá no meio do mês praticamente, né? Um pouquinho a mais, um pouquinho menos de meio mês aí para acabar o mês de setembro, mas o Cruzeiro tem um jogo só, né? Depois disso, dia 7 de outubro tem Cruzeiro e São Paulo, aí depois disso dia 12 de outubro, são 5 dias para descansar, para ir enfrentar o Bragantino fora de casa, um Cícero de Souza Marques. Então o Cruzeiro vai ter sempre de 5 a 6 dias aí, né, para poder se preparar para os jogos do Campeonato Brasileiro. Por isso que o Cruzeiro tem que focar realmente no Campeonato Brasileiro, tá? A gente falou do Cruzeiro, só que hoje o assunto, né, maior é do Atlético. A vitória do Atlético ontem de forma heróica, né? O Atlético vai essa semifinal aí de Copa Sul-Americana, inclusive vai esperar hoje, né, o resultado do jogo entre Cienciano e o Motocity, né? O resultado de hoje, o Cienciano saiu na frente no primeiro jogo por 2-0, vai jogar fora de casa agora, ganhando já de 2-0, vai precisar reverter, vai precisar segurar esse placar, pode perder por 1-0, que ainda segue classificado. Então, Atlético e Cienciano, ou Motoclube City, né? Motocity, que o Atlético vai enfrentar. Mas ontem foi uma vitória, assim, sensacional, né? Sensacional a vitória do Atlético. Foi um Atlético aí que foi um jogo bem emocionante. Foi um Atlético no primeiro tempo que massacrou o Santos. Né, e teve aquele gol ali, muita gente tá falando 27 segundos, mas não, foi um gol com 19 segundos, hein? 19 segundos, o gol do Bernard, abriu o placar, né, Bernard fazendo aquele gol, deu um ânimo total pra equipe do Atlético, pro elenco do Atlético. E o torcedor

0: mais de 40 mil torcedores, eu disse ontem, né, que seriam mais de 40 mil torcedores, pegar e apoiar o Atlético da mesma forma que apoiou no clássico. O Atlético se classificou para a Copa do Brasil também para a semifinal. Então, para o Atlético foi excelente. E mais uma surpresa, não surpresa, né? Mas assim, mais uma confirmação muito agradável de um jovem que veio da base, que jogou apenas 11 vezes pelo Atlético, pegar 3 pênaltis, que é o Gabriel Delfim. O Gabriel Delfim é um jogador que ele está no Atlético. Gabriel Delfim estava no Atlético quando o Atlético foi campeão em 2021. É cria da base, era o terceiro goleiro. Na época, o segundo goleiro era o Matheus Mendes, tá? Já até comentei isso aqui, né, pra você aqui. Era até meu amigo pessoal, Matheus Mendes, né? E de frequentar a casa dele, ir na casa dele. Ganhei até uma camisa de 2021. Autografada por todo o elenco do Atlético, ele me deu essa camisa, tá em casa essa camisa comigo, né? Então assim, na época o Everson era o goleiro titular, Matheus Mendes era o reserva e o Gabriel Delfim era o terceiro reserva, e ele tá aí, né? O Matheus Mendes saiu, foi pra América, depois foi pra fora, tá na Europa hoje, e o Gabriel Delfim ficou. E ontem, não só ontem, tá? No jogo da Vila também, ele ajudou o Atlético a não tomar mais gols. E ontem também teve inclusive um lance lá, teve outros lances, né? Por exemplo, contra o Fluminense também, né? Ele fez boas defesas, inclusive defesa de finalização do Arana, para quem lembra. E ontem teve um lance que o Gabigol chutou, ela bateu nas costas do Rony e ela mudou o trajeto. Ele conseguiu voltar o braço e pegar essa bola. E ontem ele fez boas defesas também durante o jogo, né? Ontem teve um Atlético aí com o Edio Renier fazendo 2 gols, né? Renier até sentiu ali, foi substituído. Mas assim, pelas informações que a gente vem recebendo aí, parece, né? Vou até verificar aqui novamente, ó. Parece que do Renier não tem nada assim de anormal, a não ser que saiu alguma coisa agora, pouco, enquanto eu tava aqui, tô aqui no programa. Mas até então, não tem nada do Renier. Mas o Renier, ganhando a titularidade, ganhando a confiança até do torcedor, ganhando a confiança do Barba Domingues. Porque é um jogador que fez gol na Copa do Brasil, fez gol no Brasileirão, fez gol agora na Sul-Americana. Então é um cara que está rendendo para o Atlético. A titularidade dele está rendendo também para o Atlético, né? O Atlético ontem teve até menos finalizações do que o Santos, mas foram finalizações mais assertivas, né? O Atlético teve 9 finalizações e acertou 4 gols. É impressionante isso. Impressionante. E a gente vai ouvir um pouquinho aqui agora, né, na zona mista aí, os jogadores, e vamos ouvir primeiro o próprio Renier, né, falando do Neymar, né? Não tem muita coisa pra falar do Neymar, não, que aqui eu acho que foi uma provocação, coisa de jogo e tal, mas poderia falar menos, né? Neymar é um cara experiente, poderia ter falado menos, mas o Renier comentou sobre o Neymar depois da classificação do Atlético, vencendo por 4-2 e por 3-1 nos pênaltis.
1: É coisa, como ele falou, é dentro de campo, e depois já morreu. Todo mundo respeita e ele é ídolo para todos nós, mas o nosso trabalho está feito, classificamos e a nossa resposta foi dentro de campo.
0: Foi dentro de campo, foi uma resposta do que o torcedor esperava que realmente iria acontecer, isso aí é fato, e realmente aconteceu, né? Eu acho que essa situação aí do Neymar e tal, né, tem que deixar de lado, foi muito perguntado isso na zona mista, pro Bernard também, né, mas foram perguntados coisas interessantes também, como por exemplo, o Fred ontem, ele fez ótimas jogadas, mas ontem o Renier se destacou mais, o Gabriel Delfim se destacou mais com 3 defesas, né? Mas o Fred é um cara que tá totalmente

0: tinha ambientado já no Atlético. É atleticano, já está ambientado. Né? Então, inclusive ele falou do próprio Renier. Eu vou trazer aqui agora para você, né? Falando Fred aí na zona mista depois da classificação do Atlético.
1: Não, foi uma jogada ali que eu consegui desvincular do volante deles e o Renier estava bem posicionado. Todo dia tem uma chapada diferente dele aqui, né? O Florentino erra, né? Então, tô muito feliz por ele também, pelos dois gols. O grupo todo, o Delfim foi gênio ali no final. O grupo merece e agora é
0: pensar daqui pra frente, né? E até tem essa brincadeira aí, né? Começou, acho que o Natanael falar com o Renier, né? Que o Florentino Pérez, né? Ele não erra, né? Quando contratou o Renier, né, que é saiu do Flamengo para ir para lá e tal, né? Mas é um cara que tá rendendo bem. Inclusive, eu falei do Fred, não é que ele ficou apagado, não é isso que eu quis dizer. Mas para você que tá me ouvindo, ontem tivemos jogadores que se destacaram mais, mas o Fred foi essencial para a classificação do Atlético também. Porque aquele passe que ele deu pro gol do Renier, bater de chapada mais uma vez, foi sensacional, passando aí do marcador do Santos. Então o Atlético está indo muito bem. E como um jogador experiente faz bem para um clube. O que eu vou falar aqui agora não é porque eu não sou agradecido a ele nem nada, não. Ah, porque saiu aí, é fácil falar, não. Mas, por exemplo, o Hulk. O Hulk estava atrapalhando o ataque do Atlético nos últimos tempos. Né? Aí saiu o Hulk, aí ele tem que substituir o Cacierra, começa como titular, não consegue render. Ontem também não conseguiu render, entrou, né, no lugar do Renier, né? Não conseguiu render. Aí vem a oportunidade do Renier mostrar serviço, porque já devia estar mostrando nos treinamentos. Então ele ganhou essa oportunidade e agora vai ser o titular. Que é um cara que fez dois gols ontem. Ele foi um dos responsáveis por colocar o Atlético na semifinal da Copa Sul-Americana. É importante a gente ver isso, é importante a gente focar nisso também. O Atlético está jogando em conjunto. Quando tá tudo dando certo assim, você pode saber que o elenco tá todo fechado, não tem divisão, não tem grupinho, tá todo mundo fechado. É lógico que tem um jogador ou outro que fica mais isolado, igual o próprio Scarpa já falou, que é um cara que tem gostos diferentes de música e tal, o cara gosta de leitura, de estudar muito e tal, fica, né, entra na brincadeira com todo mundo, mas é um cara mais na dele. Mas o elenco do Atlético tá muito fechado e o Barba tá fazendo isso. A calma, a tranquilidade do Barba Domingues, né? O poder dele, né, de convencimento ali do jogador, né, ele passa pro jogador que ele acredita no jogador. Naquele jogo contra o Cruzeiro, depois no outro jogo que o Vitão teve que entrar, o Vitão foi entrar, ele riu pro Vitão, apertou a mão dele, passou confiança. E o menino hoje é titular e vai ser titular. Agora, no setor defensivo, eu não acho que o Barba está acertando de deixar o Lianco. Porque o segundo gol ontem do Santos foi uma falha do Lianco. O primeiro gol do Santos foi gol contra do Lianco. O Lianco ainda tem que pegar mais ritmo. Ah, tudo bem, porque o Vitão joga de um lado, o Lianco do outro. Mas coloca o Vitor Hugo para jogar de um lado e o Vitão do outro. Não tem problema, não. O Vitor Hugo não estava vindo bem? Coloca o cara para jogar. Mas eu acho que o Barba tá vendo tudo isso, né? E vamos colocar aqui agora para vocês, na zona mista, um dos heróis do jogo, né? Que é o Gabriel Delfim, falando na zona mista o que ele sentiu aí, né, de defender esses três pênaltis.
2: Delfim, duas defesas maravilhosas durante o jogo, depois três pênaltis defendidos. Eu queria que você falasse dessa noite heróica. O que passou na sua cabeça ali naquele momento? Eu queria que você descrevesse um pouquinho do que foi a emoção desse jogo.
3: Uma emoção gigantesca, como você falou ali no final, principalmente. Lógico, no jogo a gente não pensa nos pênaltis, fica pensando somente no jogo. Da forma que a gente começou jogando também, queríamos ter passado antes dos pênaltis para não ter que ter chego lá, mas como chegou, tive a felicidade de fazer as três defesas nos pênaltis. E depois,

0: tava aguentando mais, caí ali, chorei bastante, agradecer o apoio de todos, staff, comissão, os jogadores que estão sempre comigo.
1: É, rapaz, o cara ontem, não só ontem, né? Como eu disse, ele tá ganhando confiança, é um cara que o Barba confia muito, né? Inclusive na coletiva falou do Gabriel Delfim, o Barba Domingues, né? Do desempenho dele. Foi bacana ver o Everson depois do jogo indo lá abraçar ele. E é isso, o mata-mata tem que ter é sangue nos olhos, é alma, é jogar com o coração. Pra quem lembra aí, né? Jogar com o coração na ponta da chuteira, né? Antigamente tinha muito disso, né? Falava muito disso. E isso aconteceu com o Atlético. Está acontecendo. Ah, mas se o Atlético cair pro Grêmio na semifinal da Copa do Brasil e pro Cienciano ou Moto City na Sul-Americana. Mas teve alma. Se não se classificar, se perder, vai perder jogando bem e se esforçando, o torcedor vai aplaudir. Esse é o fato. Aquelas finais de Copa do Brasil e Libertadores do Atlético 2024, aquilo foi ridículo. O Atlético com um a mais contra o Botafogo e não jogou nada. Contra o Flamengo passeou em cima do Atlético nos dois jogos. Aí você vê o ano passado, chegou a final, jogou bem, mas não conseguiu fazer gol. O Atlético foi melhor em muitos tempos na final da Sul-Americana. Né? Teve bola na trave do Bernard, teve chance do Hulk, mas não conseguiu reverter. Mas jogou bem. Muitos torcedores vaiaram, teve aquela briga com o Leão, que estava na arquibancada também, ali, né? No camarote, perto da arquibancada, a discussão com o torcedor. Mas para mim, o Atlético mereceu ganhar aquele jogo da Sul-Americana, aquela final. Mas jogou bem. O Cruzeiro, por exemplo, ele conseguiu ser eliminado pelo Flamengo jogando os dois jogos no Mineirão, jogando um tempo ruim e no Maracanã também. Agora, contra o Atlético, tudo bem, teve as cobranças, mas o Cruzeiro não arregou. Foi um jogo super difícil, super disputado. Então, o torcedor do Cruzeiro também tem que levar isso em consideração, o torcedor do Atlético também tem que levar isso em consideração. Essas coisas têm que ser levadas em consideração. Teve muita luta, teve muito esforço, né? No meu ponto de vista, naquele clássico que o Atlético passou do Cruzeiro na Copa do Brasil, teve um erro, para mim, o erro maior foi do Arthur Jorge, das mudanças que ele fez. Ah, mas aí agora vai crucificar o cara? Não. Nós estamos falando daquele jogo isolado do Arthur Jorge, mudando o time errado. Achou que já estava ganho. Retirou os três batedores de pênaltis do Cruzeiro oficiais aí. Achou que já estava ganho. O Atlético empatou, a situação mudou. Aí o Atlético pega e vira o jogo. Né? O Gerson, tudo bem, pediu para sair. Mas o Gerson tem que se esforçar mais também. A gente não sabe. Mas poderia ter se esforçado mais também. Né? Porque é um jogador que custou muito caro. É um cara que tem que se esforçar ao extremo. Igual nós já vimos jogadores do Cruzeiro que custaram caro e se esforçavam muito. Do Atlético, também jogadores do Atlético que se custaram caro e se esforçavam muito. A gente está vendo aqui, né, o esforço que o Atlético fez para trazer o Fred. E o tanto que o cara está se esforçando. A adaptação dele foi rapidíssima. A partir do primeiro jogo ele já estava totalmente adaptado àquele elenco, né, àquele time. Estava totalmente adaptado, né? Deixa eu mandar um abraço aqui pro Jaleco, que ontem mandou mensagem para mim falando do Galo, né? Um abraço pro Jaleco aí, né? Que o Atlético conseguiu passar, mas agora pro Atlético, o Atlético vai ter mais tempo agora para pensar, o Atlético vai ter mais tempo para se preparar. A Copa do Brasil é só em novembro, né? Amanhã eu vou trazer também informações sobre a Sul-Americana, quando que vai ser, né? Então o Atlético agora aguarda o seu adversário, que acredito eu, tá? Não pode duvidar não, porque o Atlético conseguiu reverter o placar sobre o Santos. Mas acredito eu que o Atlético deva enfrentar aí o Cienciano nessa semifinal. Né? Então de um lado Boca e Vasco, do outro lado o Atlético aguardando, né, o seu adversário, que o jogo é hoje, né? O Cienciano joga fora de casa e o jogo vai ser

0: hoje contra o Montevideo City Torque. Placar do Cienciano 2-0 e vamos ver. Amanhã eu já venho com esse resultado aí e a gente já vai saber quem será o último semifinalista da Copa Sul-Americana. O Atlético na semifinal da Copa do Brasil, na semifinal também da Copa Sul-Americana, agora aguardando só o seu adversário, vai poder focar um pouquinho mais agora, né, no Campeonato Brasileiro, né? O Atlético e Cruzeiro jogam no final de semana pelo Campeonato Brasileiro. Amanhã eu começo já a falar para vocês aí tudo sobre essa 28ª rodada que o Atlético vai enfrentar a Chapecoense e o Cruzeiro vai enfrentar o Vitória. Tô chegando no finalzinho do Alternativa Esporte, muito obrigado por me acompanhar até agora e amanhã eu tô de volta para trazer mais informações para vocês.
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27: Muito boa tarde para você, ouvinte em Confidência. O destaque é BR-040, reta do Califórnia com um trânsito intenso no sentido.
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1: Meio-dia e meia.
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0: Bolsa Família tem o primeiro reajuste em 3 anos. Ex-presidente da Câmara Municipal de São Paulo, Milton Leite, é alvo de investigação por suposta ligação com o PCC. Vídeo flagra criança ajudando traficantes a montar barricada em favela no Rio de Janeiro. Acidente fatal envolvendo caminhão e carro em Pouso Alegre. Chuvas intensas causam danos em cidades do Vale do Aço. Número de feminicídios na África do Sul levanta alerta.
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0: Olá, boa tarde. Hoje é quinta-feira, 17 de setembro de 2026, com edição de João Vitor Lino e apresentação de Cátia Pereira. Está no ar o Jornal da Itatiaia Tarde, 12:31. Nós vamos direto a Brasília, porque o Supremo Tribunal Federal não para de render notícia. Não é isso, Pedro Nascimento? Boa tarde para você.
2: Exato, Kátia. Boa tarde para você, boa tarde também para todo mundo que acompanha Itatiaia. Foi em questão de minutos que a gente tinha aqui, né, o nosso lead, que a gente fala jornalisticamente, que era o cancelamento dessa sessão de hoje, mas agora há pouco, né, o ministro Edson Fachin tomou uma outra decisão também muito importante, que foi a retirada de pauta do julgamento que analisaria a atuação do ministro André Mendonça em apurações relacionadas ao Banco Master. A sessão estava prevista para o dia 23 de setembro e agora também não tem uma nova data definida. Essa decisão foi formalizada 2 dias após a sessão que a gente já acompanhou e que foi marcada pela divergência entre os ministros sobre a condução dos procedimentos envolvendo o ministro André Mendonça e o ministro Alexandre de Moraes, que era o principal caso analisado naquela sessão, que terminou sem nenhuma decisão. O caso foi paralisado por conta de um pedido de vista feito pelo ministro Flávio Dino. Fachin afirmou nessa decisão, tomada agora há pouco, que a retirada ocorre porque os pontos que são levantados em uma questão de ordem apresentada durante o julgamento da última terça-feira têm relação direta com a análise do processo, incluindo questionamentos sobre a regularidade da própria relatoria. A questão de ordem, né, a gente lembra, foi apresentada pelo ministro Gilmar Mendes e o pedido também prevê a redistribuição dos processos conforme as regras do tribunal. O que que acontece? O ministro Gilmar Mendes acha que os ministros não devem ter os seus casos analisados separadamente. Pelo contrário, deveriam ser analisados todos os casos conjuntamente. Tanto a relação do ministro Alexandre de Moraes com o Daniel Vorcaro, quanto também a relação de André Mendonça, que é relator do caso Master, com o próprio Daniel Vorcaro, além de outros ministros que são citados em conversas, mesmo que indiretamente, no celular de Daniel Vorcaro. É o caso do ministro Nunes Marques, do ministro Dias Toffoli, que inclusive já se declarou impedido de discutir o caso Master no STF, e também o caso do ministro Luiz Fux. Essa decisão, esse ponto, foi a principal discussão durante aquela sessão de terça-feira. Houve ali um placar de 4-3 para que os casos fossem julgados separadamente, mas a gente lembra que o ministro Flávio Dino pediu pediu a suspensão desse projeto, pediu, portanto, que esse projeto fosse paralisado, que essa discussão fosse paralisada por 90 dias. Agora, a gente vai aguardar se, de fato, o ministro Flávio Dino vai voltar com essa decisão para a pauta, vai mudar o seu voto e também se o ministro Edson Fachin tem, de fato, a intenção de reunir todos esses processos. Hoje, mais cedo, Kátia, o ministro Fachin tinha marcado a sessão plenária. Ontem a gente teve sessão plenária no STF, ocorreu normalmente. O ministro Flávio Dino, que foi um dos que mais discutiu ali com os ministros, participou à distância, né, por videochamada. Hoje a gente também teria sessão no Supremo Tribunal Federal, mas essa sessão foi cancelada. E, assim, não houve uma apresentação de uma justificativa, mas hoje pela manhã a gente teve novos capítulos dessa briga que já se tornou pública. Por quê? Mais cedo, o ministro Gilmar Mendes fez um textão, publicou em seu Twitter, e nesse textão ele criticava o ministro André Mendonça por conta da exposição que foi feita sobre a imagem do procurador-geral da República, Paulo Gonet, nos documentos que revelam justamente a relação entre Alexandre de Moraes e o banqueiro Daniel Vorcaro. Gilmar disse que a retirada do sigilo de informações envolvendo Paulo Gonet ocorreu no momento estratégico do período eleitoral, ou seja, pré-7 de setembro, que quem acompanhou as manifestações sabe que o ministro Alexandre de Moraes, Paulo Gonet, Correia, todos isso com relação ao Banco Master, foram bastante criticados. Ele disse que houve uma exposição de informações sem indícios de irregularidades e que tudo

0: isso teria sido usado justamente para causar repercussão política. Segundo André Mendonça, aí, seguinte, André Mendonça rebateu em seguida. Diz que a retirada do sigilo foi tomada em uma decisão fundamentada e também disse que transformaram o plenário em um picadeiro, vociferando aos berros para tentar mascarar com truculência ilações vazias e que carecem de qualquer fundamento jurídico minimamente aceitável. Essas as palavras colocadas aqui na nota que foi divulgada pelo gabinete do ministro André Mendonça. Claro, a gente não tem a confirmação de que essa audiência foi cancelada por esse motivo, mas esse é mais um elemento para essa crise do Supremo Tribunal Federal, que agora pode se arrastar por mais semanas ainda, já que a gente não tem agora a previsão de julgamento do ministro André Mendonça e também esse pedido de vista feito pelo ministro Flávio Dino. Regimentalmente tem aí 90 dias. Bom, o que se desenha, Kátia, que a gente pode acompanhar aqui e que já é falado nos bastidores desde essa sessão de terça-feira, é que a análise desses casos, né, da relação dos ministros com o Daniel Vorkari, com toda a fraude envolvendo o Banco Master, deve ficar somente para depois das eleições de outubro. De Brasília, Pedro Nascimento.
1: Meio-dia e 36, a seguir aqui no Jornal da Itatiaia Tarde, ex-presidente da Câmara Municipal de São Paulo, Milton Leite, é alvo de investigação por suposta ligação com o PCC.
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7: Meio-dia e 39, polícia mira ex-vereador Milton Leite em investigação contra o PCC em São Paulo.
8: O ex-presidente da Câmara Municipal de São Paulo, Milton Leite, do União Brasil, e outras 15 pessoas são alvos de mandado de prisão em uma operação contra a infiltração do PCC no transporte público de São Paulo. A ação, denominada Operação Vectura Corrupta, ocorre nesta quinta-feira. As investigações apontam que pelo menos 12 das 22 empresas que operam o transporte coletivo de passageiros na capital paulista seriam controladas direta ou indiretamente pela facção criminosa. Até agora, pelo menos 10 pessoas já foram presas. Como forma de dominar o setor de transportes, o PCC teria usado empresários e laranjas como proprietários formais das empresas de ônibus. As investigações revelaram um esquema estruturado em que as instituições eram geridas por testas de ferro que seguiam ordens diretas lideranças do crime organizado ou de seus familiares. Em diálogos e mensagens interceptados pelas autoridades, investigados aparecem recebendo ordens de um patrão. Eles aparecem prestando as contas a Carla Paula Miller, conhecida como Titia, que é esposa de Antônio José Miller Júnior, o Granada. O homem é apontado como um dos líderes da cúpula

0: PCC e está preso na Penitenciária Federal de Brasília. A apuração cita Milton Leite, apontado nominalmente por diversas vezes como responsável direto pela operação de empresas controladas pela facção e citado por policiais militares como proprietário de fato da empresa Transwolf. Em nota, Milton Leite afirmou que não está foragido, está apenas em viagem e que vai se entregar em 24 horas e que vai provar a sua inocência. Também em nota, a Prefeitura de São Paulo informou que vai revisar todos os contratos das empresas de transporte coletivo da capital paulista. De São Paulo, repórter Yuri Cavalieri.
1: Meio-dia e 41, a seguir, vídeo flagra crianças ajudando traficantes a montar barricada em favela do Rio de Janeiro. E ainda, Bolsa Família tem o primeiro reajuste em 3 anos.
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1: Meio-dia e 43, drone da polícia flagra traficante abordando crianças na saída de escola.
9: A Polícia Civil do Rio de Janeiro realiza hoje uma operação batizada de Operação Tridente contra a estrutura criminosa utilizada por integrantes do Terceiro Comando Puro na comunidade Buraco do Boi, em Nova Iguaçu, na Baixada Fluminense. Segundo a polícia, os traficantes armados atuavam até perto de escolas. Durante as investigações, um drone da polícia flagrou um homem de fuzil abordando crianças na saída de uma unidade de ensino. No vídeo é possível ver que após a abordagem, um dos estudantes se aproxima de uma barricada e chega a arrumar os pneus que estavam ali empilhados em uma via. Segundo a polícia, a comunidade Buraco do Boi, na Baixada Fluminense, vem sendo utilizada por criminosos do TCP, que atuam no Complexo de Israel, na zona norte do Rio, para eles fugirem quando há operações da polícia no Complexo de Israel. A operação de hoje tem o objetivo de cumprir 27 mandados de prisão. Entre os procurados está Álvaro Malaquias Santa Rosa, conhecido como Peixão, chefe do tráfico do TCP e um dos bandidos mais procurados do Rio. Até o momento, 5 pessoas foram presas na operação. Do Rio de Janeiro, Diana Rogers.
1: Meio-dia e 45, auxílio Bolsa Família tem novo reajuste.
10: O presidente Lula anunciou nesta quinta-feira um reajuste de 15,04% no Bolsa Família para o ano que vem. Com a correção, o benefício mínimo, que hoje é de R$ 600, passa para R$ 691. Dependendo da composição e das condições de cada família,

0: família, o valor pode chegar a R$777. O reajuste representa uma mudança na proposta de orçamento enviada pelo governo ao Congresso no fim de agosto. Segundo o governo, o reajuste terá um impacto de R$5,8 bilhões ainda em 2026 e de aproximadamente R$22 bilhões no ano que vem. O ministro do Planejamento, Bruno Moretti, afirmou que a medida será financiada por meio do remanejamento de recursos de outras áreas que apresentarem sobras. Segundo ele, o reajuste não vai ampliar os limites de gastos e está dentro das regras fiscais.
1: É importante que a gente mostre que essa recomposição será feita sem um real de aumento do nosso limite global de despesa. Diferente de outros tempos em que houve aumento global do nível de gasto extraordinário para que se pudesse fazer algum reajuste em benefício social, nós vamos fazer remanejamento de outras rubricas nas quais a gente identifica sobras para garantir essa medida que é fundamental para seguir nessa estratégia de reduzir desigualdade, reduzir pobreza e manter o Brasil fora do mapa da fome.
0: O ministro do Desenvolvimento Social, Wellington Dias, afirmou que a correção será acompanhada de revisão cadastral das famílias beneficiárias. A intenção, segundo ele, é identificar mudanças na situação dos beneficiários e combater os pagamentos indevidos.
2: Um cadastro moderno, um cadastro eficiente, que agora tem não só as visitas às famílias para conferir vulnerabilidade, mas também um cruzamento com base em dados de várias áreas e com isso garante uma condição de maior eficiência. Permitiu o combate à fraude, permitiu retirar quem estava de forma irregular e também garantiu que com isso a gente pudesse alcançar quem tinha o direito e estava fora, sem receber o benefício.
0: Hoje, o Bolsa Família atende cerca de 19 milhões de famílias. O reajuste passa a valer a partir de outubro e será incorporado à proposta de orçamento do ano que vem, que ainda precisa ser analisada e aprovada pelo Congresso Nacional. De Brasília, João Pedro Melo.
3: Meio-dia e 47, a seguir, número de feminicídios na África do Sul levanta alerta.
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3: 10 para 1. Uma série de assassinatos.

0: assassinatos contra mulheres na região de Joanesburgo, maior cidade, o principal centro econômico e financeiro da África do Sul, é investigada. O corpo de uma nona vítima foi encontrado na região. A mulher não identificada aparentava ter cerca de 30 anos e apresentava um ferimento de facada na lateral do rosto, além de um corte na garganta. Os peritos forenses ainda não determinaram a causa oficial da morte. A descoberta ocorre exatamente 2 meses após a primeira vítima ser encontrada. Todas elas foram localizadas nuas e parcialmente vestidas, com hematomas pelo corpo, e tinham entre 20 e 39 anos, segundo a polícia. Os 9 corpos foram encontrados ao longo dos últimos 2 meses, aumentando as preocupações de que os crimes tenham sido cometidos pela mesma pessoa ou pelas mesmas pessoas. Ontem, a polícia já havia declarado que algumas semelhanças nos assassinatos das 8 primeiras vítimas eram suficientemente preocupantes para que a polícia emitisse um alerta público e fez um apelo à população para que forneça informações. 12:51.
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2: O Atlético está classificado para as semifinais da Copa Sul-Americana. Em mais um jogo épico, cheio de reviravoltas na Arena MRV, o Galo venceu o Santos por 4-2, fazendo 4-4 no placar agregado e levando a decisão da vaga para os pênaltis, quando brilhou a estrela do goleiro Gabriel Delfim, que defendeu 3 cobranças. No tempo normal, os gols do Galo foram marcados por Bernard Coelho e Reinier, que inclusive balançou as redes 2 vezes e foi o escolhido para ser o comandante do ataque no lugar de Cassierra. Mas Reinier se lesionou e precisou ser substituído na partida, ficando como dúvida para o jogo do final de semana no Campeonato Brasileiro. Mas o Atlético comemora a classificação e agora está nas semifinais, não só da Copa Sul-Americana, como também da Copa do Brasil. O Galo que vai conhecer hoje à noite o seu próximo adversário no torneio sul-americano, o Montevideo Cerritor, que recebe o Cienciano do Peru em Montevideo às 21:30. O time peruano tem a vantagem, venceu o primeiro jogo por 2-0. Dos estúdios da Itatiaia, Natália Fiuza para a Rede Itasat.
0: Agora 12:53, a seguir aqui no Jornal da Itatiaia Tarde, acidente fatal envolvendo carro e caminhão em Pouso Alegre. E chuvas intensas causam danos em cidades do Vale do Aço.
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2: Meio-dia e 55.
3: Agora, as condições do tempo.
4: Tarde de quinta-feira de tempo estável em grande parte de Minas Gerais, mas o fluxo de umidade mantém a faixa leste e a área central do estado com muitas nuvens e possibilidade de chuva isolada. Nas demais regiões mineiras, apenas variação de nebulosidade. As chuvas recentes melhoraram as condições de umidade em todo o estado, portanto, não há previsão de valores críticos. Céu parcialmente nublado, com possibilidade de chuva isolada no Jequitinhonha, Mucuri, Rio Doce e Zona da Mata. Campo das Vertentes e Central Mineira, há uma pequena possibilidade de chuva nesta tarde. Demais regiões, céu claro a parcialmente nublado. Repórter Aline Neves.
2: Meio-dia e 56, chuva forte causa danos graves no Vale do Aço.
5: Muita destruição, árvores partidas ou arrancadas pela raiz, algumas caídas atravessadas em ruas, avenidas ou sobre veículos, quedas de telhados, lama e galhadas de árvores nas ruas. É o que se vê nesta quinta-feira nas ruas de Ipatinga, Timóteo e Coronel Fabriciano, após o forte temporal que atingiu a região no começo da noite de ontem. Em Ipatinga, a tempestade de uma hora aproximadamente registrou 38 milímetros de chuva e rajadas de vento de até 76 quilômetros por hora. Muitos postes de iluminação e distribuição de rede de energia foram partidos com a queda de árvores sobre os fios. As equipes da Defesa Civil, Trânsito, Serviços Urbanos, do Corpo de Bombeiros e da CEMIG estão nas ruas, atendendo aos chamados, realizando vistorias e acompanhando a situação em diferentes pontos da cidade. De acordo com a Defesa Civil, não houve até o momento nenhum registro de ocorrências graves ou vítimas. Em Timóteo, segundo o balanço divulgado pela Defesa Civil, cerca de 900 pessoas estão desalojadas devido ao temporal, com alagamento de ruas e carreamento de barro para as residências. As áreas mais atingidas estão concentradas no chamado Setor 7, que inclui os bairros Recanto Verde, Limoeiro, Jardim Vitória, Santa Terezinha e Nova Esperança. Segundo a Defesa Civil, os principais danos foram provocados pela queda de granizo e pela força das rajadas de vento. De acordo com o secretário de Segurança Pública de Timóteo, capitão Joel Mafra, o município deve decretar situação de emergência nas próximas horas. Do Vale do Aço para a Rede Itatiaia, repórter Júlio Oliveira.
2: Meio-dia e 58, acidente grave no sul de Minas. As informações com Isabela Gouveia. Boa tarde, Isabela.
6: Oi, Kátia. Boa tarde para você também. Boa tarde para quem nos acompanha aqui na Itatiaia. Duas pessoas morreram e outras duas ficaram feridas em um grave acidente envolvendo uma carreta e um caminhão na rodovia Fernão Dias, na altura do quilômetro 673, em Perdões, no sul de Minas. De acordo com a concessionária que administra a rodovia, um dos veículos que seguia no sentido Belo Horizonte atravessou a pista e atingiu outro que seguia no sentido São Paulo. As duas pessoas morreram no local e outras duas tiveram ferimentos leves e recusaram encaminhamento para uma unidade hospitalar. A gente recebeu vídeos aqui na Itatiaia que mostram duas pessoas, inclusive, presas às ferragens dentro da cabine de um dos veículos. Neste momento, de acordo com a concessionária, trânsito completamente liberado. Agora há pouco...

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1: Na alternativa, 1h01, vamos às informações, a mais uma edição do Informativo 91, com ela, Kinderlin Brandão.
2: Boa tarde. Bela Vista de Minas está em...

0: implementando o acesso gratuito à internet em diferentes regiões da cidade por meio da rede BVTA1. O serviço já está disponível em 9 praças, além de unidades de saúde na Prefeitura de Bela Vista e em outros prédios públicos destinados ao atendimento à população. Os pontos com Wi-Fi gratuito são a Praça Maria Petrina de Souza, no Maria Marcelina, Praça Tancredo Neves, no Bandeirantes, Praça Água Espalhada, no Lages, Praça Padre Gerard, no Senhor do Bonfim, Praça Sebastião Barcelos, no Maria Marcelina, Praça Balaeiros, no Senhor do Bonfim, Praça Bela Vila, no Maria Marcelina, Praça São Sebastião, no Bandeirantes, Praça João Elias Bueno, na Serrinha, e Praça Dona Leandra Fabriciana, no Córrego Fundo, onde a implantação do Wi-Fi está em andamento. Para usar a rede, o cidadão deve selecionar BVTA1 entre as conexões disponíveis, informar o nome e o número de telefone e inserir o código de confirmação recebido por SMS. Após isso, o acesso à internet é liberado gratuitamente. A iniciativa busca aproximar a tecnologia das pessoas e facilitar o acesso à informação, aos serviços públicos e à comunicação. Com a instalação dos pontos de Wi-Fi pela Prefeitura de Bela Vista, moradores e visitantes passam a contar com mais conectividade em locais de convivência e atendimento. Eu volto às 14h com mais notícias. Direto da redação, Kinderly Brandão.
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Uma ótima tarde pra você, radinho ligado, ouvindo a gente em casa, no carro, no trabalho, tá no carango aí, né? Na 381, na 262, obrigado pela carona, viu? 1:07, avisa aí que eu cheguei, tá? E vamos começar por aqui o Conexão Alternativa. Pra começar tem Gustavo Lima.

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1: Boa tarde, 2:01. As informações com ela, Kinderlin Brandão. Boa tarde, Kinderlin.
2: Ei, Júnior, boa tarde. Estão abertas as inscrições para o concurso público da Câmara Municipal de João Molevade. No total, são 12 vagas para 7 cargos efetivos. É uma oportunidade para quem deseja ingressar no serviço público. As vagas são para agente administrativo, agente parlamentar Copa, agente parlamentar setor de compras, licitações e contratos, agente parlamentar telefonia, agente parlamentar zeladoria, agente

0: parlamentar motorista e agente parlamentar diretoria administrativa. Das 12 vagas, 4 são destinadas para cotas raciais e 1 para pessoa com deficiência. A remuneração varia de R$ 2.257 a R$ 3.564. O requisito mínimo para as vagas é ter ensino médio completo. A taxa de inscrição no concurso é de R$ 80. As inscrições podem ser realizadas pelo site institutoideap.org.br. As inscrições também podem ser feitas presencialmente na Câmara Municipal, que fica na Avenida Dona Nenela, número 146, no bairro JK, em Monlevade. Mais detalhes sobre o concurso público da Câmara Municipal de Monlevade podem ser encontrados no edital completo que está no site institutoideap.org.br. Eu volto daqui a pouco com notícias da nossa região. Direto da redação, Kinderly Brandão.
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0: rolando por aqui o Conexão, tá? Vamos lá, vamos mandar mais alô, né? Hora de alô, vamos de alô, alô, bora!
1: Alô, alô!
0: Aqui um abraço pro Cabelo, que tá ligado com a gente lá em São Domingos de La Prata. Quem sabe vai rolar, hein, Cabelo? Um abraço pra você, tá, meu irmão? Cláudio Nascimento também tá ligado com a gente. Deixa eu mandar um abraço pra Bárbara Luísa, que também tá ligado. Aí, Bárbara! Boa tarde aí, uma excelente tarde, quinta-feira pra você, ouvindo o som da Alternativa, viu? Grande abraço do Queiroz aí, tem mais alô. A minha amiga Preta ligada com a gente também. Pretinha, obrigado pela audiência também aí, viu? A Dona Maria lá do Brumadinho, do Bruma, em Rio Piracicaba. Oi, Dona Maria! Aquele abraço do Queiroz também aí, viu? Boa tarde, quinta-feira. Manda um abraço pro Nil, o Jorginho, a turma também lá da Avenida Pneus, ouvindo a gente em alto e bom som.

como sempre, né? Radinho instalando por lá. Vou abraçar também aqui o Ceará, na banca o Ceará, na Praça 7, no coração de João Bolevade. Obrigado pela audiência, valeu Ceará. Cheio de novidades por lá na banca do Ceará. Passa lá. Abraçando ele também, Radinho na cola da 91, meu grande amigo Cássio Pescador. Alô, Cássio. Aquele abraço, hein? Boa tarde, boa quinta-feira pra você aí. A turma tá na 381, na 262 também, nos dando carona, tá? Uma boa viagem pra vocês aí. Muito obrigado também pela audiência, pela companhia, pela carona, viu? Um abraço do Queiroz. Boa viagem pra vocês aí. Grande abraço, bora. Abraçando meu amigo Carlinhos também. O Carlos, obrigado com a gente, tá na estrada, né? Carlos, aquele abraço. Obrigado pela audiência aí, viu? Mandou mensagem agora. Tô ouvindo a alternativa também, não esquece do meu alô. Abraçando o Schmidt do táxi, né? O Schmidt tá ligado com a gente, o galão da carreta. Quero deixar um abraço pro Queto também, sempre ligado. Meu amigo Padeiro, os amigos lá do Bar do Padeiro, né? Deixar um grande abraço lá pro Christian. Alô, Christian! Menino dançarino agora, viu? Virou dançarino. Fiquei lá no, passei lá no último domingo, né? Pra gente bater o papo, colocar a prosa em dia. É, você sabe como é que é. Rapaz, mas o homem é bruto pra dançar, mano. Será que aprendeu lá com o Elcio da Serralheria? Sei não, viu? Um abraço tá pro meu amigo Elson também ligado com a gente. Alô, Elson, da Serralheria aqui em Molevade. Porque tem o Elson, né? Que tá ligado com a gente lá em Itabira. Quero abraçar também o Elson, né? Ele fala assim, meu nome é Elson. Não pode esquecer, né? Aquele abraço. Mais uma vez, toda a família aí do Bar do Padeiro, Christian, toda essa galera boa aí. Tamo junto, viu? Aquele abraço do Queiroz. 2:39. Bora de mais som, hein? Kelvin Harris. Aí, então...

0: Claudinho tá ligado com a gente também lá em Rio Piracicaba. Valeu, Claudinho! Ele buzinaço pra turma boa de Rio Pira aí, hein?
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15: Boa tarde, vamos às informações com ela, Kinderlin Brandão.
16: Em junho, estamos de volta com mais informações. O Espaço Bem Viver, localizado no bairro Cruzeiro Celeste, em João Malevade, ganhou um projeto de horta comunitária. A iniciativa, que envolveu 10 moradores da comunidade, recuperou uma área que estava sem uso na entrada da Casa Bem Viver. O local foi capinado e preparado para receber os canteiros que foram construídos pelos próprios participantes durante um curso promovido pelo Senar. Entre as espécies plantadas estão beterraba, alface, salsinha, repolho, cebolinha, espinafre e couve. A proposta é que, a partir de agora, a própria comunidade seja responsável pelos cuidados com a horta e também

0: também possa colher os alimentos produzidos no espaço. A ideia do projeto de horta comunitária partiu da servidora pública Alessandra Pereira, da Secretaria de Assistência Social. Ela apresentou a ideia e também participou da execução do projeto, que foi realizado pela Prefeitura e contou com a participação do vereador Belmar Diniz. Eu volto às 4 horas com mais notícias. Direto da redação, Kinderly Brandão.
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gente, estamos de volta em 3:08. Deixa eu mandar aqui um abraço pro Ivanildo, que é lá de São Domingos do Prata, soprou velhinhas ontem, né? Exatamente. Grande abraço pra você, meu irmão. Felicidades aí, muita paz, saúde, sorte, viu? Um grande abraço do Queiroz e toda a equipe da Alternativa. Tá atrasado, mas tá valendo, né? Ele abraçou pro velhinhas ontem, exatamente. Abraçando o Lucas também, ligado com a gente lá em Caxambu, tá ligado? Tá comigo, tô contigo, viu, meu irmão? Obrigado pela audiência aí. Bora de Jean e Giovanni. Matar saudade, hein?

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2: Estamos de volta com mais informações. Um acidente grave envolvendo dois caminhões e um veículo de passeio aconteceu no quilômetro 342 da BR-381, no trecho conhecido como Curva do Boi, em João Molevade, na tarde de ontem. O condutor de um dos caminhões morreu no local. O Corpo de Bombeiros Militar, SAMU, SEVOR, Polícia Rodoviária Federal, resgate da concessionária Nova 381 e perícia da Polícia Civil atuaram na ocorrência. Conforme relato de uma testemunha presente no local, um caminhão carregado com óleo trafegava pela BR-381 no sentido João Molevade, enquanto o segundo caminhão com carga de batata palha e o carro seguiam no sentido Bela Vista. Ainda segundo a testemunha, o condutor do caminhão carregado com óleo teria perdido o controle da direção, invadido a faixa contrária e colidido de frente com o caminhão que transportava mercadorias e com o carro. De acordo com o SEVOR, seis vítimas estiveram envolvidas no acidente. O motorista do caminhão de óleo ficou preso às ferragens e foi a óbito no local. E o outro caminhoneiro teve escoriações e suspeita de fratura. Já no carro haviam quatro pessoas, sendo duas mulheres e dois homens. Eles são da cidade de Caratinga e apresentaram a

0: apenas ferimentos leves. As vítimas foram atendidas e encaminhadas ao Hospital Margarida pelo SAMU e pelo SEVOR. A equipe da concessionária Nova 381 deu apoio na imobilização e retirada das vítimas. O Corpo de Bombeiros realizou procedimentos de desencarceramento para retirada da vítima fatal. Muito óleo ficou espalhado sobre a pista. Devido à complexidade do acidente, da necessidade de atendimento às vítimas, dos trabalhos da perícia, desencarceramento e limpeza de pista, o trânsito permaneceu totalmente interrompido por aproximadamente 5 horas até a conclusão dos procedimentos e a liberação integral do trecho nos dois sentidos da BR-381. Eu volto em breve com mais notícias da nossa região. Direto da redação, Kinderly Brandão.
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1: Opa, 4:07, estamos chegando, tarde boa pra você de João Molevar, de toda a região do Médio Piracicaba. A partir de agora, estamos juntos até as 8 da noite. Prepara o coração, abraço e bora. Estamos chegando, hoje quinta-feira, né, rapaz? O tempo tá voando. Hoje 17 de setembro de 2026, hoje é dia nacional do deficiente especial aí da visão. Chegamos a 260 dias do ano, restam 105 dias, a lua tá na fase crescente, estamos no inverno. Hoje é dia também da compreensão mundial. 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Simbora, 4:09, 91.1, alegria que contagia nessa festa, nessa emoção.
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1: 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Estamos de volta até as 8 da noite. Boa tarde, quem fala? Olá, boa tarde.
2: Estamos na luta, de novo.
1: Opa, quem fala?
2: Meu amigo Alex Ribeiro, que bom, cara. Estamos na luta, de novo. É, rapaz, só pegando aqui, tá? Mas tá bom. Aqui, ofereceu uma música aí pro nosso amigo aí, ó. Aguinaldo Macalé, famoso Macalé, de Tabira. É, tá aqui na Terra Bela aqui.

0: Ele, meu amigo Jonathan, chefe dele, Jonathan, é boiadeiro, fazendeira, bravo, fazendeiro bravo, bom. Tá precisando de um caseiro lá, ó. Falar com o berranteiro aí, ó. Tem vaga lá na fazenda aí, cuidar dos bois dele lá, ó. Paga bem. Jonathan, trabalha aqui na Vale. Alinhado. Ele, Carlinho, a galerinha boa aqui, Fabíola e a turminha boa aqui da Vale. Robinho, pedala, Robinho. Gostaria de ouvir a música aí, ó. Entendeu? Vamos evangélica, a música calma, tranquila. É, ó. Qualquer música evangélica aí, entendeu? Um hino bem bonito pra nós aí. Toca pra nós aí. Obrigado.
1: Alô, meu amigo, ótima tarde, um abraço pra você, pra todo mundo ligado. Vamos atendê-lo então, vamos atender. Toca pra nós, Anderson Freire, Raridades. Uma excelente tarde. Daqui a pouquinho mandando um abraço pro meu amigo Zanusso lá no bairro Santa Bárbara. Um abraço pra turma que tá conosco nas ondas da 91.1. Alegria que contagia. Muito bonita essa canção, né?

0: 4:26, Maiara e Maraísa, no apoio de Ponto Forte, 3851-5976, ali na Armando Fajá. 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Você encontra uma turma boa, né? 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
1: Boa tarde, meu amigo Júnior Queiroz, que é Flávio do bairro Luanda. Passa para nós aí, Isca Gogô, roupa nova e tchau, obrigado.
0: Alô, patrão, você abre o áudio do Júnior aí, né? Do cochilando, né, Bente, né? É não. Abraço, embora. Amigo Júnior não vira por aqui hoje, não, né? Já teve mais cedo trabalhando, grande profissional, né? Um homem tem a senha dos grandes eventos, um grande talento do rádio, né? Uma voz bonita, é o número um de mão levada na gravação. Isso aí, meu filho, isso vende mesmo. Você grava propaganda com ele, dão a volta aí na avenida, o cara vende tudo e ainda tem que preparar o estoque pra... Vende mesmo, Bruno. 4:28. Puxa a moda do Eduardo Costa aí, puxa pra nós aí. Tá na estrada, fala comigo aí. 3851-6244. Como que tá no trecho? Fala comigo, boiadeiro.

0: Colocaram mais uns dois radares ali na chegada ali da curva do Corte de Pedra, né? Trecho perigoso ali, rapaz, onde tomba direto as carretas de boi ali. Próximo ali, meu amigo Manel.
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0: Vamos aí, alerta aí pra turma que tá sentindo a BH. Sempre com atenção redobrada, devagar. E os amigos nossos caminhoneiros, né? A turma acostumada. Aí nos outros trechos passa a primeira vez. Aí na 381, é curva pra esquerda, pra direita. Aqui em BH é mais de 200 curvas, né? Então devagarinho aí, de boa. Pega a carona conosco nas ondas do rádio aí, boa viagem. E bora! 3851-6244. Puxa então uma moda pra nós. Computador também não é uma preguiça danada. Eu tô puxando minha música aí, tem. Ué, ô, um jeito aí, ué. Tem quase uma hora que eu tô puxando essa muda do Eduardo Costa aqui, ó. Ou vai ser preciso um lugar pra ligar pra ele e cantar ao vivo aqui pra mim. Ué.
2: Alex, quero agradecer mais uma vez você pela oportunidade, pela rádio que foi esse povo maravilhoso de João Molevade, que tem um carinho muito especial com o trabalho do Eduardo Costa. É uma honra para mim fazer parte da família de João Molevade e da sua família também. Sei que é um grande amigo, é uma pessoa que acredita muito no meu trabalho. Desde já eu quero

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1: Demais, 4:52, 8:05. Um abraço pro Dr. Luiz Felipe, urologista, um baita profissional, cuidando sempre da saúde. Um abraço para todos os amigos que estão no trabalho, tá na cidadezinha, está no sítio, fazenda. Ótima tarde. Hoje é dia da compreensão mundial. Compreensão mundial é muito mais do que um conceito ou uma ideia. É um esforço diário de cidadãos, governos, organizações internacionais empenhados no trabalho pela paz, pois a paz não é apenas ausência de guerra, é algo que constrói e se cultiva. Um trabalho concreto, constante, que existe, que exige, né, empenho em muitas áreas. Promover o desenvolvimento, erradicar-se a pobreza, incentivar o progresso da mulher, trabalhar pela educação, pela saúde, acabar com a degradação ambiental, são formas de promover a paz e a compreensão mundial.
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0: 5, Henrique e Julián, o amor dos outros.
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0: Daqui a pouquinho tem informativo. 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Um abraço pro Brenão, o Guilherme, a toda a equipe da Memisa Mineração. A todos os colaboradores. Alô, Alaildo, pessoal da Labor do Brasil.
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0: Faltando 2 minutos para 5 da tarde. Um abraço para essa turma do Médio Piracicaba. Opa! Daqui a pouquinho tem informativo. Vamos falar com o 23851-6244-91.1. Abraço pra essa turma boa tarde.
1: Fala, meu chegante, o tipo tá por cá, ó. Ligadinho na melhor do Brasil que fala. Ah, meu filho, então eu pego você outro, você tá com a mesma roupa? Uai, não tem tendência não, você não troca de roupa não? Tá andando pra rua fora, vai trabalhar. E o que, que é aquilo que você tá trabalhando descalço agora? É, tem que falar com o berranteiro aí. Fazer você tomar um banhozinho, trocar de roupa aí. Você tá doido? Bora, Juliano! Bora, Zé Mar! Ô, Zé Mar! O homem não troca de roupa não, Zé Mar! Bora, Cruel! Galera da rodada, aquele abraço! Bora, Rayane! Bora, Gabriela! Tchau, Bexiga, aquele abraço! Tchau, Zé Lúcio! Galera do Fernando! Manda pra nós aí, ó, mesa 35. Ei, Léo Magalhães, bora Helena, saca show.
0: Abraço, patrão, muito obrigado. O que, que é, mano? É culpado vocês fazerem fofoca com meu nome aí, ó, meu. Vocês fazerem fofoca aí, fica postando meu vídeo aí na rede social. Ah, não, a roupa é a mesma, mas a emoção é diferente. É descalço, eu tava aqui hoje na rádio mesmo, porque uma que vocês estão ouvindo no rádio aí, você não sabe se eu tô calçado ou descalço. Chega aqui 3h40 da manhã, tá chovendo, não tem guarda-chuva, moeu o pé todo. Eu falei assim, ah, eu nasci descalço, esse negócio de sapato é moda pra agradar os outros. Joguei a botina pra um lado lá e fiquei descalço mesmo. Chego conversado aqui, faz um vídeo. Falei, eu vou ligar pro colega meu que tem muita leitura, porque eu tenho pouca leitura. Eu vou pedir o caboclo de muita leitura pra executar ele aqui com danos morais pra mim.
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4: 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Alô, galera, aqui quem está falando é o Zezé de Camargo. Tô aqui com ele, Alex Ribeiro. É isso aí, garoto. Valeu, rapaz. Um abraço.

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1: Olá, boa tarde para você de João Molevar, de toda a região do Médio Piracicaba, 5:03, quinta-feira, 17 de setembro de 2026. Chegamos a 260 dias do ano, restam 105 dias, a lua está na fase crescente. Vamos aí no inverno, né? Hoje é dia nacional do cego, hoje é dia também aí da compreensão mundial, né? Hoje é dia de São Roberto Bernardino. Tá chegando as informações com a jornalista Kindle Brandão. Uma excelente tarde para todos. Boa tarde, Kindle, tudo bem?
2: Oi, Alex Ribeiro, boa tarde. A Ideal Pan Alimentos, indústria de pão de queijo com sede em João Molevade, planeja investir 40 milhões de reais na construção de uma unidade em São Gonçalo do Rio Abaixo. O empreendimento tem potencial para elevar o faturamento anual dos atuais 150 milhões para aproximadamente 250 milhões. O projeto prevê a instalação de um complexo em um terreno de 60 mil metros quadrados. A estrutura prevê reunir uma fábrica, um centro de distribuição e linhas para produção de novos produtos. As obras em São Gonçalo podem começar entre janeiro e fevereiro de 2027, dependendo da conclusão das negociações com o município. A decisão de construir uma nova planta ocorre em meio ao crescimento acelerado da Ideal Pan. A empresa registrou alta de aproximadamente 70% no faturamento entre 2024 e 2025 e busca repetir o mesmo desempenho em 2026. Atualmente, a empresa produz cerca de 50 toneladas de produtos por dia e emprega aproximadamente 300 pessoas. A operação conta com uma frota própria de cerca de 60 veículos e carretas e alcança 14 estados com produtos presentes em mais de 5 mil pontos de venda no país. Eu volto amanhã com mais notícias. Direto da redação, Kinderly Brandão.
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1: Alô, amigo Alex Ribeiro, aqui é o Victor.
2: E aqui é o Léo.
1: Um abraço, Alex.

0: Kathleen foi 16. Vitor Léo, bela canção, hein? 3851-6244, boa tarde.
1: Alex Biro, o Arley, de São Domingo do Prata.
0: Tudo bem?
1: Toca a música. Jean, Giovanni, vou oferecer para todos os ouvintes. A minha mãe, Naí, que tá escutando o seu programa. Tchau, obrigado.
0: Alô, meu amigo, na sequência eu trago pra você a próxima São Domingos do Prato. Um abraço pra todos os conterrâneos da região.

7:07, né? 5:21. Um abraço pra turma. O cara que mandou aqui agora, Alex, eu ouço às 7 da manhã e às 5 e pouca. Obrigado. Nós agradecendo aí pelo carinho, pela companhia. Um abraço pra toda a equipe do Lete Mota, Ótica Novo Mundo, alô Gustavo, alô Fernanda, Sensual Lange aqui. Um abraço, Joãozinho da Alto Elétrico. Homem de

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0: abençoe, Alex, um forte abraço, que a graça e a presença de Deus esteja sempre com você. Deus abençoe, irmão.
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Olá, meu irmão, olá, meu irmão ouvinte, saúde e paz, Deus abençoe, que a graça e a presença e a proteção de Deus esteja sobre você, sua casa e a sua família. Hoje, na palavra, o Senhor nos ensina a andar na sua presença. A palavra de hoje nos diz: alguns dias depois, Jesus entrou de novo em Cafarnaum. Logo se espalhou a notícia que ele estava em casa. Reuniram-se ali tantas pessoas que já não havia lugar nem mesmo diante da porta. E Jesus anunciava-lhes a palavra. Trouxeram-lhe então um paralítico carregado por 4 homens, mas não conseguindo chegar até Jesus por causa da multidão, abriram então o teto bem em cima do lugar onde ele se encontrava. Por essa abertura desceram a cama em que o paralítico estava deitado. Quando viu a fé daqueles homens, Jesus disse ao paralítico: filho, os teus pecados estão perdoados. Ora, alguns mestres da lei que estavam ali sentados refletiam em seus corações: como este homem pode falar assim? Ele está blasfemando. Ninguém pode perdoar pecados a não ser Deus. Jesus percebeu logo que eles estavam pensando no seu íntimo e disse: por que pensais assim em vossos corações? Porque é mais fácil dizer ao paralítico: os seus pecados estão perdoados, ou dizer: levanta-te, pega a tua cama e anda. Pois bem, para que saibais que o Filho do Homem tem na terra poder de perdoar pecados, disse ao paralítico: eu te ordeno, levanta-te, pega a tua cama e vai para a tua casa. O paralítico então se levantou e, carregando a sua cama, saiu diante de todos. E ficaram todos admirados e louvavam a Deus, dizendo: nunca vimos uma coisa assim. Quando viu a fé daqueles homens, Jesus disse ao paralítico: filho, os teus pecados estão perdoados. Pior do que a paralisia física é a paralisia espiritual. Viver em situação de pecado que paralisa a ação de Deus em uma vida, em um projeto, em uma missão. O evangelho de hoje traz uma situação interessante. Um homem paralítico não andava. E ao mesmo tempo a fé das pessoas que não mediram esforços para colocar esse homem diante de Jesus. Levaram esse homem por cima de uma casa, passando pelo telhado, pois a casa estava tão cheia que ninguém dava espaço para entrar com este homem. Mas aqueles que carregavam este homem não desistiram e arrumaram um jeito para colocar esse homem paralítico diante de Jesus. Levaram esse homem com tanto esforço, tanto sacrifício, e mais difícil foi colocá-lo diante de Jesus, descendo esse homem pelo telhado de modo que ele não caísse. Jesus observava isso tudo e continuava ensinando. Quando colocaram esse homem diante de Jesus, estavam querendo que Jesus fizesse esse homem andar. Era um paralítico. Jesus, quando coloca os olhos neste homem, diz: filho, teus pecados estão perdoados. Jesus não disse de início: levanta e anda, mas teus pecados estão perdoados. A primeira cura que ele faz neste homem não é física, é espiritual. Com certeza esse homem estava em uma situação de pecado, pois se assim não fosse, Jesus não teria dito:

0: escrito isso para ele. Depois que os doutores da lei começaram a questionar quem era ele para perdoar os pecados, ele vai dizer: para que saiba que tem o poder de perdoar os pecados, eu digo a esse homem: levanta e anda. A cura física vem depois. Primeiro foi a espiritual, o perdão dos pecados, que é maior do que qualquer ato extraordinário que Deus pode fazer em nossa vida. As curas físicas são para esta vida. O perdão dos pecados é para a nossa salvação, para a vida eterna, para a salvação de nossa alma. Jesus, nesse evangelho, nos ensina a importância da cura espiritual, antes mesmo da cura física, e até para conduzir a cura física. Pior que não andar fisicamente é não andar espiritualmente diante de Deus, que é o que o pecado faz com uma alma, gera paralisia espiritual. O evangelho associa o pecado com a paralisia, perdão com a capacidade de poder caminhar e seguir sem precisar que outros carreguem a nossa vida. A palavra nos ensina também a importância da fé em comum, que sustenta o outro quando não encontra força para caminhar. Mais do que ouvir do Senhor, levanta e anda. Precisamos ouvir: perdoados são os teus pecados. Que o Senhor nos faça compreender a profundidade dessas palavras e que o pecado faz com a alma a paralisia espiritual. Precisamos caminhar diante do Senhor, romper com tudo aquilo que é errado, para que possamos caminhar decididamente diante de Deus. Levanta e anda. Perdoado são os teus pecados. Deixa sobre você, sobre a sua vida, a bênção, a proteção de Deus Todo-Poderoso, Pai, Filho, Espírito Santo. Amém. Saúde e paz. Fica com Deus.
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6:44, tá chegando o momento da gente trazer o momento do namoro. Excelente noite pra todos. Recebendo por aqui hoje, parceiro novo. Tá chegando parceria nova aí. Tendo um papo.

0: comigo aqui nos estúdios. Rapaz, eu comi um pão de queijo bom demais aqui agora. Você comeu quanto? É, comeu só uns três aí, pra passar. Você também sem educação, mas você comeu quanto? Acho que foi 7 ou 8, mas não é possível. 7 ou 8? Ah, eu não fui contando, não, fui comendo. Né? Você tem que ser educado, velho. Comido só uns 2 pães de queijo, tava bom, não? Ah, tava bom, mas. Eu tenho que comer pra te agradar ou a mim? Não, eu. Agradar a mim, mãe. Ah, então você tá certo. Só porque o mundo é moderno hoje, a gente tem que ficar fazendo as coisas só pra agradar os outros. Eu comer um pão de queijo, deixa eu comer 2, 3, 4, agradando a mim. 6h45. É igual o cara me perguntou quanto que quer, quanto que eu quero pra mim no casamento lá, mas eu tenho que ir com a roupa igual a todo mundo. Eu falei, eu não tenho disponibilidade. Eu pago você? Eu falei, ah, não vou. Uma que eu vou de chapéu e de botina vermelha. Você não vê os outros indo em casamento e te ver? Não. Então eu não vou ter como dar mesmo. Eu sou eu. Mas eu vou pagar o senhor. Não tem como. Não posso ir desse jeito.
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0: Tá chegando o momento do namoro, uma excelente noite pra você de João Molevade, de toda a região. Preparando, né? A noite de quinta-feira, coração, como é que tá? Tudo em paz? Tranquilo? Tá em busca de um grande amor pra sua vida? Gostaria de conquistar alguém, deixar ser conquistado? Fala comigo aqui nas ondas do rádio. A felicidade é algo que cada um de nós temos que ter, viver e sentir na alma o prazer de estar feliz, fazer feliz as pessoas. A vida, ela marca cada momento que a gente vive intensamente, traz boas recordações, boas lembranças.

0: lembrança. É tão bom a gente recordar de algo que nos fez bem, algo que faz alguém bem. Isso é importante, a importância da vida tá aí. Você passar pelos momentos da vida, relembrar com saudade, deixar saudade para alguém também. Ter a oportunidade de fazer o melhor que você puder pro outro, com seu sentimento, com seu carinho, com seu respeito. Porque as marcas serão eternizadas e marcadas para sempre. Então venha dizer que não dá mais para ficar sozinho. Você pode, você deve viver essa alegria conosco nas ondas do rádio. Você que está à procura de uma namorada, um namorado. Mas às vezes você tem vergonha, né? Você sente intimidado, fala, ah, mas eu não consigo demonstrar o que eu sinto pra alguém. Fala conosco aqui nas ondas do rádio. Deixe o seu sentimento viver essa emoção. Tá chegando o momento da gente trazer umas palavras pra desejar boa sorte pra que você ame e deixe ser amado. Amar é uma das melhores partes da vida. Não importa o que aconteça, só saber que tem alguém especial ao seu lado, a caminhada se torna mais leve. Muitas pessoas nos ensinam, e um alguém especial nos ensina o que é o amor. O amor mais puro, mais sincero, verdadeiro. Cada momento que passa, você tem vontade de estar ao lado dessa pessoa e ela só aumenta. Nada no mundo se compara o que você pode sentir por alguém ou receber de alguém. A vida ganha sempre uma cor, um sentido diferente. Poderia passar a vida inteira tentando descrever o quanto uma pessoa especial marca o suficiente o seu sentimento. Então há palavras que eu posso expressar o quanto você é especial pra mim. Te amo com toda a força da alma. Meu amor por você é algo que cresce a cada momento. É uma flor que desabrocha ao primeiro raiar do sol da manhã. Cada palavra que eu te envio é um pedaço daquilo que mexe com o meu coração. E gostaria sempre de compartilhar com você essa inspiração. Te amar é como respirar. Uma necessidade que preenche a cada parte de mim. Algo que simplesmente não consigo viver sem. E que você viva intensamente também a força do amor. Distribua o sentimento puro, único e verdadeiro para alguém especial.
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0: pouquinho vai estar chegando o momento do padre Adriano Lopes. Eu volto às 7h20 trazendo o momento Zap Zap. Ótima noite.
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que a Santíssima Trindade Augusta e a intercessão de Nossa Senhora Maria Passa na Frente te abençoe e te proteja. Senhoras e senhores, aqui quem vos fala neste momento é o Padre Adriano Lopes, exorcista. Eu quero já orientar a senhora e o senhor a providenciar um copo com água, de preferência água filtrada. Coloque junto do rádio. Daqui a pouco eu vou fazer uma prece forte em seu favor. Coloque também remédios, se você toma ou tem alguém doente na sua casa, que vive a poder de remédios. Coloque aqui junto do rádio os remédios para ser abençoado. A foto da pessoa amada. Eu quero dizer neste momento que a vidência do Pai das Luzes está aberta neste momento. E eu recebo a clarividência. E eu vejo uma pessoa que tem segurado nas mãos quase todos os dias a fotografia de uma pessoa amada. Todos os dias você sente saudade dessa pessoa. Todos os dias você chora por causa dessa pessoa. Todos os dias você liga e não é atendido. Você olha para essa fotografia. E eu quero dizer a você que

chorar com todo respeito à sua dor. A pessoa não partiu, não. A pessoa que está sendo revelada pelo Espírito aqui pelo rádio, ela está viva. A pessoa da fotografia, ela está viva. Estou revelando um alguém que está sofrendo na vida sentimental e a pessoa amada foi embora. Todos os dias você olha para a foto dessa pessoa, você sente saudade da pessoa. Vocês se amam, mas algo está no meio de vocês, atrapalhando a restauração desse relacionamento. Ficar olhando para a foto, ficar pensando coisas ruins, não vai resolver. Viu, meu filho? Enquanto você ficar olhando para a foto da sua esposa, da sua namorada, a foto do seu marido ou do seu namorado, não vai resolver. O que vai resolver esse problema que entrou na sua vida sentimental é um trabalho forte que vai desmanchar o mal feito. Aí vocês vão reatar, vão seguir a vida de vocês dois em paz. A evidência me mostra que este relacionamento tem sido muito atingido. Pessoas têm jogado contra este relacionamento. Por isso que vocês têm enfrentado muita luta para ficar junto. Tem que fazer algo no mundo espiritual para quebrar o efeito de um feitiço feito para causar separação. Agora, vai depender de você. Anotar o endereço, sem preconceito, eu não sei a sua religião, eu acredito que Deus é o Pai de todos nós, e Deus, que é Pai das luzes, não olha a religião para ajudar ninguém, não olha a cor, não olha a raça ou classe social. Eu não acredito que o Espírito da Luz faça acepção de pessoas. Se vier o católico, ele vai ajudar. Se vier o evangélico, ele vai ajudar. Se vier o umbandista, ele vai ajudar. Não importa a sua religião, se você precisa de ajuda espiritual, porque um mal entrou na sua vida e está causando destruição, você vai ser ajudado. Desde que você siga protocolos espirituais, porque não é mágica. Agora, você precisa de um tratamento espiritual que te liberte. Você precisa de um tratamento espiritual que te cure. Você precisa de um tratamento espiritual que traga paz para dentro da sua casa. Você precisa de um tratamento espiritual que liberte seu filho das drogas. Mas você precisa fazer sua parte. Deus confiou em mim dons espirituais de vidência, de cura. Se você participar de uma missa carismática comigo, você vai ver pessoas sendo curadas na hora. Eu tenho o dom da cura, o Espírito do Pai das Luzes, que é o Espírito de Deus, me deu o dom da cura. Você já viu um padre rezar e o paralítico levantar da cadeira de rodas? Você já viu um padre rezar e o cego voltar a enxergar? O surdo voltar a ouvir? Isso não é historinha, não. Eu tenho como provar isso. Você já viu um padre rezar e uma pessoa com doença na coluna, e um médico dizer para ela, você vai andar na cadeira de rodas? Ela vem, eu faço a intercessão e ela é curada na hora. Como que você explica isso? Dom espiritual. Assim como eu tenho o dom de cura, de rezar para curar, libertar pessoas, tem gente por aí que tem dons de acalmar as pessoas, dom de escrever músicas, dom de orientar pessoas, dom para médico, dom para advogado,
dom para delegado, dom para tantas coisas.

cada um nesse plano veio com um dom. E Deus me deu o dom de ajudar as pessoas. Eu sou exorcista, eu consigo libertar uma pessoa. Os espíritos malignos me obedecem. Os espíritos malignos me obedecem, porque eu tenho sobre mim autoridade espiritual.

0: Coloca aí o que aconteceu ontem na intercessão forte que eu realizei aqui na paróquia de João Molevade. É impressionante, porque a vida é uma só e a vida é muito séria. Choveu muito ontem. Teve um momento do dia que choveu muito, acho que foi à tarde. E eu vou falar uma coisa para você, meu ouvinte. Ontem foi o dia que a paróquia mais recebeu pessoas nas missas de cura e libertação. Conversa com quem esteve ontem, eles vão te falar. Agora não fica preocupado, ah, é muita gente. Não, lá é uma casa de orações. Lá é um lugar de tratamento espiritual. Lá é um lugar de libertar pessoas, de regular você. Lá é um lugar de trazer paz, um lugar de orientação. Coloca no ar o que aconteceu ontem, porque contra fatos não há argumento. Presta atenção aí, região Molevade e toda a cidade, cidades circunvizinhas. Você que tá achando aí, ó, que seu problema não tem jeito, que você vai morrer mesmo, levanta sua cabeça, meu filho. Levanta sua cabeça. Confie em Deus. Aquele lá de cima, ó, maior poder tem Deus para mudar a história da sua vida. Coloca o depoimento aí, vamos ouvir. Ô filha, qual o seu nome?
1: Jardiana.
0: Você mora onde?
1: São Gonçalo.
0: O que que você estava sentindo no seu corpo, filha?
1: Muita dor no pescoço.
0: Quanto tempo sofrendo com essa dor no pescoço?
1: A dor tá desde o dia 2.
0: De agosto?
1: Isso, de setembro.
0: Setembro, Jesus. Nós estamos aqui, hoje é 16, Pai Eterno. E você chegou aí no médico, filho?
1: Fui 3 vezes.
0: E não resolvi?
1: Não.
0: Provavelmente a dor no corpo dela era espiritual. Você recebeu a bênção com a imagem da espada. Jesus tocou, filha?
1: Tocou.
0: Tá curada?
1: Amém.
0: Tem certeza?
1: Certeza.
0: Tá falando pra me agradar, não?
1: Não.
0: Mexe aí pra ver se curou mesmo, vai. Ó, umba!

0: Olha a cura que essa pessoa recebeu. A medicina não consegue explicar milagres. Quarta-feira que vem, chovendo ou sem chuva, eu vou estar o dia todo na paróquia fazendo essa prece forte por quem chegar sofrendo.
1: 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Procure o padre exorcista Adriano Lopes. Quarta-feira, na Paróquia Carismática Sagrada Família. Rua Equador, 125, bairro Petrópolis, João Molevade. Ele vê o invisível. Ele revela o que está oculto. Ele tem a força dos sete espíritos de Deus. Especialista em desmanchar macumba. 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Você está ouvindo a maior autoridade espiritual em exorcismo no Brasil, Adriano Lopes.

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1: Bairro Petrópolis, Rua Equador, número 125, aqui na cidade de João Molevade. Se organiza, porque você está tendo a oportunidade de ver aquele lá de cima mudar sua vida. Presta atenção nisso aí. Eu não estou te chamando para ser religioso, não estou te chamando para minha religião. Eu quero cumprir na sua vida a minha missão, que é fazer o bem. Se você está me ouvindo, é porque você pode e vai sair desse sofrimento. Entendeu, meu filho? Entendeu, minha filha? Levanta sua cabeça, anota meu endereço, porque a história da sua vida não vai terminar assim. Agora eu vou rezar forte por você. Feche os seus olhos se você puder e receba essa força de luz. Poderoso Pai das Luzes, força de luz que me usa, Pai eterno, Pai amado, Pai querido, eu te apresento esta pessoa que me ouve agora em algum lugar e passa por um sofrimento, por um desespero. Essa pessoa que se vê sem saída. Meu Deus, estende as tuas mãos ensanguentadas e ajuda essa pessoa. Tire essa pessoa do mau caminho. E que o Espírito de Luz, que é o Arcanjo São Miguel, venha agora passar a espada de luz e cortar todo o mal. Abençoe a água, o remédio, o chá, que assim seja, graças a Deus. Amém, amém. Pode tomar da água, está espiritualizado, encerro aqui o meu programa, volto amanhã, aqui por essa mesma rádio, por essa mesma emissora. Muita luz para você. Boa sorte.
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0: 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Tá chegando, daqui a pouco tem Sônia Mata chegando nessa noite de quinta-feira. Como passa rápido a semana, hein? Nossa, mano. Fala comigo, patrão.
1: Fala, Juvenal, não tá sozinho, aqui é o Luiz Carlos passando fora. Meu telefone é 90.

0: 8968-1071.
1: É. Se alguém já me vê, tá lá no forró de aposentado, que eu trabalho lá todo sábado no banheiro.
2: Eu sou eu. Não tem como.
1: Eu passando coisa.
3: Alô, Luiz, ouvindo nós de volume alto, volume alto. Além de mim, manda um alô pra turma de Sabará. Um abraço pessoal da Vitória. Fala comigo, excelente noite pra todos os amigos.
4: Alex Beira, eu sou Vanessa Vitória, de Djalma Levante, de Petrópolis. Manda a música pra minha mãe, Alessandra Nando Moreno.
3: Abraço, alô, um abraço pra toda a família aí. Daqui a pouquinho eu trago a moda do Nando Moreno. 7:41. Opa!
5: Alex, boa noite, Alex. Beleza? Aqui é Luiz Pereira, São Domingo do Prata, beleza? Coloca uma nova assim de Valéria Barro pra nós. Aqui pra essa galera, São Domingo do Prato, aqui é Alex, beleza? Valeu, obrigado, boa noite.
3: Boa noite, 7:41. Agradecendo essa turma boa de toda a região. Você sempre ligado conosco, 3851-6244. E mandar um grande abraço, o vereador Russo, né, presidente da Câmara lá de São Domingos do Prata, agradecendo aí pelo carinho, pela lembrança da minha pessoa. Vamos ouvir o áudio dele aí, velho? Escuta o áudio dele aí. 7:41, 19 minutos para 8 da noite. Daqui a pouquinho tem Sônia Mata chegando com Radada, beleza?
6: Esse nome.
3: 7:42. Muito obrigado, Russo, presidente da Câmara de São Domingos do Prata.
7: Ô Alex, boa tarde, tudo na paz de Cristo. Você deve estar no seu programa agora, ô Alex. A homenagem a você vai ser entregue amanhã, às 20 horas, lá na área da Cavalgada, tá bom? A sua homenagem será entregue amanhã às 20 horas lá na área da Cavalgada no Fier. Contamos com a sua presença. Se você não puder ir, você manda alguém te representar. Um grande abraço, fique com Deus, que Deus te abençoe.
3: Alô, Russo, obrigado aí pelo carinho, Russo. Obrigado pela lembrança, nós agradecemos. Nós vamos fazer dentro do possível, se a gente conseguir estar aí presente. Devido ao nosso horário aqui nas ondas do rádio, 7:42. Um abraço para você e para todos aí de Santana de Alfier, todos os conterrâneos, amigos. É difícil mandar um abraço para um, esquecer, não é esquecer, né? Muita gente que a gente tem história em Alfier. Um abraço recentemente, teve também visitando a gente, Eliane Mazuniquim, ex-vereador aí também. Um abraço, Geraldo Figueira, Geraldo. Toda a turma de Alfier, um abraço para essa turma. Meu amigo Ludiano, um abraço, Tavinha, turma toda, o Alex. Tanta gente, vamos lembrar aqui. Essa turma maravilhosa que sempre nos acolheu com muito carinho. Obrigado, Russo, pela lembrança. Sua família, o Gessi, a Neguita, Gisa, Davi, toda a turma aí. Um abraço para essa turma, Moisés. Um abraço, Samuel. Toda a galera aí. Vamos começar a lembrar o nome da turma aí. É muitos amigos que a gente tem aí em Alfier. Um abraço pra turma, obrigado pelo carinho. 7:43, 17:08.
8: Boa noite, tranquilo, Eduardo.
3: Bom, Eduardo.
8: Rapaz, você tá doido? Acabamos de fazer um frango aqui, não sei não, em quinto, hein? Amanhã é sexta. Será que vai ter? Ai, ai. Tá bacana, Deus abençoe seu programa aí. Marcelo Cachorro, toca aquela gincana pra nós aí, com Deus aí.
3: Alô, meu amigo, 7:44, chegando sexta-feira, rapaz, embora. Aí é o cara falando um frango, hoje até que eu comi mais ou menos 8 a 9 pão de queijo desse tamanho aqui, do Rancho de Minas. Rapaz, falou que ia me fazer uma visita aqui, rapaz. Meu amigo Thales, parceria nova que tá chegando. Ele falou, eu vou na rádio aí pra nós bater um papo. Ó, falou, você vem sim, café que tem, pão não tem não. Rapaz, chegou com uma bandeja de pão de queijo aqui, rapaz. Fala com você, tá? Nossa, mano. Se fosse pra nós trabalhar até amanhã às 8, tava tranquilo, tá? Comi mais ou menos uns 8 pão de queijo daquele recheado, costela. Nossa. É, tem disponibilidade a pé em Belo Horizonte agora e voltar.
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0: Vamos embora, 4 minutos para as 8, acabou o programa. 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simpatia do rádio, pessoa muito educada, gente boa. É assim. Amiga Sônia Mata, boa noite, Sônia, tudo bem?
1: Boa noite, Alex, tudo bem? Obrigado pelos elogios, né? É muito bom ouvir, né, gente? Elogios, como que é bom?
0: Tudo na paz?
1: Tudo na paz, né? No, é, e tem que ser assim, na paz, né? É deixar verdade. Nada nos atingir. Bobeira, né, não?
0: Verdade.
1: Tranquilo, né, não? A vida é isso, né, não, Alex?
0: Quinta-feira, só alegria. Sexta-feira já tá olhando nós.
1: É, sexta-feira tem ouvindo dançar, também tem que falar aqui com o seu público.
0: Aí. Bom demais,
1: velho. Tá lá o Jailton Brumano, né, lá no Ideal.
0: Jailton?
1: Brumano.
0: Um amigo meu, muitos anos.
1: Ah, é?
0: Conheço a turma.
1: Ah, é, Jailton? Ah, é, Jailton, é?
0: Amigo.
1: Tá lá fazendo a noite sertaneja inesquecível.
0: Canta bem. Pede ele depois pra falar um verso lá pra você ver.
1: Aí, ele é bom. Bacana, amanhã tá lá, ó. Chama o seu público aí.
0: Amigo de muitos anos. Foi amigo do Jairo, fui padrinho do irmão dele.
1: Ah, é? Ó, que legal, gente. Que legal.
0: Um grande profissional, a turma vai curtir um grande talento aí pra se divertir, dançar bastante. A partir de 21 horas?
1: É, 21 horas, né? Tá lá.
0: Amanhã tem feijoada, não, né?
1: Não, amanhã não. Amanhã é só um feijão tropeiro.
0: Tá bom demais.
1: Um feijão, uma boa cerveja.
0: Não, tá bom.
1: Tá bom.
0: Mas, Sônia, boa noite pra você, um bom trabalho. Fica com Deus, tá bom?
1: Obrigada.
0: Tá chegando ela! Opa! Acabou o programa, eu volto se Deus deixar. Às 4h30 da madruga, quando o galo cantar, tô selando meu cavalo, com a chave da caminhonete na mão. Acabou o programa. Obrigado, Molevade, obrigado, região, pelo carinho, pela audiência, pela companhia. Esse povo é diferente, hein? Esse povo é diferenciado. Diferente.

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1: O nosso radar tá no ar. 20:03. Boa noite a todos vocês aí ligadinho no nosso Radar da Beleza, né? Já estamos no ar para levar a todos vocês, né, gente, as melhores dicas, né? E muito carinho, e muito abraço, e muita música, né? É isso, gente, o nosso compromisso com todos vocês aí à noite, todo mundo ligadinho, porque o nosso Radar da Beleza é isso, segredo nós não temos. O nosso segredo não temos, gente. É beleza no ar, nas ondas da nossa rádio alternativa. E você aí, né, me acompanhando, né, se alegrando, todas as noites, a partir de terças, às sextas-feiras, às 20 horas, todos nós aí ligadinhos, né? E vamos começar, gente, com nossos abraços, né? Quantas pessoas que querem abraços do nosso Radar da Beleza, né? Então tá aí, abraço para, né, gente, é Bárbara Elias, né? Vamos mandar também para Mariângela, vamos mandar para Luma, Nair Nonato, né, não, gente? Nair também é lá do Vale do Sol, tá, gente? E vamos mandar para Bete Silvério, a todos vocês aí ligadinhos com o nosso programa, né? É muito bom saber que vocês aí estão ligadinhos. Me pede, Sônia, manda abraços. E os abraços tá aí, gente, no ar, né? Um abraço, receba aí, né? Receba com muito afeto e carinho a todos vocês. E hoje, né, gente, preparei com carinho aí pra vocês, né? Um tema também muito bacana, né? Muito legal, né? Você aí fica ligadinho até o final do nosso programa, que você vai ver que bacana o nosso tema, tá? É quando você pensa assim, será que o meu shampoo, né, caro, realmente tá tratando o meu cabelo?

É, gente, quantas vezes, né, você já investiu num shampoo caro? Realmente, por ele ser caro, ele tá aí tratando meu cabelo? É, gente, né? Porque o cabelo, você usa, você vê seu cabelo ali, seu cabelo não melhora, né? E você tá usando um produto caro, né? Meu Deus, você passa ali, né? Você tá sem entender por quê, o que que tá acontecendo, né? Pois é, gente. Nós vamos daqui a pouco falar sobre isso, né, gente? Se realmente, né, você está pagando caro para ter o quê, gente? Uma sensação de cheirinho, né? Será que é isso? Só o perfume, né? Que está envolvendo isso aqui? Se é um tratamento de verdade, né? Ou é uma sensação de que o pote é bonitinho? Então, tudo isso, eu vou dar essas dicas, vou falar para você entender esse tema, né? Para você entender realmente, né, gente, se seu shampoo está fazendo, né, seu shampoo caro, né? Nós estamos falando de valores, nós estamos falando de money, né? Que você está investindo aí, né? Você não está investindo em marca, você está investindo no poder, que ele é caro. Realmente, será que isso aí está resolvendo meu problema? Estou vendo que meu cabelo não está, né? Grandes coisas não. Então daqui a pouco, 20 horas e 6 minutos, estarei aqui, né, trazendo, né, depois das nossas músicas bacanas, né, falando com vocês sobre esse nosso tema. Daqui a pouco eu volto.

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1: 20 horas e 19 minutos, né, gente? Que músicas boas, né? Vamos agora no nosso tema, né? Nas nossas dicas, né? Seu shampoo, né? É caro, realmente, né? Tá caro. Mas tá tratando o cabelo? Ou será que você tá pagando, né, caro, só pra ter um cheiro e uma sensação? Pois é, gente. Isso tá acontecendo com você, né? E você tá investindo no shampoo caro, você compra, você vê que o perfume é maravilhoso, né? Nossa, que delícia de fragrância ali, né? Pois é, vamos falar a real realidade, né? Que é uma resposta honesta, que a maioria, gente, dos cosméticos, a maioria, tá? Nos cosméticos, shampoos, etc, né, gente? Capilares, de grife, entrega, sim, né? Algumas coisas bacanas, experiências sensorial, tá, gente? Não tratamento estrutural, tá? Então vamos aí, né, entender o que, que é isso, né, gente? Sensorial e um estrutural. Pois é, gente. O que, que acontece, né? Muitas vezes, né, você investe num produto caro, né? Que nem sempre vai funcionar. Você está ali investindo e nem sempre ele vai trazer aquilo realmente da sua expectativa que você ali criou, né? Sobre aquele produto, né? Porque grande parte do preço vai para uma fragrância, né? Vai para a embalagem, o marketing, tá? Então, tudo isso, né, já é um conjunto em que eles já fazem com esse conceito dessa entrega. Fragrância, embalagem e o marketing, né? E o ativo tratativo real, né? Aquele ativo que vai ali cuidar do cabelo, ele costuma, gente, estar em concentração muito menor do que aquela promessa, né? Daquela embalagem

sugere. Nós temos que ficar atentos a isso. Então você sente maciez, né? Você comprou aquele shampoo bacana, né? Então você usou, né? Caro, investiu. Você vai sentir a maciez naquela hora. Mas, gente, vocês têm que levar em conta o seguinte: que a fibra continua ali ainda fragilizada ali por dentro, né? Porque talvez aquele shampoo que você está sentindo que não tratando o seu cabelo, ele ali continua, né? Foi só naquela hora, naquele momento que você ali lavou, fez aquela rotina de cuidados com todo aquele kit, né? Que você ali já investiu. E ali, ele continua ali porque foi só uma capa, né, gente? Por fora, ele não conseguiu ir ali, né, gente? No real problema do seu cabelo. Então, gente, atrás disso, gente, vamos falar o seguinte, né? Que o fio de cabelo, ele é feito de quê? Eu até ontem falei, antes de ontem, sempre eu trago, falando, né, que nossa fibra capilar é constituída, né? Igual eu falo assim, nosso cabelo não dói quando você corta, nossas unhas não dói quando corta, como a pelagem dos animais, não, né? Os pelos não, porque é a queratina, né, gente? Tá? E a queratina, ela é organizada em cutícula, córtex, medula, né? Coisinha lá que Deus fez, deu certinho, que ele é o máximo, né? Nos criou a sua semelhança, então muito bacana. Então, nosso cabelo, ele tem essa queratina. Aí, o que que acontece? Quando a cutícula abre, por química, né? Porque eu falo, pode contar no dedo quem não faz, né, gente? Uma química legal, né? Pode contar no dedo. Quem não usa hoje uma tintura, quem hoje não usa uma mecha, quem não usa, enfim, um alisamento extenso, né? Então, essas químicas, né? O calor, né? Também uma prancha, um babyliss, né? Isso tudo, gente, dá um atrito, né? E o córtex vai perder a proteína, ela perde a água. 20 horas e 23 minutos, mas daqui a pouco eu dou continuidade, você fica aí ligadinho, que é interessante, né? Nosso tema, né? Para você aprender a comprar, né, gente? A real máscara, real, o real shampoo e condicionante, né? Que seja caro, mas caro que vai fazer resultado. Nosso, né? A nossa proposta é essa: é caro, mas tem que fazer resultado. Não caro, que não tava dando resultado. Daqui a pouco eu volto. 20 horas e 23 minutos. Fique ligadinho, porque música tem mais.

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1: 20 horas e 36 minutos, vamos dar continuidade, né, gente? É nosso tema. Bacana, né? Meus shampoos caros, será que tá fazendo realmente, né? Aquele tratamento, né? Investir, né, gente? Investir. E tô vendo meu cabelo não continua, né? Da mesma forma, né? Não tô vendo nenhuma melhora. Pois é, gente, como eu estava, né, falando, nosso primeiro bloco, quem tá me acompanhando aí, né? Nosso cabelo, né, que passa por qualquer química, gente, calor, né, ou então atrito, nosso cabelo vai perder o quê? Lá internamente vai perder muita proteína e muita água, né? Então, tratamento real, gente, significa o quê? Repor esses componentes dentro dessa fibra. Não apenas selar por fora com silicones, né, gente? Porque os silicones, eles vão criar aquela barreira, um brilho, né, temporário, onde que você vê que realmente lá dentro não está havendo entrega nenhuma, né? Então, existe, gente, uma diferença crucial entre isso aí, tá? Entre esses efeitos, né? Que tem um efeito cosmético e tem um efeito que reparador, né? Como eu disse, esse cosmético, ele vai entregar, ele promete também naquele brilho, aquela maciez, né, que vai aparecer ali imediatamente após o banho, né, após você fez também aquela higienização do seu cabelo, né, você fez aquele cuidado, deixou aquele tempinho ali para você se cuidar, e o resultado, né, daqueles agentes condicionantes que tem ali, eles depositam, gente, na superfície. Vocês têm que entender isso, então vai ficar só nessa camada externa, só superficialmente, tá? E esse efeito reparador, Sônia, o que que é? É a reconstrução, né? É aquela reconstrução interna da fibra, através de aminoácidos, aquelas proteínas hidrolisadas e as ceramidas que vai penetrar, né, no seu córtex. Então, isso são aqueles ativos já preparados, quimicamente estudados, que nossos cabelos precisam de ter. Então, gente, aí esta é as duas diferenças, né? Que o primeiro, né, some, vai sumir, né? Que é esse efeito cosmético, ele vai sumir na primeira lavagem. Você vai lavar, vai ter aquele brilho, que é maciez, mas depois vai sumir. Seu cabelo volta naquele estágio, né? E o segundo, ele se acumula com o uso do quê? Da consistência, né? Então, ele vai ficar ali, né? Ele vai funcionar como? Ele vai funcionar ali, gente, tratando o seu cabelo, né? Ele vai tratar o seu cabelo, né? Porque um cabelo quimicamente tratado, ele não vai perder, né, aquela proteína. Porque quando você faz uma química, ele vai perder. Mas se você continua tratando dele, então você está repondo, né? Você vai repor essas perdas, né? E se você usa apenas produtos hidratantes, né, como isso, vai ser só um apelo sensorial, né? A fibra vai ficar só macia, mais oca. Então, nós temos que levar o que, gente? Esses ativos corretos, essas ceramidas, esses aminoácidos, essas proteínas para os nossos cabelos, né? E é bom revezar também, né? Você pode revezar a hidratação, nutrição e a reconstrução. São esses três, né, etapas que nós temos no nosso cabelo, né? E conforme a necessidade do seu fio, que você vai ali, né, usar naquela rotina. Sempre eu falo isso, né? A gente vai se alternando, né? Então aí você mesmo vai fazer essa leitura do seu cabelo, do que precisa mais. E você vai colocando ali, né? Você vai fazendo, né, o uso constante, né? Sempre recorrendo, né, a isso. E uma coisa que eu já também trouxe aqui em pauta com todos vocês, sempre falo, né? Nunca usem exagero. Que muita gente fala assim: ah, vai lá comprar uma máscara. Reconstrução. Gente, reconstruir leva o quê? Você está colocando o quê? Queratina, né? E a queratina demais, ela vai o quê? Quebrar também, né? Ela vai quebrar seu fio. Ela endurece tanto

0: quanto tanto em excesso que ela vai, o quê? Quebrar o fio. Então, tudo tem que ser dosado, né? Por isso que a gente fala, faz essa alternância, vai alternando, né? Vai alternando hidratação, né? Você vai usar nutrição, você vai usar reconstrução, né? A lógica é simples, né, gente? É repor o que está faltando no fio. Não empilhar ativos por medo ou modismo, né? Nós temos essa mania, né? Ah, virou moda. Não. Então, vai ali todo dia, sem saber se isso realmente, né, vai levar para o seu cabelo. Evite aqueles protocolos agressivos, né? Sem avaliação. Principalmente se você já faz aquela química frequente, né? Então, aí é bom uma avaliação para ver corretamente, né, se sua fibra capilar está boa, né? Se você está ali, seu cabelo é aquela hidratação, aquela nutrição, né? Ou aquela reconstrução é correta. Porque a hidratação, gente, você pode usar uma, duas vezes por semana, né? Que a maioria dos cabelos, nós perdem essa umidade, essa água interna. A nutrição, não. A nutrição você já pode fazer ela de 15 dias, especialmente de aqueles fios porosos, né? E ressecados. E a reconstrução a cada 15 dias, né? Ou 30 dias, dependendo do nível, né? Do seu dano, né? Porque quem mexe com muita química, realmente o dano é bem maior, né? E os cabelos virgem precisam, né? Você deve estar perguntando. Ô, gente, o cabelo virgem precisa de muito menos intervenção, é claro, né? Do que aquele cabelo, né? Porque o mercado mesmo, né? Que às vezes até o salão tenta vender, né? O cabelo virgem, ele vai precisar, ele vai necessitar bem menos, né? Então isso é muito importante, né, pra gente, né? Não? Muito importante é você diagnosticar e saber realmente, né, o que seu cabelo está, né, precisando. 20 horas e 43 minutos, daqui a pouco eu volto dando continuidade às nossas dicas maravilhosas.
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1: 20h50, nosso programa quase terminando, mas tem muita diquinha aqui rápida que eu vou passar para que você saiba comprar, né? Um bom shampoo até caro, né? Mas que faça o que ele, né, está falando pelo preço, né, gente? Mas antes, deixa eu falar aqui, amanhã é sexta-feira. Sexta-feira é 18, pois é, gente. Amanhã, sexta-feira, no Clube Ideal, tem lá o Vem Dançar, né? Tá lá o Jailton Brumano, né? Fazendo uma noite sertaneja inesquecível. Vai lá, né? Vai lá ouvir esse bom cantor da nossa região, levando nesse sertanejo bacana, né, gente? Vamos lá, e dançar, né? E tomar uma cervejinha gostosa, né? Que é isso mesmo, com os amigos. Vamos lá, gente. Saia de casa. Vamos sair de casa, sexta-feira. Vamos sextar. E vamos voltar aqui ao nosso tema, rapidinho. Que o nosso tempo aí tá rodando, né? Não, gente? Então vamos lá.

uma dica prática, né? Para você não gastar à toa, né, gente? Então, leia, né, a lista de ingredientes, né, antes de olhar, né, a embalagem. Muitas vezes você pega a embalagem, mas esquece de ver, né, ali o que está vendo de entrega mesmo ali, que essa máscara quer, tá falando. Ativos relevantes, gente, costumam aparecer nos primeiros nomes, né, da fórmula. Então, aqueles relevantes, né? Se a fragrância e silicone estão no topo, né, ali, e o ativo é prometido, gente, ali, o ativo mesmo, que vai ser o funcional, ele vai aparecer ali no fim. Então, você presta atenção, isso é uma dica que eu estou falando com você, né? Então, você olha, porque senão você está aí pagando por sensação. Sensação aqui é aquele cheirinho gostoso, a embalagem, não por tratamento. Então, isso é uma dica legal que você pode colocar em prática mesmo, gente. Não precisa virar químico não, tá, gente? É só precisa parar de comprar no impulso. Isso, gente, parar de comprar e ver realmente, né, gente, o que é saudável, né? O que é saudável vai dar resultado, o que não é saudável, gente, vai ser um pote caro que você está levando para casa, mas que não vai haver nenhuma entrega consistente ali, né, na sua fibra capilar, né? O que realmente você precisa. Então, a verdadeira beleza, gente, não está no marketing, né? Sim, o marketing ali é legal, vai te informar ali realmente, né? Mas você também tem que saber se o marketing ali é real dentro daquele produto ali mesmo que está ali fazendo aquele marketing, tá, gente? Se realmente aquele marketing está ali na integridade daquela fibra capilar. Então, basta ali, né, você observar, né? Basta ali você colocar em prática, é ler ali. Como eu disse, não precisa virar químico ou química não, tá, gente? Precisa de virar não. É só você, né, ver que aqueles produtos, né, aqueles ativos relevantes, né, aqueles que não vão entregar nada, costuma aparecer naquela primeira linha. Anotem aí, né, guardem isso aí, né, e vê se não tá ali falando só de fragrâncias, silicones, né, que falam muito fragrâncias, silicones, e não tá vendo a entrega. Vá lá embaixo, no topo, e olha mesmo, né, qual o ativo principal que tá ali, né, essa dosagem, para que você possa entender e levar um produto legal, que seja caro, mas que corresponda a realmente, não leve o sensorial, né, que é a sua essência, a embalagem, né, e que você tá levando para casa, e com aquela expectativa grande, ai, comprei ali essa máscara cara, e no fim não vai haver aquela entrega legal. Gente, vamos encerrar o nosso programa nessa quinta-feira. Muito obrigada. 20 horas e 54 minutos, né? Dá já pra gente ouvir uma última musiquinha aí. Mas já despeço de todos vocês. Obrigado por estar ligados comigo. Mais um dia, né? É agradecer. Vamos agradecer, né, que estamos aí trabalhando. Vamos para nossa casa, dormir gostoso. Isso que é bom, né? Fazer aquele dia saudável, né? E falar, papai do céu, ai, obrigado. Então, agradeço a todos vocês. Até amanhã, tô aqui levando mais um Radar da Beleza. Deus abençoe e fui. E até amanhã.

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7: 8:59.

0: no ar a voz do Brasil. As notícias do governo federal que movimentaram o país no dia de hoje.
1: Olá, boa noite.
2: Boa noite para você que nos acompanha em todo o país.
1: Quinta-feira, 17 de setembro de 2026.
2: Vamos ao destaque, aos destaques do dia.
1: Ação contra o comércio de celulares irregulares.
2: Operação Última Chamada tem como alvo cerca de 200 estabelecimentos comerciais em 15 estados. Luana Karen.
3: 50 inquéritos policiais foram instaurados. Também foram realizadas prisões em flagrante e 635 aparelhos celulares foram recuperados.
1: Semana Nacional de Trânsito traz como tema desacelere, seu bem maior é a vida.
2: E especialistas discutem como a ciência pode atuar a serviço da vida nas ruas brasileiras. Cleide Lopes.
4: O objetivo é transformar conhecimento científico em prevenção.
1: ECA Digital completa um ano.
2: Estatuto trouxe novas